0: Regime de previdência complementar dos servidores federais. O servidor alegava que deveria ter o direito de opção reconhecido porque já havia ingressado no serviço público municipal em fevereiro de 2008 e não houve interrupção do vínculo com o serviço público. O relator é o ministro Edson Fachin, que decidiu atender ao pedido feito pelo servidor. Os demais ministros seguiram o entendimento do relator. Assim, o plenário, por unanimidade, decidiu que servidores municipais, estaduais e distritais que ingressaram no serviço público federal após a instituição da previdência complementar tem o direito de optar pelo regime anterior.
1: O primeiro turno das eleições 2026 é neste domingo. Você já sabe onde vai votar?
2: O repórter Fábio Ruas explica como consultar o local de votação.
3: Pode ser de forma presencial ou pela internet. Pela internet dá para consultar pelo aplicativo e-título. É só acessar a opção onde votar. Vai aparecer o local de votação com endereço, zona e seção eleitoral. Também dá para acessar pelo computador, no site tse.jus.br ou na página do TRE do seu estado. Quem preferir, pode procurar cartórios eleitorais, centrais de atendimento ao eleitor e postos do Tribunal Regional Eleitoral de cada estado.
1: O WhatsApp aparece em 37% das ações sobre assédio eleitoral analisadas pela Justiça do Trabalho.
2: E com o uso das redes sociais, esse assédio não fica apenas no ambiente do trabalho. Samantha Flor.
4: A pesquisa analisou 138 processos de todo o país. Além do WhatsApp e das redes sociais, foram identificados outros aplicativos de mensagens e plataformas usadas pelas empresas. Entre as provas apresentadas à justiça estão mensagens digitais, áudios, documentos e depoimentos de testemunhas. Desde maio de 2023, a Justiça do Trabalho já registrou mais de 800 processos relacionados a assédio eleitoral.
1: STJ decide que Justiça brasileira não pode julgar pedido de indenização de ex-jogador de futebol argentino contra produtoras do jogo eletrônico FIFA Soccer.
2: O atleta alegava uso indevido da imagem dele no jogo, que também é vendido no Brasil. Fátima Uchoa.
5: Para o STJ, a simples comercialização do jogo no varejo brasileiro não torna o Judiciário Nacional competente para resolver o caso, já que o ex-jogador mora fora, nunca atuou por clubes brasileiros e as empresas que criaram o jogo eletrônico são sediadas na Holanda e no Reino Unido. A relatora foi a ministra Nancy Andrighi.
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1: Uma boa noite.
2: E até amanhã.
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0: sexuais e tráfico de menores. Estatuto do Ribeirinho será tema de debate da Comissão de Meio Ambiente. Boa noite. O Congresso Nacional vai analisar a medida provisória que criou o programa Desenrola 3.0. Serão beneficiados os brasileiros que tiverem dívida não paga com banco, órgão público, comércio ou prestador de serviço em geral. O programa vai durar até o dia 30 de junho de 2028 e tem como objetivo facilitar a quitação desses débitos e limpar o nome dos consumidores. Repórter Alexandre Campos.
1: De acordo com a MP, serão destinados 15 bilhões de reais para que a União compre a dívida dos credores originários com pelo menos 90% de desconto e renegocie diretamente com os devedores, repassando o mesmo abatimento recebido. O senador Oriovisto Guimarães, do PSDB do Paraná, lembrou que a medida vai ser boa para os credores, que irão receber um valor por uma dívida difícil de ser recuperada, e para os devedores, que ficarão com o nome limpo na praça.
2: É claro que isso vai atingiu um número enorme de pessoas, se estima que vai facilitar a vida em torno de 15 milhões.

0: milhões de pessoas.
1: O texto editado também prevê medidas do Conselho Monetário Nacional para garantir a transparência de produtos financeiros ofertados no mercado e a melhor tomada de decisão pelos consumidores quando vão contratar algum empréstimo ou comprar um bem ou serviço, por exemplo.
2: A Comissão de Segurança Pública pode votar, após as eleições, o projeto de lei que autoriza o confisco e a destinação de bens móveis e imóveis utilizados na prática de crimes de tráfico e contra a dignidade sexual de crianças e adolescentes. A matéria também pune quem cede imóveis ou apoia esses abusos. A reportagem é de Bruno Lourenço.
3: A proposta diz que veículos, embarcações e imóveis de quem comete ou colabora com delitos de exploração sexual e tráfico infanto-juvenil poderão ser apreendidos, confiscados e revertidos para fundos públicos de assistência e proteção à infância. A senadora Damaris Alves, do Republicanos do Distrito Federal, ressaltou durante a análise do projeto de lei na Comissão de Direitos Humanos a importância de agir contra o patrimônio de quem pratica ou contribui para a exploração de crianças e adolescentes.
4: A responsabilidade por esses crimes não recai somente nos atores, mas alcança os partícipes, como medida dissuasória, aqueles que prestam auxílio na prática delituosa. Por exemplo, aquele que empresta a casa para que uma criança seja explorada sexualmente, que empresta o hotel para que uma criança seja explorada sexualmente.
3: Depois da Comissão de Segurança Pública, a proposta, que surgiu da CPI dos Maus Tratos, segue para a Comissão de Constituição e Justiça.
2: Já a Comissão de Meio Ambiente pode realizar um debate antes de votar o projeto que cria o Estatuto do Ribeirinho. O pedido do debate ainda precisa ser aprovado pelos senadores. Repórter César Mendes.
5: O Estatuto do Ribeirinho busca assegurar políticas públicas em áreas como saúde, infraestrutura e atividades produtivas para as comunidades tradicionais do Brasil que vivem às margens de rios, lagos e igarapés. Mas o senador Zequinha Marinho, do Podemos do Pará, pediu um debate antes da votação para analisar os critérios de identificação dessas áreas, a forma de comprovar o uso tradicional e os procedimentos de cadastro das comunidades. Para o senador Jaime Bagatoli, do PL de Rondônia, o debate pode reunir informações técnicas, jurídicas e administrativas para definir critérios mais claros, evitando futuros conflitos.
6: Nós temos diversos proprietários com documentos de área, nós temos que dar segurança jurídica também às pessoas, mas sabemos o direito que os nossos ribeirinhos têm.
5: O pedido do debate sobre a criação do Estatuto do Ribeirinho precisa ainda ser aprovado na Comissão de Meio Ambiente.
2: Um novo projeto em análise no Senado propõe a criação do programa Jovem Aprendiz Digital. O texto prioriza estudantes da rede pública e jovens em situação de vulnerabilidade. Repórter Pedro Pincer.
7: A formação deverá abranger ferramentas de trabalho e comunicação, análise de dados, fundamentos de programação, segurança da informação, comércio digital e uso responsável da inteligência artificial. Os conteúdos serão adaptados às atividades e ao nível de desenvolvimento do aprendiz. Terão prioridade estudantes e ex-alunos de escolas públicas, jovens em situação de vulnerabilidade social ou de famílias inscritas no cadastro único, pessoas com deficiência e grupos com menor participação nas ocupações digitais. O projeto prevê o aproveitamento de laboratórios, unidades móveis, plataformas de ensino e instrutores do sistema S, inclusive em municípios do interior. Os contratos do programa contarão para o cumprimento da cota de aprendizagem já prevista na CLT. Microempresas e empresas de pequeno porte poderão aderir voluntariamente.
2: E uma nova lei sancionada pelo presidente da República reduz os tributos das empresas que oferecem proteção às seguradoras. A primeira fase da implementação das regras será em 2027, com outra etapa prevista para 2030. Repórter Marcela Cunha.
8: As seguradoras podem contratar outras empresas para dividir os custos das indenizações que precisam pagar aos clientes. São as chamadas resseguradoras, que ajudam a cobrir esses gastos, por exemplo, quando uma enchente atinge muitos imóveis segurados ao mesmo tempo. Uma nova lei reduz a tributação das resseguradoras sediadas no Brasil. A intenção é melhorar as condições dessas empresas

0: para competir com as estrangeiras e fortalecer o setor no país. A partir de janeiro de 2027, a contribuição social sobre o lucro líquido, a CSLL, cai de 15% para 9%. Relator do projeto no Senado, o senador Camilo Santana, do PT do Ceará, explicou que a diferença de tributação favorece a contratação de resseguradoras no exterior.
1: As resseguradoras estrangeiras muitas vezes operam em jurisdições com regimes tributários mais competitivos. Essa assimetria desestimula a manutenção do capital no Brasil e incentiva o envio de prêmios de resseguro para o exterior, gerando saída de divisas.
0: A partir de janeiro de 2030, as resseguradoras também deixarão de pagar o adicional de 10% do imposto de renda.
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5: A Justiça Eleitoral e a Polícia Civil de Santa Catarina tomaram uma iniciativa pioneira para garantir o voto livre e seguro das mulheres vítimas de violência doméstica. Nas eleições de 2026, quem tiver medida protetiva poderá votar numa sessão diferente da conhecida pelo agressor. Quem explica essa mudança é a repórter Raíssa Abreu.
6: O Tribunal Regional Eleitoral de Santa Catarina entendeu que a regra da transferência temporária de eleitores, o voto em trânsito, poderia valer para que mulheres com medida protetiva mudassem temporariamente seus locais de votação. É o que explica o coordenador de gestão do cadastro eleitoral, Carlos Gerber.
7: Houve uma interpretação que a mulher com medida protetiva, ela tem a sua liberdade, a sua acessibilidade, o seu acesso aos locais mais restritos, e isso poderia impedir por uma razão de segurança pessoal dela de deixar de votar.
6: De acordo com Gerber, a ideia está sendo levada ao Tribunal Superior Eleitoral, que pode estender a possibilidade a todo o país nas próximas eleições. Se você precisa de apoio ou orientação sobre medidas protetivas, a Central de Atendimento à Mulher funciona 24 horas pelo telefone 180. Em caso de emergência, ligue 190.
5: Trabalhos técnicos de Eliseu Caires. O Jornal do Senado fica por aqui. Acompanhe agora as notícias da Câmara dos Deputados. Boa noite e até amanhã.

0: ampliar ações de saúde nas escolas públicas.
1: O projeto de lei busca melhorar condições de emprego para jovens indígenas.
0: Boa noite. Avança na Câmara a proposta que visa aprimorar as condições de emprego para jovens indígenas. A repórter Maria Neves traz mais informações sobre a iniciativa.
2: A Comissão da Amazônia e dos Povos Originários e Tradicionais da Câmara aprovou o projeto do deputado defensor Estélio Denner, do União de Roraima, que institui programa de emprego e formação para jovens indígenas. Dentre as vantagens previstas para empresas que contratarem indígenas entre 19 e 29 anos, está a redução de 50% na contribuição para a Previdência Social sobre o salário do novo empregado. O benefício será concedido por até 36 meses. Empresas que aderirem ao programa terão outras vantagens, como prioridade na participação em programas e editais federais de inovação e desenvolvimento regional. A contratação de jovens indígenas também contará como critério de desempate em licitações públicas. O texto aprovado determina que o poder público deverá promover a qualificação técnica e profissional de jovens indígenas por meio de cursos gratuitos. Para isso, prevê parcerias com órgãos e entidades públicas de educação e com o chamado Sistema S, que inclui, por exemplo, SESI e SEBRAE. A execução do programa terá de

contar com organizações indígenas registradas. O projeto também prevê que as empresas forneçam aos trabalhadores indígenas informações claras sobre seus direitos trabalhistas com respeito às suas especificidades culturais e linguísticas. Sempre que possível, o programa deverá utilizar materiais bilíngues. O projeto que institui o

0: Do PSDB de Goiás defende a aprovação de proposta que reforça a proteção à liberdade religiosa e aos locais de culto. Autor da matéria, ele assinala que o objetivo é impedir interferências indevidas do poder público no funcionamento interno de igrejas.
1: Jefferson Rodrigues cita decisões judiciais recentes que teriam limitado o conteúdo de pregações, situação que o deputado caracteriza como censura prévia. Ele afirma que manifestações baseadas na doutrina de cada religião não podem ser consideradas ilegais sem análise de eventual abuso.
0: Doutor Ismael Alexandrino, do PSD de Goiás, é autor de projeto que cria classificação etária específica para desenhos animados e animações digitais para crianças. A proposta estabelece faixas para menores de 2 anos, de 2 a 4 anos e de 4 a 6 anos.
1: Segundo o doutor Ismael Alexandrino, o objetivo é proteger as crianças dos riscos de conteúdos inadequados e orientar pais e responsáveis. O projeto também obriga plataformas digitais a verificar a idade dos usuários, auditar conteúdos infantis e ajustar os sistemas de recomendação.
0: Rui Falcão, do PT de São Paulo, sugere a realização de audiência pública para discutir relatos de perseguição a ativistas e dirigentes que defendem os direitos do povo palestino. O deputado é um dos autores de requerimento apresentado à Comissão de Direitos Humanos da Câmara.
1: Rui Falcão assinala que o encontro deve abordar denúncias de censura e intimidação contra pessoas que se manifestam sobre o conflito entre Israel e Palestina. Ele ressalta a importância da liberdade de expressão e da preservação do debate sobre violações de direitos humanos.
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3: Relações Exteriores.
0: Dani Cunha, do PL do Rio de Janeiro, destaca a importância da Frente Parlamentar Mista em apoio à integração União Europeia-Mercosul para o acompanhamento da implementação do acordo comercial entre os dois blocos. A deputada avalia que o grupo tem contribuído para o avanço do tratado.
1: Dani Cunha lembra que o acordo reduz tarifas de importação e amplia as oportunidades de comércio entre os países do Mercosul e da União Europeia. Ela defende que o Congresso siga de perto os efeitos das novas regras sobre os setores produtivos brasileiros.
0: Nicolete, do PL, pede ao governo melhorias na infraestrutura e na capacidade operacional dos postos de fronteira de Roraima. O deputado entende que a iniciativa vai melhorar o comércio exterior e ampliar a integração econômica de Roraima com a Venezuela e a Guiana.
1: Nicolete observa que o crescimento da produção agropecuária e agroindustrial roraimense causa gargalos que dificultam a expansão das exportações. Entre as medidas sugeridas por ele estão a modernização dos postos de fiscalização e a desburocratização para a liberação de cargas.
3: Transportes.
0: Comissão Mista aprova a medida provisória que institui linha de crédito para entregadores e motoristas, incluindo o transporte escolar. A reportagem é de Emanuele Brasil.
4: A Comissão Mista, que analisa a medida provisória que institui linha de financiamento para entregadores, motociclistas e ciclistas, aprovou o relatório da deputada Amanda Gentil, do PP do Maranhão. A proposta alcança profissionais cadastrados em plataformas digitais há pelo menos 6 meses e que tenham feito no mínimo sem corridas ou entregas. A linha de crédito também vale para motociclistas profissionais com vínculo empregatício formal e pelo menos 6 meses de exercício da atividade. O

0: financiamento poderá ser usado para comprar motocicletas, motonetas, ciclomotores, flex e bicicletas elétricas produzidas no Brasil ou vinculadas a projetos de investimento produtivo nacional. Caberá ao Ministério do Desenvolvimento, Indústria, Comércio e Serviços definir os fabricantes e a lista de marcas e modelos. O texto aprovado autoriza o uso de recursos do Fundo de Investimento de Infraestrutura Social para financiar a renovação da frota e investimentos relacionados ao transporte urbano e para reduzir os riscos das operações e ampliar a oferta de crédito. O arranjo prevê a cobertura de garantia do Fundo Garantidor de Operações e do Fundo Garantidor para Investimentos. A relatora acolheu 6 das 14 emendas apresentadas ao projeto do Poder Executivo. Entre as alterações está a que inclui os profissionais do transporte escolar entre os beneficiários da linha de crédito. O relatório também autoriza os bancos a adotarem sistema de pagamento flexível para as operações. A regra permite a cobrança de parcelas com valores diferentes no início e no final do financiamento, com o objetivo de facilitar o acesso ao crédito pelos trabalhadores. A deputada Amanda Gentil explicou o objetivo das alterações.
1: A gente tem um espaço para poder trazer uma análise de crédito um pouco mais sensível para o trabalhador que está ali na ponta e para que ele consiga fazer o uso desse financiamento.
0: O texto segue agora para análise dos plenários da Câmara dos Deputados e do Senado. Da Rádio Câmara de Brasília, Emanuele Brasil.
2: Milton Vieira, do Republicanos de São Paulo, pretende tornar obrigatório o uso de lacre físico de segurança nas placas de motocicletas, ciclomotores, triciclos e quadriciclos. Ele acredita que a medida dificulta a remoção e a clonagem das placas, facilitando a identificação dos veículos.
3: O projeto de Milton Vieira determina que o lacre seja inviolável, numerado e rastreável, sem substituir os mecanismos digitais de identificação já utilizados. A proposta também prevê multa e remoção do veículo que circular sem o dispositivo ou com lacre adulterado.
2: Fábio Chioquete, do União de Santa Catarina, propõe que motoristas flagrados dirigindo embriagados, mas sem causar acidentes com vítimas, não sejam presos em flagrante. A proposta permite que a polícia registre apenas um termo circunstanciado de ocorrência no local da abordagem.
3: De acordo com Fábio Chioquete, a medida busca desburocratizar a atuação do poder público e evitar prisões desnecessárias. Segundo o autor, a intenção é reduzir a sobrecarga do sistema carcerário e concentrar os esforços policiais e judiciais nas ocorrências mais graves.
4: Trabalho.
2: A Câmara aprovou um projeto que garante atenção especial à mãe solo no Sistema Nacional de Emprego. A repórter Paula Bittar acompanhou a votação.
5: A Comissão de Constituição e Justiça da Câmara dos Deputados aprovou um projeto que garante atenção especial às demandas das mães solo no Sistema Nacional de Emprego, SINE. O texto aprovado estabelece o atendimento especial para viabilizar a participação dessas mulheres em oportunidades de trabalho, emprego, renda e empreendedorismo. O projeto também define que, caso não sejam preenchidas as vagas reservadas a mulheres em situação de violência doméstica e familiar, o saldo deverá ser destinado sucessivamente a mães solo, mulheres em geral e público em geral. De acordo com a autora da proposta, a deputada Laura Carneiro, do PSD do Rio de Janeiro, as mães solo enfrentam dificuldades estruturais no mercado de trabalho e muitas acabam recorrendo à informalidade. A proposta que garante atenção especial às demandas das mães solo no Sistema Nacional de Emprego segue agora para análise do Senado. Da Rádio Câmara de Brasília, Paula Habitar.
4: Previdência.
3: Fábio Macedo, do Podemos do Maranhão, defende a aprovação de proposta que regulamenta a aposentadoria especial dos agentes comunitários de saúde e de combate às endemias. O texto estabelece idade mínima de 52 anos para homens e 50 para mulheres, com pelo menos 20 anos de atividade na função.
2: Fábio Macedo ressalta que a medida assegura integralidade para que o benefício corresponda à remuneração recebida no momento da aposentadoria, além de paridade com os profissionais da ativa. A proposta também considera o período de readaptação funcional como tempo de efetivo exercício.
4: Consumidor.
3: Paulo Teixeira, do PT de São Paulo, pretende estabelecer novas regras para rótulos

0: embalagens e publicidade que façam referência a frutas para torná-los mais claros. Ele acredita que os produtos precisam indicar a quantidade de cada fruta efetivamente utilizada em sua composição.
1: Paulo Teixeira explica que quando a imagem ou a divulgação destacar uma fruta que não esteja presente no produto, deve haver um aviso informando essa ausência. A iniciativa pretende evitar que a apresentação dos alimentos crie uma percepção diferente de sua composição real.
2: Desenvolvimento Regional.
0: Samuel Viana, do União de Minas Gerais, recomenda a aprovação do texto que aperfeiçoa a Política Nacional de Proteção e Defesa Civil. O projeto reforça o monitoramento de desastres, a integração de dados entre os entes da federação e a coordenação das ações de prevenção e resposta.
1: Relator da matéria, Samuel Viana, avalia que as mudanças devem ser incorporadas à legislação já existente para evitar a criação de normas com funções semelhantes. A matéria também prevê um cadastro nacional de voluntários para atuação em situações de desastre.
0: Júlio César, do PSD do Piauí, propõe proteger os incentivos fiscais do imposto de renda para empresas que investem nas regiões Norte e Nordeste. O texto busca garantir a continuidade dos projetos de desenvolvimento nas regiões da Sudam e da Sudene.
1: De acordo com Júlio César, os incentivos regionais são fundamentais para atrair novos investimentos, gerar empregos e reduzir as desigualdades no país. Para ele, o corte nesses benefícios compromete a segurança jurídica e a competitividade dessas regiões.
0: Carlos Chiodini, do MDB de Santa Catarina, apoia a criação de concursos especiais de loteria para ajudar municípios em estado de calamidade pública. Pela proposta, a maior parte da arrecadação seria destinada às cidades afetadas proporcionalmente à população atingida.
1: Carlos Chiodini argumenta que a medida pode acelerar a chegada de recursos às comunidades atingidas por desastres naturais. O projeto também prevê transparência e prestação de contas sobre a aplicação do dinheiro recebido pelos municípios.
2: Economia.
0: Yandra Moura, do União de Sergipe, é autora de projeto que visa combater o superendividamento no país. O projeto estabelece câmaras municipais de renegociação de dívidas e teto de 30% da renda familiar para novos empréstimos de consumo.
1: Yandra Moura argumenta que a medida restaura a dignidade financeira de milhões de brasileiros e contém os altos juros do cartão e do crédito rotativo. Ela acrescenta que a proposta prioriza famílias chefiadas por mulheres e idosos e pessoas com deficiência.
2: Educação.
0: Deu o primeiro passo na Câmara a proposta de uma política nacional para ampliar ações de saúde nas escolas. A repórter Kate Nayane tem mais detalhes.
3: A Comissão de Educação da Câmara dos Deputados aprovou o projeto que cria a Política Nacional de Saúde na Escola e transforma em lei as principais diretrizes do atual Programa de Saúde na Escola. A proposta consolida iniciativas desenvolvidas nas escolas públicas em parceria com o Sistema Único de Saúde, o SUS. Segundo a relatora da proposta, deputada Nelly Aquino, do Podemos de Minas Gerais, a criação deste programa deve ajudar na promoção da saúde e prevenção de doenças no ambiente escolar, além de estimular o protagonismo de crianças e adolescentes em ações de saúde. Outros objetivos são o enfrentamento de vulnerabilidades que possam comprometer o desenvolvimento escolar e fortalecer a participação da comunidade. A proposta que cria a Política Nacional de Saúde na Escola será analisada em seguida pela Comissão de Saúde. Da Rádio Câmara de Brasília, Kate Nayane.
1: Delegado Matheus Laiola, do União do Paraná, é autor de projeto que amplia os direitos das estagiárias gestantes. A proposta prevê 30 dias de licença maternidade com manutenção do vínculo e da bolsa auxílio, quando houver, além de indenização pelo recesso não usufruído.
0: O projeto de delegado Matheus Laiola também amplia de 2 para 3 anos o prazo máximo de estágio na mesma instituição. A proposta estabelece ainda prazo de 15 dias para que as instituições de ensino se manifestem sobre a renovação do estágio.
2: Saúde.
1: Euclides Petersen, do Republicanos de Minas Gerais, pede informações ao Ministério da Saúde sobre o uso do ácido folínico no tratamento de pessoas com transtorno do espectro autista. Ele quer saber se o governo estuda a possibilidade de oferecer o medicamento pelo SUS.
0: O deputado também questiona se existem estudos

0: Sobre os possíveis benefícios do ácido folínico para pessoas com TEA e se há pedidos para que o tratamento seja avaliado pelo SUS. Euclides Petersen pergunta ainda se o governo pretende criar projetos para testar o uso do medicamento em casos específicos.
1: Esporte.
2: Lei de Deus Hinterholtz, do PSD do Rio Grande do Sul, destaca o papel do esporte no desenvolvimento e na inclusão de pessoas com síndrome de Down e com autismo. O deputado reitera que a prática esportiva contribui para a saúde, a autonomia, a convivência e a participação social.
0: Danley de Deus Hinterholtz propõe um debate com especialistas, educadores, associações e familiares sobre os desafios e as experiências de inclusão por meio do esporte. Ele explica que o objetivo é fortalecer políticas públicas que integrem o esporte, a educação e os direitos dessas pessoas.
2: Helena Lima, do PSD de Roraima, defende proposta que inclui entidades esportivas sem fins lucrativos entre as instituições que podem ter imunidade de impostos. A medida abrange organizações certificadas dos movimentos olímpico, paralímpico, clubístico e educacional.
0: Na opinião de Helena Lima, a imunidade pode fortalecer projetos esportivos voltados à inclusão social, à educação e à formação de atletas. Ela argumenta que o alívio tributário ajuda a manter o funcionamento dessas entidades e a continuidade de ações de interesse público.
2: Termina agora o Jornal Câmara dos Deputados, produzido pela Rádio Câmara, com trabalhos técnicos de Wellington Teles e a apresentação de Val Monteiro e Luciana Vieira. Uma boa noite para você.
0: A Voz do Brasil volta amanhã. Boa noite.
1: 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Boa noite.

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buenas! Salve, salve, gente buena! Gurizada medonha, gurizada macanuda do extremo sul catarinense, norte e nordeste do Rio Grande do Sul. E para quem também nos ouve através da internet ou pelo aplicativo Rádio Mampituba FM. Para quem nos ouve pela plataforma, que é o site, né? Nosso site, www.mampitubafm.com. Pois bem, seja tu nos ouvindo pelas ondas do rádio ou pela internet, estamos retornando agora com a nossa festa fandangueira, a nossa festa da noite. E é claro, te desejando aí uma boa noite, né? Bom, 20

0: 21 horas e 44 minutos, com 14 graus de temperatura. Parece que a chuva deu uma parada, mas continua ali em 24%, né? Umidade relativa do ar em 92% e ventos de 8 quilômetros por hora. Vamos lá, é o que temos aí nesse início de festa fandangueira, nesta noite de quarta-feira, 30 de setembro de 2026. É a nossa festa fandangueira, pouco mais curta na quarta-feira, pois hoje é dia, né? É dia de curtirmos aí o romance do nosso amor gaúcho. Depois do fechamento da festa fandangueira, que é com a hora do aniversariante, que também é um pouco mais cedo aí. Normalmente é depois das 11 a hora do aniversariante, mas na quarta-feira, para fazer a divisão entre um programa e outro, temos aí então a hora do aniversariante fazendo meio de campo, fechando um programa para abrir o outro ali, né? No caso, o outro é o Amor Gaúcho, onde rolam, é claro, as românticas. Muito bem, vamos lá, vamos começar aliás, antes lembrando, né? Antes lembrando que na nossa festa fandangueira temos também o nosso informativo esportivo, o nosso popular papo de futebol, daqui a pouco mais ali pelas 22h15, 22h20. Aí logo em seguida a hora do aniversariante. Para homenagearmos quem está completando o aniversário aí neste último dia de setembro. Não apareceu ninguém aí, né? Por enquanto, pelo menos, não apareceu ninguém aí para homenagear alguém completando o aniversário neste 30 de setembro. Bom, vamos lá, vamos conferir aqui quem mandou o seu alô. Temos alguns débitos aqui. Como por exemplo. Por exemplo, o Tchê Cavalo, né? Que tá lá no bar. Bar o quê? Bar Três Guris. Do Bar Três Guris. E pediu uma aqui do João Luiz Corrêa. Alô, Tchê Cavalo. Tão ligado aí, Tchê? Inclusive, ele mandou um abraço especial pro Gambá. Pro Gambá que tá lá no bar. Tá no lugar certo, né? Vamos lá, vamos ouvir aqui.
1: Buenas, meu amigo Caio Santos. Pena que esse horário político aí nós atrapalha um pouco, né? Eu desliguei o rádio, mas desculpe aí, mas eu não gosto de assistir essa politicagem aqui. Tô com 73 anos, o que eu vou fazer com esse bicho velho, né? Mas tá certo, só não lê no rádio aí pra nós aí. Se for possível, tu me manda teu contato pessoal aí pra nós se contatar, né, meu parceiro? Tô com saudade desse amigo, hein? De conversar com esse amigo, de ouvir a voz desse amigo, hein? Beleza? Um grande abraço.
0: Muito bem, meu amigo seu Antônio Moreira, faz tempo que a gente não se vê, né? Mais de 10 anos, com certeza, né? Seu Antônio Moreira lá de Torres, um abraço. Um abraço aí também pro seu Nelson lá de Torres, também pediu uma aqui, que eu não consegui. O que seu Nelson pediu aqui?
2: Bota uma música aí pra nós. Socando canjica.
0: Ah, é, exatamente, fiquei devendo aqui pro seu Nelson. Toco agora, seu Nelson. Tá bueno? Vamos lá, já o Rafael pediu uma romântica. O Rafael lá de Pedreiras, né? Então tá bom, lá nas bandas de Sara. Dona Márcia Espido também pediu uma, que também é do clima romântico aí, né, Dona Márcia? Mas pode ser que a sua é o rode antes aí. Vamos lá, quem mais? Pra quem mais ficamos devendo aqui?

0: Ah, pro Gerson Azambuja. É, o Gerson Azambuja pediu também uma romântica aí do Tchê Barbaridade, Ausência. É pro Amor Gaúcho essa, né? O Gerson Azambuja. É, o Ney Matos também pediu uma que é no clima romântico também, né? O Ney Matos lá de Capão, do Arroio do Sal, né? Então tá bom, quem também pediu uma aqui foi o seu João lá de Meleiro. Nego bom não se mistura, ô seu João. É, um abraço aí, seu João, lá das bandas de Meleiro. Vamos lá, ouvindo.
1: Boa noite, Caio Santos. Toca, por favor, Neguinho Macho. Poucas horas pra começar minhas férias. Graças a Deus. Um abraço. Chacal. E vê se vai dormir cedo, retardado de banana, que amanhã a pegada é cedo. Não ficar dormindo no bananal lá.
0: Então tá bom. Valeu, Chacal. Bom, vamos lá. Vamos que vamos. Começo aqui atendendo o Tchê Cavalo, né? Vamos lá, Tchê Cavalo, João Luiz Correia. O Bugio e as Macacas.
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0: coisa de louco. Muito bem. O barranqueador não, Neguinho Macho, com o grupo Squeras. É pro nosso amigo Chacal, lá em Caxias. Muito bem, meu amigo. Meu amigo Chacal. Troca aí, porque. Porque aí, né? Essa daí tem as costas largas. De estivador, né? Digamos assim. É barbaridade. Bom, atendido aí o Chacal, né? É pro seu João lá em Torres. Alô, seu João. É, Tiburcio da Estância, com a participação especial do João Luiz Correia. Socando canjica. Pro seu João lá em Meleiro. Criolo dos Pampas. Nego bom não se mistura. É por aí, seu João. A dupla César Oliveira e Rogério Melo. Eu mais ela e o Tostado. É pro seu Antônio Moreira, também lá em Torres, né? Muito bem, valeu, seu Antônio. E abri aqui com o João Luiz Correia, o Bugio e as Macacas. Essa, o Tchê Cavalo mandou pros amigos lá do bar Três Garotos, especialmente pro Gambá. E tá lá fazendo o que mais gosta, né? Então tá bom, valeu. Tchê Cavalo e Gambá. Muito bem, depois do intervalo, o nosso informativo esportivo, nosso popular papo de futebol. Mas antes, lembrando, né? 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
21: Muito bem, 22:23. Vamos lá, vamos chegando com o nosso informativo esportivo. 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Vamos lá, vamos começando aqui com a Série B do Campeonato Brasileiro. Amanhã começa a 31ª rodada. É, então como esses jogos aí vão começar antes do nosso papo de futebol de amanhã, quinta-feira, então vamos anunciando os dois jogos, os primeiros dois jogos aí dessa 31ª rodada, e amanhã a gente arremata com o restante. Então, amanhã às 20:30 na Arena Sicredi, o Atlético recebe o Sport Recife. É o 13º contra o 9º colocado. 13º é o Atlético e o 9º é o Sport Recife. Já no Jorge Ismael de Biasi, às 21h.

horas, Novo Horizontino e Goiás. É o quarto colocado, Novo Horizontino, contra o Goiás, que está lá na 11ª posição. Então, são os dois jogos que abrem a rodada amanhã. E amanhã passamos os demais jogos aí, né? Vamos lá, vamos dar uma passadinha aqui no jornal Correio do Povo lá de Porto Alegre para algumas manchetes. Laterais do Grêmio avançam em recuperação de lesões. É, a Diego Caíto e Marlon participaram de atividades leves aí no campo aí nesta quarta-feira. Vamos lá, já uma manchete aqui sobre o jogo entre Corinthians e Internacional. Em uma década, o Inter só perdeu para o Corinthians no Beira-Rio, quando o Falcão era o técnico. De lá para cá, gaúchos e paulistas se enfrentaram pelo Brasileirão e pela Copa do Brasil em 11 oportunidades. Sob pressão, as duas equipes se reencontram aí no próximo dia 7, né?

É no Beira Rio, né? Será no Beira Rio esse encontro? Deixa eu dar uma olhadinha aqui, né? Deixa eu dar uma olhadinha aqui na. É no. Deixa eu ver aqui qual é a rodada que estamos. É, o jogo aí então será válido pela 29ª rodada e acontece no Beira Rio. Cai numa quarta-feira, às 19h30. É, quarta-feira que vem então, né? Então vamos lá, vamos em frente aqui, mais uma. Mais uma manchete aqui de rebaixamento à perda do título. É, quais os riscos para o Manchester City? É, Manchester City, né? É, após escândalo, é, a comissão conclui que o clube fraudou contratos e receitas ao longo dos últimos anos. É, então, pode ser do rebaixamento a perda do título aí pro Manchester City, né? Vamos lá. É, e o presidente do Barcelona, com a lesão do Rafinha, né, na seleção brasileira, critica aí a super data FIFA. Tá indignado aí o presidente do Barcelona, né? Exatamente pelo fato do jogador ter ido para a data FIFA e se lesionado, né? Muito bem, aos 41 anos, Cristiano Ronaldo anuncia a saída da seleção portuguesa. É, o atacante vestiu o manto vermelho e verde nas Copas do Mundo de 2006, 2010, 2014, 18, 22 e 26. E está anunciando aí então a sua despedida aí da seleção de Portugal, né? Muito bem, o técnico Renato, técnico do Grêmio, observa aí jovens da base do Grêmio. João Bornet foi elogiado pelo desempenho nos treinos. É, o Grêmio fazendo uma fabricação aí, porque a coisa tá preta, né? Fabricando jogadores aí pro Renato poder utilizar aí no time, né? No time principal. É, e o técnico do Inter, Eduardo Batista, esboça Inter com Thiago Maia e Juninho entre as novidades. O técnico testa a formação com centroavante de referência e prepara a equipe para enfrentar aí o Corinthians na próxima quarta-feira. Muito bem, e uma notícia triste, né? Morre a esquiadora francesa Juliette William em uma avalanche lá na Argentina. A Federação Francesa diz que confirmou aí a morte da atleta de 29 anos aí nesta avalanche lá na Argentina, né? Então tá bom, fechando aqui o nosso

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Vamos lá, tchê, vamos chegando. É, antes eu toquei aqui o Nelson Tavares Pilchas. É pro amigo Sérgio Senin. Lá nas bandas de Itopava 2. Turvo. Vamos lá, homenagem

0: né? Homenageando os nossos aniversariantes deste 30 de setembro de 2026. Não tenho ninguém nos altos aqui, mas com certeza temos pessoas completando aniversário hoje. Nesta data, né? É, então pra ti que hoje está colhendo mais uma abóbora na lavoura da vida, no caso deles, no caso delas, colhendo mais uma rosa no jardim da existência, então os nossos parabéns aí. E o simbolismo aqui para comemorar os aniversários, comemorar o aniversário de quem está, é claro, completando mais uma data com os nossos fogos aqui, né? Hoje eu fico devendo aqui a paijada do aniversariante para não atrasar muito o amor gaúcho, mas aí está os nossos parabéns aí aos aniversariantes deste 30 de setembro. Parabéns para todos, muita saúde, muita paz, muitas alegrias, que Deus esteja abençoando, iluminando a todos, que lhes dê saúde e longa vida e que nunca lhes falte amor no coração.
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0: Muito bem, vamos lá, vamos fechando a nossa festa fandangueira desta quarta-feira. Um alô aí, um abraço aí pro amigo alemão. Não é o alemão da cachaça, mas é o alemão lá de Torres, lá de São Brás, né? Inclusive também mandando aí um alô, um abraço aí pro amigo Albani, o alemão da cachaça, o homem dos vinhos de Motter, um abraço aí. Então tá bom, já vem aí o Amor Gaúcho.
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Muito bem, vamos lá. 22h48. Antes tarde do que nunca, né? Então tá bom, é hora de mexer com a sensibilidade de peões e prendas. Também da gurizada medonha, né? Quarta-feira é dia regional dos pelegos. Então é hora de curtirmos aí até a meia-noite o nosso tradicional programa romântico de toda quarta-feira, né?

para os apaixonados, enamorados, casados, descasados, né? Mas que, acompanhados ou não, para curtirem aqui o romantismo da 99 através da nossa música romântica gaúcha. Muito bem, pretendemos atender alguns aqui, como a dona Márcia Espido aqui do bairro Januário aqui em Sombrio. O Rafael lá de Pedreiras.

Sara, o amigo Silas, Silas Emanuel Rosa, que também é um rapaz romântico, é fã do Walter Moraes, fã do Baitaca. Vamos encontrar alguma aí pro amigo, né? É também o Gerson Azambuja, lá de Capão da Canoa, né? Que pediu aí a ausência do Tchê Barbaridade. Vamos ver se encontramos uma romântica pra dona Nelly lá de Praia Grande, ao pedido da sua filha Silvia.

muito bem já a Silviana, lá de Criciúma, tá pedindo uma aqui pro, mandando pro seu esposo, o Manuel, né? É, eu não entendi muito bem a música aqui, ô. Bom, diz ela que é com o Portal Gaúcho, né? Bom, vamos ver se encontramos aí a sugerida aqui, pedida aí pela Silviana. Mas começamos atendendo aqui o nosso amigo, é o nosso amigo Ney Matos lá, que pediu uma do Luiz Marenco. Eu só vou trocar a canção para ficar mais condizente com o clima do amor gaúcho. É, ele pediu uma do Luiz Marenco. E eu abro aqui com Meus Amores.

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milonga, hein, tchê? Tchê, barbaridade, é, ausência. É, pro nosso amigo Gerson Azambuja, lá nas bandas de Capão da Canoa. É, ainda o grupo Cordiona, Chimarrão da Saudade. É, a Silvia pediu uma aqui pra sua mãe, dona Nelly. E a dona Nelly, como é fã, gosta aí do grupo Cordiona. Então foi aí Chimarrão da Saudade. Inclusive a outra é, solicitada aqui pelo seu Antônio Moreira. Dizendo ele, vou acordar a dona Ivone Friedrich nesta noite romântica. É, Romance de Lua e Estrada com o Walter Moraes. É uma outra aí que também a dona Nelly parece que gosta dessa aí também, né? Muito bem, e também na carona aí pro nosso amigo Silas, é, lá de Forquilinha. Bom, o que mais aqui? O Luiz Marenco, meus amores, abrimos o Amor Gaúcho, tocando essa aí pro amigo Ney Matos. Lá da, né, lá do Arroio do Sal, lá da sua cabanha. Então tá bom, antes tarde do que nunca aí, né, o Ney Matos.

Vamos lá, vamos em frente, são 23:10. Já o... É, já o Manuel lá de Criciúma. É, pediu aqui o Campeiro Apaixonado com o Grupo Chimarrão. Vamos ver se tem, se eu tenho aqui o... O Manuel mandou, né, especialmente aí, retribuindo aí a sua... Pra sua esposa...

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sentimento que nos move, né? Muito bem. É, no nosso Amor Gaúcho desta quarta-feira, os quatro Galdérios, a doma de um amor perfeito. Grupo Matizes, essa é a nova do Matizes, né? A guria que eu perdi, que eu pedi pra Deus. É, a guria que eu pedi pra Deus. Grupo Querência, Vida de Campeiro. O Grupo Portal Gaúcho, Dá Uma Chance. Essa foi na sugestão da Silviana, lá de Criciúma. Mando especialmente pro seu peão, o Manuel, né? Bom, também tivemos o Tchê Guri, Amor de Baile. É, pra dona Márcia Espido, aqui de Sombrio, do bairro Januária. Muito bem, são 23:33. Vamos deixar a última sequência do nosso Amor Gaúcho, que ainda deixamos aqui para atender o amigo Rafael, lá de Isara, né? Botando na carona aí o Vilmar, que está romântico também nesta noite de quarta-feira. Mandando um abraço aí pro amigo Vino lá de Torres. Hoje não deu tempo de atender a sugestão do Vino, né? Nem sempre conseguimos atender todo mundo. Mas pode até rolar uma romântica aí das sugestões do Vino, né? É, ele que pediu uma do César Passarinho, saudoso César Passarinho, que tem algumas românticas. Então, poderemos inserir aí na última parte aqui do Amor Gaúcho. Bom, mas também, além de deixar a última sequência, deixando também uma mensagem, uma reflexão. Que possa ser útil a alguém. Bom, a de hoje nos diz o seguinte: dentro de você estão capacidades, qualidades e sentimentos em maior número do que possa imaginar. Mas frequentemente enfraquecidos, por falta de uso. É, então, tem aí dentro de você qualidades e sentimentos em maior número do que você imagina, né? Mas que frequentemente enfraquecidos aí por falta de uso. Então, quando tocar nessas forças internas, exercite-as. Exercite-as e elas se agitarão, se levantarão e farão de você uma nova pessoa. Descobrirá em você os remédios para todos os males e os recursos para todos os problemas. Descubra-se. A paz que você reclama, o

amor que você quer, o ânimo de que necessita, já estão em seu interior, prontos para agir, esperando apenas a sua contribuição, ação, otimismo e fé. Haja positivamente. Somente os bons pensamentos põem em ação as forças positivas. Aí está para ti refletir aí e pôr em ação aí essas forças internas que estão dentro de você, né? Capacidades, qualidades e sentimentos. Muito bem, agradecendo o carinho e a audiência de todos os amigos que nos deram o privilégio da audiência aí nesta quarta-feira. Já vem aí a quinta-feira. Então, antes que chegue a quinta-feira, agradeçamos ao Patrão Velho por ter nos permitido estarmos juntos aí em mais um dia, né? E se ele quiser, querendo ele, amanhã estaremos de volta a partir das 18 horas, abrindo a noite da 99 com o nosso Chimarrando. Beijo no coração de todos do amigo Caio Santos e até amanhã, se Deus quiser.

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1: Simbora por aqui com a melhor da música gaúcha. Muito bom dia mesmo para você curtindo a programação da Mampituba, nossa FM Nativa, nesta manhã de quinta-feira, em quintou. Primeiro de outubro de 2026. Por aqui vamos nós, desejando um ótimo mês de outubro para você ligado aqui na programação da número 1 da música gaúcha. Quintou, tempo fechado, nublado aqui no sul catarinense. Temperatura no momento aqui no extremo sul é de 14 graus, hein?
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1: Máximo para hoje que não passa dos 17 graus, hein? 17 graus para esta quinta-feira, friozinho.
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1: Simbora por aqui então no nosso WhatsApp 4835332000 para você curtindo a nossa programação. O pessoal já mandando seus recados por aqui. 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

0: Paulinho Mocelim, menino campeiro por aqui no Manhã Nativa.
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0: Vamos embora por aqui com o melhor da música gaúcha nesta manhã de quinta-feira. Um bom dia, um abraço lá para Lúcio, Geraldo, Giovanni, os amigos de Cocal do Sul ligados por aqui na nossa programação. Eu rodo já para vocês os nativos. Castelhana, bom dia, alô Cocal do Sul, um abraço. Muito bem, quem por aqui acompanha a nossa programação, muito bem, bom dia.
2: Bom dia, aqui é o Doro do Retiro da União.
0: Sim.
2: Eu pedi uma música pessoal aí da Cerâmica Lelo, Tandy, o Tico, o Zé. Toca aí Chiru Missioneiro, eu me arrisco.
0: Chiru Missioneiro, muito bem, vamos ver se eu tenho essa música aqui no sistema, eu rodo sim, tá? Um abraço, bom dia.
3: Bom dia, Sidney Cândido, toca aí Castração Apialo, para todos que estão na escuta, Nação Colorada também, vocês da rádio, para minha esposa Guerra, para a galera da Praia Paraíso.
0: Valeu, Tia Guri.
4: Bom dia, Sidney.
0: Bom dia.
4: Toca aí hoje pra gente Zé Corubu do Arroio do Silva, é Castração Apialo, certo, amigo? Tudo de bom?
0: Valeu, um abração.
4: Saúde e paz. Fui.
0: Pá, um forte abraço pra você também curtindo por aqui a número 1 da música gaúcha. Vamos embora por aqui.

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2: Simbora para aqui com mais música para você curtindo, para aqui na CFM Nativa nesta manhã de quinto, hein? São 5:15, 5:15. WhatsApp para você, o 4835332000. Muito bem, não encontrei essa do Xiru Missioneiro, que por amigo ligadito na programação no Retiro da União. Mas roda uma outra aqui do Xiru para você ligadito, beleza, Tcheguri? O amigo Tioneri de Maracajá está ligado na programação, né, Tioneri? Bom dia para o amigo de Maracajá, também o amigo Toninho, curtindo a nossa programação. Bom dia, Toninho. Pediu Costela Gaúcha. E eu rodo sim Costela Gaúcha para você também curtindo a nossa programação nesta

0: Muito bem, são 5 horas e 22 minutos. Aí está Os Mirins Barbaridade no Manhã Nativa.
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0: Muito bem, está na programação da nossa FM Nativa, o Tchê Guri e a Costela Gaúcha para você curtindo esta manhã de quinto, gurizada. Vamos embora em 4835-33-2000, 4835-33-2000 para você ligado aqui na nossa programação nesta manhã, hein? Que tal? Opa, já rodamos aqui a música do tio Zé Carubu, né? O Chacal está acompanhando nossa programação, no Chacal. Diga lá, Tchê Guri.
1: Bom dia, Sidney. Bom dia. Toca, por favor, Pilchas. Quintou, né? Dia 1º de outubro, se inicia minhas férias no dia de hoje.

0: hoje. Que benção. Obrigado, Chacal. No momento ainda em Caxias, mas já retornando pra Praia Real.
1: Valeu, Tiguri, um abraço, bom dia aí pra você também curtindo a nossa FM Nativa em Caxias. O Tigalo, velho. Por aqui também, Tio Zeca Batata, diga lá, Tio Zeca.
2: Bom dia, Candioto.
1: Bom dia.
2: Manda aí o João Luiz Correia aí, lá da Imoamba, pra todos que estão na escuta. E vamos pra lida, Luiz.
1: Valeu, Tio Zeca, um abraço, bom dia. E eu rodo sim pra você também curtindo a nossa programação. O amigo Gessé pediu Os Tiranos bailando de Amamé. É isso. Um abraço pra você também curtindo a nossa programação. Timbé do Sul, 13 de maio, Tizeca Batata, Bonéria Rui de Silva também, Caxias do Sul, ali que eu dizia, até a Praia Paraíso, né, tio Vino? Asquetal, Sombrio também, curtindo sempre o melhor da música gaúcha. Abraço ao povo de Cocal do Sul e a todos que estão ligados nesta manhã. 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Vamos embora por aqui com mais música no Manhã Nativa.
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6: 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Isso mesmo, por aqui com o melhor da música gaúcha. Na melhor, é claro, nesta manhã de quintou. A Silvia está ligada na programação no estado de Sombrio. Bom dia, Silvia. Um abraço a você. Dando música lá pra Dona Nelly, né? A sua mãe lá na capital dos Quênios, em Praia Grande. Dona Nelly, um abração. Já tem Walter Moraes pra você curtindo por aqui nossa programação também. Um ótimo dia. O amigo Serrano, mateando e curtindo a nossa programação em Zona Nova.

0: É grande, beleza, tchê, um abraço. Olá, bom dia, meu amigo, manda aí pra nós, JJSV, cabelo preto, é isso, o amigo Jusemir de Maracajá também está ligado por aqui, buenas, um abraço, amigo Sérgio Senem, também ligado aqui na número 1 da música gaúcha, que tal, tio Jorge Correia.
1: Bom dia, Sidney Cajuto, tudo bem?
0: Tudo bem.
1: Como é que tá o tempo por aí, tá bom?
0: Nublado.
1: Roda uma música pra nós aí, com o Serrano, pode ser o Namoro de Sítio? Oferecer pro pessoal lá do Morro do Forno, Morro do Tigre, que estão começando a ir pra lida, ou não? É, mas alguns estão, né?
0: Muito bem, aí está o tio Jorge ligado aqui na 99. Namoro de Sítio com os Serranos. Por aqui também ele, tio Caiá. Bom dia, tio Caiá.
2: Bom dia, meu amigo do coração. Tudo bonzinho?
0: Tudo bem.
2: Por aqui, tudo bem.
0: Maravilha, hein?
2: Um abraço para todos os amigos que estão na escuta. Aí, todos, amigos do coração. E nosso povo da Glorinha, Sociedade, Rio Verde, Pirataba, Forquilhinha, Areia Grande, todos, todos. E meus amigos, o João Birita, o Adão, o tio Dego. E hoje é um dia muito especial da minha vida. As minhas duas filhas, uma fazendo 48 anos hoje e a terceira 38. 10 anos de diferença, bem certinho.
0: Opa!
2: É uma alegria pra gente, né? Tchau, tchau. Que seja o povo bem abençoado. Uma música de fale parabéns. Tchau, tchau, fique com Deus, meus amigos.
0: Valeu, tio Guri, um abração pra você também ligado aqui na nossa FM Nativa, tio Caiá, curtindo a nossa programação. Vamos embora com mais música.

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8: Simbora por aqui com o melhor da música gaúcha pra você ligado nesta manhã de quintou, gurizada. São 6:05 por aqui, nós vamos seguindo com a previsão do tempo em quinta-feira, na madrugada e amanhecer, com mais nuvens em Santa Catarina e chuva com temporais isolados, especialmente no Planalto Norte e também Litoral Norte. Decorrer do dia, aberturas de sol, especialmente no oeste. Temperatura em declínio e com mínima de 6 a 14 graus e com as máximas de 17 a 23 graus pelo estado. Para amanhã, sexta-feira, a previsão é tempo firme com sol entre nuvens no litoral e áreas próximas com variação de nebulosidade, chuva fraca e isolada. Isso, né? A partir da noite.

0: devido à circulação marítima. Temperatura mais baixa amanhecer, com as mínimas de 3 a 12 graus e com máximas de 16 a 24 graus para amanhã, sexta-feira. No sabadão, com nebulosidade variável, com chuva isolada na Grande Florianópolis e norte do estado devido à circulação marítima. No oeste, condições de chuva e temporais isolados a partir da tarde, devido à aproximação de uma frente fria. Temperatura em elevação, com máximas de 25 a 28 graus no oeste e também no litoral sul. Aí está então a previsão, né, para esta quinta, sexta, sabadão e domingão também por aqui, né? Com tempo estável, com chuva e temporais isolados devido ao deslocamento de uma frente fria. A instabilidade diminui à noite. Aí está, no momento, por aqui, 14 graus a temperatura. Um bom dia, um abraço, seu amigo Bruno Périco, da Elia Máquinas. Ligado aqui na nossa programação, né, Brunão? Buenas, tchê. Um abraço, um bom dia. Um amigo curtindo por aqui a nossa programação, hein? De Praia Grande, ele e Fernandão. Bom dia.
1: Bom, daí pro senhor Kiza, pro Fabinho, pro Luciano, pro Alemão da Cachoeira, lá pro Edino, pro Dudu, pro Felipe, pro Marcelo, pro Zequinha Bertoldo, pro Lulinha, roda também lá pro seu Zé do Cássio, lá pro Lequinho, pro seu Zé Arante, roda pro Toninho, pro Sandrinho, roda aí pro todos estão na escuta aí.
0: Uhum.
1: Pra eles, pé no estribo. Um abraço.
0: Valeu, um abraço, pé no estribo. É, agora eu lembrei do nosso amigo aquele, né? Um abraço, nosso amigo, já tem. Grande! Grande Valdomiro, lá do Timbé do Sul, ligado na nossa FM Nativa também, né, Tia Guri? É, já vai no todos, então, né? Aí São Falador também, né? 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O amigo Paulo está ligado por aqui, né, tio Paulo, velho? Mazate, guri.
2: Com vocês aí. Deus abençoe grandemente.
0: Opa! Um bom dia pra você curtindo, mandando um vídeo aqui, né?
3: Buenos dias, buenos dias.
0: Ô, tia guri, buenos dias.
3: Você vai já mateando. Já pronto pra sair pro campo já. E curtindo a 99.5. Né? A mais ouvida do sul do Brasil.
0: É isso aí, Tigre.
3: Bota uma música bem boa pra nós, ensinei. Bota um bugio daqueles bem bagual, tchê.
0: Massa!
3: Valeu, meu galo velho.
0: Valeu! Bom dia, nosso amigo Paulo, lá da Canjica, ligado na programação da 99.5, hein? Mas vou te contar, está aqui uma usina, né? Está aqui o fogão do Deno. Ô, barbaridade! Aí eu dou valor, né, gurizada? Bom dia, nosso amigo Fabiano, no Popular Vermelho, sempre ligado aqui na nossa FM Nativa também, né? Valeu, tchê, guri, um abraço, bom dia!
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0: Muito bem, quem mais por aqui mandando seu recado nesta manhã? O amigo Jean também mateando e curtindo a nossa programação, beleza? Quero ouvir o Tranco Velho Fandangueiro. E eu rodo pra você o Tranco Velho Fandangueiro. Bora pra lida, né, Fabiano? Mais um dia. Olá, bom dia, Sidney. Roda aí uma especial pra mim hoje, completando mais um ano de vida. Abraço, meu amigo Diego Bocker de Torres, Rio Grande do Sul, Coloradão, Diego Bocker. Votos de muita felicidade, saúde pra você, Tchê Guri.

0: Valeu. Opa, parabéns, hein? Parabéns. Grande, grande Diego Bocker. Um abraço aqui também ao nosso amigo Evandro, né? Curtindo 99.5. Bom dia, rodei a música Meu Canivete com os Mirins. Para o amigo Gregory e para o Felipe Zanelato. Pessoal na escuta. Valeu, Evandro. Forte abraço a você, também o Gregory, o Felipe Zanelato e a todos que estão ligados na nossa FM Nativa. E mais por aqui acompanhando nossa programação, já tem o Tranco Velho Fandangueiro no 99.5. O amigo João Matos também está acompanhando nossa programação, né, João? Buenas, tchê. Um abraço a você também, ligadito na número 1 da música gaúcha, o Ney de Saraiva. Ô, tchê, guri.
1: Bom dia, Candido.
0: Bom dia.
1: Tudo bem?
0: Tudo.
1: É, Ney, como é que tá, tchê?
0: Tranquilito?
1: Estamos aqui, rapaz. Descendo pro lado do rancho aí. Parei agora aqui no posto Rota aqui do Araranguá, aqui pra pegar um cafezinho preto aí. Temos botando pra correr aí. Daqui a pouquinho temos cruzando aí na frente aí do Sombrio aí, tchê. Um abraço, bom dia. Vamos pro lado da casa.
0: Opa, um forte abraço a você, uma boa viagem, amigo ligadito na programação, fazia uma data, hein? O Ney de Saraiva, um abraço a você e a todos os amigos que estão no trechão, na rodagem, ligados na número 1 da música gaúcha, hein? Um forte abraço. Um bom dia lá pra Wanda, também curtindo a nossa programação em Balneário Rincão. Maravilha, hein? Maravilha. E nós vamos seguindo com a música na 99, tem JJSV.

0: Mês de outubro para você ligado na melhor. Mas que tal, 1º de outubro? Hoje é o dia do vendedor, né? Mas que tal? E também o dia nacional do idoso e ainda, né? Dia de Santa Terezinha, né? Vamos embora por aqui, 4835332000. Já já vou rodar para o nosso amigo Diego Bocker, o aniversariante do dia, irmão, um amigo parceiro do Chiquito Bordoneio. Falou, Tcheguri! 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Diz nosso amigo Chacal que garoando na cidade de Caxias do Sul. Ah, é? Vou te contar um negócio. Aí sim, né? Grande. De férias, nosso amigo Chacal ouvindo. Tu acredita nisso? Eles também dão férias pra qualquer um, né? É coisa de louco. Que coisa, tio. Não, não. E não é que ele está ligado por aqui também, o Chacal. Ah, escuta, escuta. Por favor.
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1: tale signor guapo e sereno, ma breve chi non se ne tutte la mattina, questa musica, vai fare tutto quel cacchiere là, pupipi, pushum, pubui, pubrito, ai, sei contato, Fernandão, né, e o neguinho da patroa, e deu. E tenhamos um dia abençoado. Que o patrão celestial nos abençoe no interior. Lá que hoje é apenas quinta-feira, né, tchau? Véspera do gol, que se tchau, né, tchau? E demos um horário, porque é bom. Custa caro, né, tchau? Mas é bom.
0: É velho próprio, sacramento. Muito bem, 6:19, 6:19. Simbora. Chiquito e Bordoneio na número 1 da música gaúcha.

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0: Aí, né? Coloca uma aí da Tia Gurizada aí pra mim escutar aí. Um abraço pra todos vocês da rádio aí.
1: Valeu. Um abraço a você também curtindo a programação. Nosso amigo Lindomar também está ligado por aqui. Buenas, tio. Um abraço, amigo, curtindo a nossa programação. Quem mais?
2: Ei, Camilo, mais um dia pra seguir cozinhando o galo, então. Só falta o sequelado do Gigi Banana acordar, né?
1: Que barbaridade. Sequelado do Gigi Banana agora. 6:28, 6:28. Vamos nós por aqui com a melhor da música gaúcha pra você curtindo. A melhor nesta manhã de quintou, com um apoio também da Fubra, uma loja ampla, estacionamento fácil, com promoções esperando por você, amigo ouvinte. 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

0: Algorizada. O amigo Márcio Porto Pugens, ligado por aqui. Por onde é que tu anda, vivente? Buenas. Que tal?
1: Buenas, tio Siri.
0: Buenas.
1: Márcio de Três Cachoeiras, tudo bom?
0: Tudo bem.
1: Estamos aí no trecho. Hoje é a caminho a 13 de maio, fazer umas visitas aí aos amigos. Mas tô passando no trecho agora de São João do Sul, escutando a Nativa, obviamente, né? Mas quero mandar um salve lá pro Ailton Monteiro, lá na Serra da Pedra.
0: O Ildo está na Lambique.
1: Diz que te conhece.
0: Sim,
1: muito bem.
0: Vizinho.
1: Então, na semana seguinte vou estar aí toda no Jacinto, lá fazendo um trabalho lá na oficina Zero Bala lá, fazer uma parte elétrica de um carro especial lá. E aí nós vamos dar um pio lá no tio Milton lá. E aí nós vamos trocar umas prosas lá e vamos ver qual que é as boas do nosso amigo Sidney Candioto. Ah, opa, vamos trancar um pouquinho
0: que
1: por aí.
0: Barbaridade.
1: Um abraço, tio Siri.
0: Valeu, Tcheguri. Um abraço, bom dia aí pra você também curtindo por aqui nossa FM Nativa, hein? Edinho Generoso também está ligado por aqui. Bom dia, Edinho. Um abraço a você também curtindo a nossa programação. Camelo.
2: Que adianta, Chacão? Tu não gosta de galo? Fazer o quê, né? Lá, achar uns nó de pinho, candelostre. Daí, Chacão, como é que tá na civilização, hein? Já vai voltar pro a Cidade Fantasma logo?
0: Que é a Praia da Macega, né? Vou te contar, são 6:37, 6:37. Seguindo por

0: 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Coisa de louco, tia gurizada. Diga lá, meu amigo.
1: Aproveitar que eu entrei em férias hoje, Camilo, final de semana. Eu vou tentar localizar de novo o Balneário São Jorge pra te visitar aí, meu querido. Um abraço.
0: Vai tentar, né? Nem a NASA não acha. Que coisa tu vai encontrar, de certo? Vai aonde, tu? Simbora!
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0: Obrigado, obrigado.
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4: Simbora por aqui com o melhor da música gaúcha, faltando 8 minutos para as 7 horas, por aqui vamos seguindo com o melhor da música gaúcha, nesta manhã já tem o horário eleitoral, na sequência da programação tem o informativo da Fecoagro, Mampituba Notícias, e claro, eu volto às 9 horas no programa Expresso Campeiro, lembrando que o Manhã Nativa com um apoio do Rei dos Pneus, a Fubra, 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

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Simbora por aqui com o melhor da música gaúcha. Para a Wanda, acompanhando nossa programação, tem Os Monarcas e já já por aqui também Os Serranos, fechando por aqui a programação Manhã Nativa nesta manhã de quinta-feira, 1º de outubro. Um forte abraço, você ligado na melhor.

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0: Cooper A1, a mais antiga cooperativa de Santa Catarina, completa 93 anos. OCB reúne em webinário profissionais da rede ComunicaCop de todo o país. Essas e outras notícias logo após a nossa mensagem cooperativista.
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0: 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Alô, amigos do sul do Brasil, eu sou o René Roberto e hoje é quinta-feira, começando o mês de outubro, dia 1º, edição de 1º de outubro 2026.
2: Parabéns pra você.
0: A Coopera 1, que tem sede em Palmitos, no extremo oeste de Santa Catarina, completa hoje 93 anos. Para marcar a data, haverá o tradicional corte do bolo na matriz administrativa, conduzido pelo presidente da cooperativa, Lauri Slonsky. Nas unidades e filiais, a comemoração será compartilhada com cooperados, clientes e colaboradores por meio da distribuição de bolo nas áreas de vendas. Fundada em 1933, a Coopera 1 construiu sua trajetória com base no cooperativismo, com o propósito de promover o desenvolvimento sustentável do cooperado. Hoje atua em diversos segmentos, incluindo recebimento e beneficiamento de grãos, fábricas de ração animal, atividades pecuárias, suínos, leite, aves, em parceria com a Aurora Coop, postos de combustível, agropecuária, supermercados, moinho industrial, além de serviços e soluções voltados ao desenvolvimento dos cooperados e das comunidades. Ao longo de mais de 9 décadas, a cooperativa ampliou sua presença em Santa Catarina, Rio Grande do Sul e Paraná, fortalecendo seu compromisso com o agronegócio, a geração de oportunidades e o desenvolvimento das comunidades onde está inserida. A celebração dos 93 anos reconhece a contribuição de cooperados, colaboradores, clientes e parceiros que fazem parte dessa história de crescimento e cooperação. No final do ano passado, a Coopera 1 de Palmitos registrava cerca de 10 mil associados, 2.100 funcionários, 57 filiais em Santa Catarina e no Rio Grande do Sul e registrou faturamento de 3,4 bilhões de reais. Parabéns, Coopera 1 de Palmitos, fortalecendo o cooperativismo no sul do Brasil. E essas são as notícias. A Cooperalfa de Chapecó inaugurou nova loja agropecuária no município de Sarandi, no Rio Grande do Sul, localizada na rodovia RS-404, quilômetro 3. A estrutura faz parte do processo de modernização da unidade e reforça os investimentos da cooperativa na região noroeste do estado. Com 896 metros quadrados de área construída, o espaço foi projetado para oferecer mais conforto, organização e eficiência no atendimento a associados, clientes e produtores rurais. O projeto inclui área de vendas, espaço administrativo, sala de reuniões, áreas de apoio e depósitos. A modernização também alcançou estruturas já existentes, como vestiários, auditório e depósitos. Com isso, somando as áreas novas e antigas, o complexo da unidade chega a mais de 2.300 metros quadrados. A inauguração contou com a presença dos vice-presidentes Cláudio Jorge Furlaneto e Edilamar Vons, além do conselheiro Jetson Senhori, representantes da cooperativa, colaboradores associados e membros da comunidade. Para o primeiro vice-presidente Cláudio Jorge Furlaneto, a nova estrutura é resultado da confiança dos produtores na cooperativa. Cláudio Jorge Furlaneto também destacou a evolução da unidade e a melhoria no atendimento. Afirmou: tínhamos uma loja muito pequena aqui em Sarandi. A unidade evoluiu em termos de itens e agora principalmente em qualidade de atendimento e apresentação. O gerente da unidade, Felipe Debona, ressaltou a importância da entrega para a comunidade. Segundo ele, a nova estrutura amplia o portfólio de produtos com opções que vão de ferramentas a máquinas até itens de jardinagem e produtos veterinários. A participação da comunidade de Sarandi também foi destaque na inauguração, reforçando a proximidade da cooperativa com a região. Sicoob Credisulca completa 37 anos de atuação, com uma trajetória marcada pela expansão dos serviços, do número de associados e da presença regional. Foi fundada em 1989, no município de Turvo. Cooperativa surgiu com o propósito de facilitar o acesso ao financiamento bancário para agricultores rurais. Ao longo das décadas, ampliou sua atuação e passou a atender diferentes públicos e segmentos. Atualmente, o Sicoob Credisulca reúne mais de 75 mil associados.

0: e conta com mais de 350 colaboradores. Sob a presidência de Romanin D'Agostin, a cooperativa Copersuca mantém sua atuação voltada ao desenvolvimento dos associados e das comunidades onde está presente, enquanto projeta novos investimentos para os próximos anos. Entre os projetos que representam esse movimento está a construção da nova sede administrativa em Turvo, Santa Catarina. O empreendimento amplia a estrutura física da cooperativa e acompanha o crescimento registrado ao longo dos 37 anos de história. Para o presidente do Sicoob Credisuca, Romanin D'Agostin, esse aniversário representa mais do que uma celebração da trajetória construída até aqui. É também o momento de olhar para os próximos anos e para as transformações que a cooperativa pretende continuar promovendo. Disse, agora seguimos investindo em estruturas, pessoas e novas possibilidades para continuar acompanhando as necessidades de quem confia na cooperativa. Concluiu Romanin D'Agostin. Cooperativa Agropecuária Campo Novense, a COCAM, encerrou o calendário do programa Campo Limpo 2026 com 21.583 materiais recolhidos nas filiais de Barracão, Rio Grande do Sul, Lebon Regis e Curitibanos, em Santa Catarina. Ao longo das três etapas realizadas entre agosto e setembro, foram recebidas embalagens vazias de defensivos agrícolas, tampas, materiais de papelão e embalagens flexíveis que seguem o fluxo de logística reversa para a destinação adequada. Do total registrado, 11.292 correspondem a embalagens rígidas e defensivos agrícolas. Também foram recolhidas 9.298 tampas, 710 embalagens flexíveis e 283 materiais de papelão. Em Barracão, no Rio Grande do Sul, a primeira etapa do calendário reuniu 4.447 materiais. Em Lebon Regis foram 12.337 e no encerramento em Curitibanos, outros 4.799 materiais foram recebidos. O programa tem como proposta facilitar o retorno das embalagens utilizadas nas propriedades ao sistema de destinação. A cooperativa COCAM atua como facilitadora desse processo desde 2011, recebendo os materiais nas filiais e realizando a logística de transporte até a central da Associação das Revendas de Embalagens de Agrotóxicos da região de Campos Novos, Ararcan. Ao receber os materiais nas próprias unidades, a cooperativa COCAM facilita o encaminhamento das embalagens e contribui para que o processo seja realizado de forma organizada e segura. Para a cooperativa COCAM, a continuidade da iniciativa reforça que a destinação das embalagens não termina na aplicação do produto, e sim faz parte de um ciclo que envolve produtor, cooperativa, canais de recebimento e demais elos responsáveis pelo destino destes materiais. E a seguir, vem aí a nossa última notícia. OCB reúne em webinário profissionais da rede Comunica Coop de todo o país. Aguardem.
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0: Estamos de volta aqui dos estúdios de rádio da Fecoagro em Florianópolis, capital de Santa Catarina, para todo o sul do Brasil. E agora atenção para a última notícia. A rede Comunica Coop participou de mais um webinário promovido pelo Sistema OCB, com foco nos resultados das ações nacionais de comunicação e nas iniciativas previstas para os próximos meses. O encontro foi realizado de forma virtual e reuniu profissionais de todo o país que atuam na comunicação do cooperativismo. Na abertura, a superintendente do Sistema OCB, Fabiola Nader Mota, destacou a evolução da comunicação dentro das cooperativas e o papel estratégico que a área vem assumindo. Ela disse: quando a gente fala de comunicação, fala também de estratégia. Precisamos entender o que as pessoas pensam, como percebem o cooperativismo e quais são as melhores formas de estabelecer essa conexão. É a partir desses dados que conseguimos construir nossas ações e planejar os próximos passos. A rede Comunica Coop surgiu durante a Semana da Competitividade 2025 em Brasília, evento que reuniu mais de 800 participantes e marcou a criação de uma trilha de aprendizagem voltada à comunicação e ao marketing no cooperativismo. Pouco mais de um ano, a rede já conta agora com representantes dos 27 estados e se consolidou como um espaço de troca entre profissionais que atuam na divulgação do setor em diferentes regiões do país. Durante o webinário, a gerente de comunicação e marketing do Sistema OCB, Samara Araújo, apresentou a terceira edição da pesquisa de imagem do cooperativismo. O estudo ouviu cerca de 6.000 pessoas em todo o Brasil e aponta um avanço significativo na percepção do setor. A lembrança espontânea das cooperativas passou de 29% em 2018 para 67% em 2026. Além disso, mais de 80% dos entrevistados associam o cooperativismo a características como moderno, atual e inovador. Os dados vão orientar orientar o planejamento das próximas campanhas, incluindo o Somos COP 2027. O webinário também apresentou ações previstas para a Semana do Cooperativismo 2027, que antecede o Dia Internacional

0: Nacional do Cooperativismo, celebrado no dia 3 de julho. 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
1: De olho na hora certa, agora são 7:42, 18, faltando para as 8 horas da manhã dessa quinta-feira em sua versão 1º de outubro de 2026, sim, na contagem regressiva para o término do ano.

0: Faltam 3 meses. 3 meses aí, né, para iniciarmos 2027. Mas até lá tem muita coisa para fazermos, né? De preferência que você esteja sempre na companhia da 99.5 FM. A partir desse momento, por exemplo, estamos iniciando mais um Mampituba Notícias. E juntos vamos, conforme é todos os dias por aqui, salvo raríssimas exceções, de segunda a sexta-feira, a partir das 7h30 até as 9 horas da manhã. 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Bom dia para você, meu amigo. Bom dia para você, minha amiga. Estamos ao vivo no seu rádio em frequência modulada 99.5 absoluta para todo o sul do estado de Santa Catarina, norte e nordeste do Rio Grande do Sul, no seu receptor. Também, se você procurar, nos encontra na rede mundial de computadores, está lá o nosso portal, né? Com conteúdo todinho à sua inteira disposição aqui da Rádio Mampituba, e da mesma forma com o áudio ao vivo, né? Nossas 24 horas diárias de programação. Também, se você quiser, tem o nosso aplicativo disponível para os sistemas iOS e Android no seu smartphone. E se você quiser, ainda pode optar pela live, imagem e som aqui do nosso estúdio, no facebook.com/rádio Mampituba ou no nosso canal no YouTube, o Rádio Mampituba FM. Nesses dois últimos casos, aliás, diga-se de passagem, tem um espaço para você interagir. Vai lá, manda o seu recado, já estamos ao vivo na live do Facebook e também ainda no YouTube. E falando em participação, interatividade, utilize o 3533-2000. Ah, mas eu sou de fora da região, como é que eu faço? Aí é só colocar um pouquinho antes, né? Antes de tudo isso, o 48. 48 depois, o 3533-2000. Esse é o nosso telefone fixo, também é o nosso WhatsApp. Vai lá, manda sua mensagem de texto, áudio, foto ou vídeo e faça parte aqui da nossa programação. Daqui a pouquinho, o destaque do agronegócio, a previsão do tempo, o comentário do Alex Bristotti. Na sequência do programa, as manchetes dos jornais, as participações dos ouvintes. Hoje vou conversar aqui com o João Francisco Nazário, ele que coordena a defesa civil do município de Meleiro, o que o município sofreu, enfrentou, como está superando as cheias da semana passada, os prejuízos. Daqui a pouquinho a gente fala sobre isso aqui no Mampituba Notícias, também as ocorrências policiais, os destaques do esporte, enfim, o programa só está começando. 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
0: Já está conosco Leandro Puchalski, bom dia. Segunda-feira, não, né? Já passou a segunda-feira, só semana que vem agora. Quinta-feira com o céu encoberto ainda aqui na nossa região, mas acompanhando a imprensa do Rio Grande do Sul, parece que o céu está limpando a partir do sul do Brasil, ou Puchalski, se confirma, ou vamos encarar de fato mais uma quinta-feira com esse tempo nublado, esse tempo feio, hein? Bom dia.
2: Bom dia para todos os nossos ouvintes. Nós aqui de Santa Catarina ainda temos, na maior parte da quinta-feira, um predomínio grande das nuvens. Nós vamos continuar com o céu bastante nublado, muito mais nuvens do que o outro comportamento do tempo no decorrer do dia, mas temos bastante nebulosidade durante toda esta quinta-feira. Não que algumas aberturas não possam, mas nós temos, pelo menos na maior parte da quinta-feira, o céu ainda seguindo bastante encoberto. Realmente, na parte do Rio Grande do Sul, e não é em todo o estado, mas já começa a ter algumas aberturas de sol mais presentes no estado gaúcho, aproximação de uma massa de ar mais frio, que é um ar mais seco, então

0: ajuda a isso acontecer, mas a gente está com chuva, por exemplo, de Florianópolis em direção a Joinville, pegando a parte de Curitiba, o leste do estado do Paraná, indo para São Paulo. E a gente ainda segue um pouco mais influenciado por esse sistema que atua entre capital catarinense e capital paranaense, do que propriamente em direção ao que acontece na capital gaúcha. Então a gente acaba tendo aí um meio do caminho, vamos dizer que a gente está aqui separando, né, a chuva que acontece da capital catarinense para cima do tempo mais seco que já começa a acontecer na região do Rio Grande do Sul. A gente fica quase que sendo a divisa das duas condições meteorológicas, e por isso a gente acaba tendo aí um predomínio maior das nuvens durante a maior parte do dia. Isso junto com a aproximação desse ar frio que eu falei, as temperaturas não sobem muito, né? Ficam na faixa aí dos 18, 20 graus, não passa muito disso. Teremos ainda uma sexta-feira bem nublada, mas intercala com algumas aberturas de sol, e aí sim amanhã começa a ter um pouquinho mais de aberturas de sol, apesar das temperaturas ficarem um pouco baixas.
1: Essas temperaturas um pouco baixas, elas persistem até quando?
0: A gente segue com temperaturas mais condizentes aí da questão do inverno, sem ser nada rigoroso, não estou aqui falando de frio intenso, muito pelo contrário, mas permanece com temperaturas mais amenas ainda ao longo dos próximos dias, porque o tempo vai ficar muito instável, a gente vai ter que ter muita paciência e resiliência em relação ao tempo da primeira quinzena desse mês de outubro. A gente tem predomínio de nuvens ao longo da quinzena, claro que a gente está falando aqui de 15 dias, então a gente vai ter alguns momentos de abertura de sol, por exemplo, no sábado. Sábado é de sol, sábado é de tempo seco, mas vai virar e mexer ao longo da quinzena, o céu vai voltar a ficar encoberto, vai ter alguns momentos de chuva, então a gente vai ter esse cenário. E à medida que isso ocorre, né, as temperaturas elas acabam não subindo muito, até pelo céu mais encoberto, então ficamos um pouco por aí. É importante também destacar que os volumes previstos para a primeira quinzena são muito elevados no estado. Destaque para o oeste catarinense, que pode só na primeira quinzena superar bem o que é o normal de todo o mês de outubro, mais de 300 milímetros em alguns pontos do oeste catarinense, o que é um volume que acontecendo provavelmente vai trazer problemas na região. Nós aqui do sul não temos esses volumes tão altos, mas mesmo assim vamos ter momentos de chuva e os volumes para nós também vão ser mais elevados, é menos do que no oeste, mas de qualquer forma também são volumes mais altos aqui para nós. E o porquê disso? Porque nessa época do ano, normalmente as instabilidades elas se formam entre o Paraguai e a Argentina e acabam avançando em direção ao sul. Então, obviamente, quem está mais perto dos países vizinhos, né, quem está mais oeste, recebe primeiro essa instabilidade, ela vem mais forte, porque é a origem onde o sistema se forma, e ao se deslocar por todo o estado de Santa Catarina, acaba muitas vezes perdendo força, e aí para nós os volumes vão acabar sendo um pouco menores. Mas, de qualquer forma, é uma quinzena que a gente vai ter que ter atenção em relação ao tempo, e vai ter que ter bastante paciência, porque vai predominar muito mais nuvens do que outro cenário.
1: É claro que o aplicativo tem uma precisão, e o Leandro Puchalski, que com o seu conhecimento, com o seu know-how, tem outra, né? Mas pelo que a gente percebe aqui nos aplicativos desses do celular, o Puchalski, tá apontando chuva aqui já a partir de domingo e na semana que vem inteira.
0: Então, os aplicativos, como é que eu vou te dizer assim, esses aplicativos a gente sempre tem que, uma dica que eu dou, né, é sempre dar uma olhada ali na questão do volume. A maior parte tem ali o volume previsto para o dia, né? Então ali a gente tem uma outra informação que muitas vezes as pessoas não acompanham, ficam muito baseado no que aparece no íconezinho ali, né?
1: Isso.
0: Então assim, quando o volume é muito baixo, às vezes até a abertura de sol acontece, os aplicativos eles já jogam ali um céu mais encoberto, porque está aquele símbolo ali, está tentando representar a maior parte do dia, né? Então não necessariamente vai ficar fechado o tempo inteiro, né? Sempre um ou outro momento acaba tendo alguma abertura de sol, mas ele dá uma boa ideia, né, de como a gente vai enfrentar isso que eu estava falando, né? É um período de tempo muito instável, né? Sempre com muita nebulosidade. Eu costumo dizer, quando se fala em aplicativo, que é como se a gente fosse ao médico, ou melhor, a gente fosse fazer um exame numa clínica, recebesse o resultado e jogasse no Google para saber qual é o resultado, né? Vai ter uma informação ali. Agora, se a gente levar esse exame para um médico, um especialista, e ele for analisar, ele vai levar em consideração outros parâmetros, né? E aí vai te dar uma informação diferente, mais qualificada. Então, é praticamente isso. A gente ali, o aplicativo, ele pode te dar uma ajuda, mas é dado bruto de modelagem, né? Não tem uma análise de um profissional ali que vai

0: pegar esses detalhes e aí vai poder qualificar essa informação. Basicamente é por aí.
1: Tá certo. Meu amigo, por enquanto, muito obrigado. Amanhã a gente pergunta mais especificamente do domingo, dia das eleições. Um abraço, até amanhã.
0: Até.
1: Leandro Puchalski, diariamente aqui na nossa programação, com a previsão do tempo para Sicoob Credija.
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1: Curtindo lá a nossa live no facebook.com/radiomampituba. Deixa-me ver aqui o Dorival Batista, aquele abraço, Dorival. Também ainda o José Borges de Freitas, o Rafael Silva Lisboa, o José Padilha e a Marli Schwanke. E comentando, Rafael Silva Lisboa, bom dia Rafael, o José Padilha também, bom dia José Padilha, que Deus abençoe a todos nós. Muito bem. Agora, 7 faltando para as 8, incidentes, estamos atrasados, vamos ao intervalo comercial. Na volta tem o agronegócio, tem as manchetes dos jornais, tem o comentário do Alex Bristotti, mais participações aqui dos nossos ouvintes. É um instante só.
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6: Agora são 7:58, 7:58. Logo após o intervalo comercial, vamos agora com o destaque do agronegócio.
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6: El Niño atinge intensidade máxima e acende alerta para temporais mais frequentes em Santa Catarina. Atenção você, produtora. Fórum Climático Catarinense consolida novo patamar do fenômeno, prevendo volumes expressivos de chuva e tempo abafado nos próximos meses.
7: A Defesa Civil Catarinense e a IPAGRE-SIRAM aumentaram o nível do El Niño para a categoria de muito forte. O motivo? A elevação contínua das temperaturas no Pacífico Equatorial. Com a primavera, a conjuntura exige alerta para os elevados volumes de chuva e a recorrência de tempestades até o fim do ano. O meteorologista da Defesa Civil de Santa Catarina, Caio Guerra de Oliveira, explica.
8: Essa questão do El Niño muito forte veio de um consenso, né, do Fórum Climático Catarinense. Então não é uma avaliação da Defesa Civil sozinha, é uma colaboração entre os órgãos que trabalham com meteorologia e atividades relacionadas aqui no estado. Participa a Defesa Civil, a EPAGRE, instituições privadas também, que tem essa relação e a gente faz essa discussão em conjunto. Quando o El Niño, ele passou das temperaturas ali do oceano acima de 2 graus, ele entra nessa categoria de um El Niño muito forte.
7: E Santa Catarina entra justamente no período mais crítico do ano.
8: Mas em questão dos impactos para os próximos meses, são os que a gente já estava esperando mesmo. Então, chuva acima da média, uma maior frequência de tempestades, e para essa época do ano é realmente preocupante. Quando a gente fala de meses como outubro, novembro e dezembro, que é a maior parte da primavera, isso quer dizer que já é um período de bastante chuva e com o fenômeno El Niño com intensidade muito forte, faz com que esses eventos sejam ainda mais frequentes. Esse é o período do ano, nós estamos no período de maior impacto, então a gente precisa acompanhar de bastante perto a previsão das próximas semanas.
7: Caio Guerra detalha também o que muda na temperatura a partir de agora, com essa intensidade ainda mais forte do El Niño.
8: Tendência agora daqui para frente, a gente já começa vendo os ventos de norte chegando aqui no estado, que trazem esse ar mais quente, úmido aqui para a região. Isso faz com que a tendência daqui para frente é das temperaturas ficarem mais elevadas. Então a gente vai começar a ver alguns períodos de maior calor, esse tempo mais abafado, mas não esse tempo aberto, né, ensolarado. É um tempo quente, abafado, com mais nebulosidade por conta dessas chuvas que devem ser mais frequentes.
7: A NOAA, a Agência Norte-Americana de Oceanos e Atmosfera, confirma que o El Niño segue se fortalecendo, com mais de 90% de chance de manter essa intensidade máxima durante a primavera e o verão. Diante desse cenário, a Defesa Civil mantém um monitoramento constante e recomenda que você, ouvinte, acompanhe os alertas oficiais. De Florianópolis, da Rede de Notícias AK.

0: Norte, Carol De Nardi.
1: Repórter Carol De Nardi trazendo a informação aqui do agronegócio. Agora as manchetes dos jornais.
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1: Folha de São Paulo na capa de hoje da Folha. Maioria ainda não decidiu voto para senadores e deputados, diz Datafolha. No estado de São Paulo, o TSE veta posts que citem Flávio em projeto contra a padroeira. O Globo, Lula assume risco de faltar a debate e campanhas miram voto útil. Também tem aqui a manchete do estado de Minas, mudança de destinação. No Zero Hora, desenvolvimento passa por elevar a produtividade, atrair talentos e reforçar ambiente de negócios. Ainda no Diário Gaúcho, Guaíba sob alerta de inundação. No Correio do Povo, mais de 1.000 candidatos disputam o voto de 8.500.000 no Rio Grande do Sul. E fechando aqui com o Correio Brasiliense, capa de hoje do Correio Brasiliense, disputa entre Flávio e Lula tem empate técnico no Distrito Federal. Nas manchetes dos principais jornais. 8:04, agora o comentário de Alex Bristotti.
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1: Debate hoje na Globo de presidenciáveis, meu caro Alex. Bom dia, o que é que deve acontecer?
3: Bom dia, Laor, Candioto, ouvintes da nossa FM Nativa. Nada de novidade, né, Laor?
1: Uhum.
3: É, gente, acho que a expectativa é baixa com relação ao debate, já que Lula não vai, né? Então, a disputa, ela tá entre Lula e Flávio, né? Tá polarizada e um debate sem a presença de um dos dois esvazia o próprio debate e, imagino eu, esvazia a audiência também, né?
1: Então
3: acaba pelo horário, embora seja 9:30 da noite, né? Se não me engano, o horário do debate. Geralmente as pessoas estão em casa e vendo televisão, seria, né, importante para a discussão do projeto de país, né? Só que a gente menos vê nessa eleição é a discussão de projeto de país, né? Então, o Flávio confirmou presença, chegou a dar uma intimada em Lula, né? Para o Lula ir no debate, mas Lula não vai, né? Lula vai a um podcast.
1: Uhum.
3: O Flow. E aí, então, lá, imagina-se que em tempo real, aquilo que for crítica a Lula durante o debate, ele deva falar lá no Flow. É uma espécie aí de, é um novo sistema de análise, de discussão em tempo real de algo que está acontecendo, né? Então estará acontecendo esse debate, o Lula vai estar num podcast falando sobre propostas e também para se defender daquilo que é a acusação do debate. Seria muito mais fácil o Lula ir ao debate, né?
1: Uhum.
3: E lá já então responderia e a população poderia acompanhar candidatos de frente a frente, né? Só que a estratégia, a leitura que faz a equipe de Lula é que Lula seria alvo daqueles 3, 4 que estariam lá no debate, todos mirariam para Lula.
1: Pois é, e agora a pergunta que fica é, se Lula não vai, quem será o alvo? Continuará sendo ele?
3: Não, imagina-se que poderá virar algo para Flávio.
1: Será?
3: Por isso.
1: Será que
3: por isso
1: Zema,
3: que...
1: o Caiado, né, o próprio Cury irão direcionar a sua belicosidade para o Flávio Bolsonaro, será?
3: Eu acho que sim, tá? Vamos ver o que vai acontecer.
1: O Renan Santos foi convidado ou não?
3: Não, nem foi convidado porque ele não, nos critérios que foram adotados, né? O partido não contempla, né?
1: Mas ele não é o terceiro colocado?

0: nas
1: mas
0: pesquisas.
1: São regras definidas, né, Laura? Então, acabou não sendo convidado, né? Porque senão aí, dependendo da regra, teria que convidar os outros demais também, né? E aí então ficaria um debate com 6, 7, 8 candidatos. Então, na regra do debate, ele não foi convidado, né? E aí, Alaor, se eu sou da candidatura de Flávio, eu digo pro Flávio não ir.
0: Não, mas agora já disse que ia, né? Aí fica feio, né?
1: Não tem nada de fica feio, cara. Estratégia se muda também em cima da hora.
0: Ah, é?
1: Sim. Estratégia, sim. Por isso que é estratégia, né? Tu traça uma estratégia pensando numa condição. Quando essa condição não acontece, você pode mudar a estratégia. Falar, pode dizer, olha, eu confirmei para ver se o Lula ia. Como o Lula não foi, então eu também não vou e vamos deixar esse debate pro segundo turno. O Flávio falando, tá? Eu aqui como se fosse o Flávio falando. Olha, eu não vou porque... É, como se fosse o Flávio falando, tá? Não, eu não vou porque eu fiz isso numa estratégia para ver se o Lula ia para nós debater o Brasil. Como o Lula não foi, eu também não vou. E o Lula, como vai perder agora já no primeiro turno, então nós vamos ficar sem discutir. Bom, e ainda essa frase aí de que vai ganhar no primeiro turno alimenta a turma e estoura o foguete.
0: Certo.
1: É mais ou menos por aí. Então não... A Laura, e assim, a Laura, cobrar palavra de político? Não, né?
0: Mas ele não se propõe, o político, todos eles, sem distinção, a cada eleição, pelo menos, né? A cada 4 anos, eles não se propõem a ser pessoas diferenciadas dos demais? Ou seja, ter também a própria palavra empenhada?
1: Ah, mas para tudo tem uma desculpa, né? É isso aí. É a mesma coisa de promessa. Chega agora no período eleitoral que eu vou fazer isso, vou fazer aquilo, vou fazer aquilo outro. Aí ganha eleição. Assume. Aí o pessoal diz, tá, mas tu falou que ia fazer aquilo. Rapaz, peguei a administração quebrada.
0: Deu a guerra lá no Golfo, mudou tudo.
1: É, daí vai dizer, bah, rapaz, fui surpreso com um desastre, não tem dinheiro, tudo sucateado, não vou conseguir fazer isso agora.
0: É, vamos deixar pra próxima.
1: Ah, Laura, mas a gente já tá calejado, né?
0: Então... Mas algo me diz que ele vai,
1: Se
0: os outros três ficarem ali trocando figurinha com Flávio, aí parece um negócio meio estranho mesmo, né?
1: É, mas não vão trocar figurinha. Por exemplo, o Cury não tem o porquê trocar figurinha com o Flávio, né?
0: Teoricamente, os três vão apoiar o Flávio no segundo turno, se tiver segundo turno, né?
1: É, o Alaor, mas teoricamente não sei se vai vir, por exemplo, não sei se o Cury vai declarar um apoio, dizer, ó, eu, Augusto Cury, apoio o Flávio Bolsonaro. Eu acho que não vai ter isso aí.
0: O
1: Zema... não sei se o Zema também vai fazer uma declaração depois do tiro na água que ele deu lá aquela vez da primeira conversa com o Vorcaro.
0: Ele já liberou a militância antes do primeiro turno?
1: Liberou. Tá quase zerado. Deu o que não tem? O Zema foi o que mais errou. E o Caiado, Alaor, vai fazer o quê? O mesmo que lá na eleição de 89?
0: O que que ele fez em 89?
1: Não, quando candidato a presidente, né? Fez um percentual baixíssimo, né? De intenção de voto. É, e agora acho que vai fazer de novo um percentual baixíssimo, né?
0: Pois é. O vice dele é o Kassab, né?
1: É o Kassab, é. A candidatura do... a chapa única, né, do Caiado, tem uma estratégia do Kassab ali, né? Lançar um candidato a presidente para reforçar a candidatura de deputados e senadores para primeiro, depois negociar no segundo turno para onde vai o partido e para fazer uma grande bancada no Congresso, porque ele sabe que hoje o poder político no Brasil tá no Congresso, não tá mais na presidência da República, né?
0: É verdade, só o desgaste tá na presidência.
1: Isso, é isso aí. Então, o poder de fato tá no Congresso, com as emendas,

0: né? E com tudo que se negocia lá nos bastidores, né?
1: Mas vamos lá, para encerrar aqui a tua pauta, novo golpe de venda de móveis e eletrodomésticos de Airbnb. Que história é essa aqui, ô Alex?
0: Rapaz, o povo, para golpe não falta criatividade. Para coisa boa, o povo tem preguiça, né?
1: Não fala isso, não fala isso. Isso é uma minoria da população, Alex. Não bota.
0: Para coisa boa, o povo tem preguiça. Larga uma enxada, corre tudo, né? Se tiver que agachar para puxar um mato com a mão, Deus o livre, né? Quebra uma coluna, né? Aí agora o que o pessoal tá fazendo? Aluga um imóvel de plataforma Airbnb, né? Aluga pela plataforma, ninguém nem conhece quem tá alugando, né? Entra no imóvel, anuncia o que tem dentro nas redes sociais, vende e vai embora.
1: Tá brincando?
0: Sério, estão fazendo isso? Aí tem a televisão lá, pega a televisão, anuncia, vende. Tem sofá, tem cama, tem liquidificador, tem... Vende e vai embora. Fica dois, três dias na casa, arrecada ali uns dois, três mil, bota o dinheiro no bolso e vaza. Quando o proprietário do imóvel volta para vistoriar o imóvel, não tem mais nada. Aí vai reclamar na plataforma do Airbnb... Aí entra numa batalha para recuperar aquele que foi o prejuízo, né? Então, mais uma aí.
1: Essa é pro pessoal que tem imóvel aí, apartamentos, casas, né? Pro final de semana, para uma temporada, até por mais período, que coloca o imóvel nesse sistema aí do Airbnb, que aliás é um bom sistema, Alex.
0: Bom, pro bem intencionado, pra
1: pessoa ficar de olho,
0: bem,
1: né?
0: Claro que é. Claro que é. Mas daí sempre tem o espertinho aquele, né? Aí daqui a pouco vai ter que fazer o quê? Vai ter que criar uma gaiola, um negócio de metal pra dar uma trancada numa TV, né? De repente a porta nela, né, começar a deixar a porta só com 50 centímetros para passar de lado, né? Porta e janela, né? Para não conseguir tirar nenhum objeto grande dentro, né? É complicado, né, meu amigo? Meu Deus.
1: É verdade, é verdade. Tá certo, que fique o alerta aí, portanto, né? Que fica a recomendação de cuidado, de cautela por parte dos proprietários que colocam seus imóveis aí nesse sistema do Airbnb. Tá certo, meu amigo? Por hoje era isso, mais algum recado?
0: Ô, Lour, tá faltando já um futebolzinho, né, cara?
1: Tá. A boa já notícia tá fazendo... para os gremistas e colorados é que até o próximo dia 7 ambos não perderão.
0: Isso, pelo menos é uma notícia boa, né?
1: Agora, Alex, mudando rapidinho, silêncio um pouquinho, deixa eu escutar. Não tô ouvindo. Não escutei. Terminou setembro e as máquinas não roncaram na SC-108, Alex. Tu me acredita?
0: Ah, Laura, depois que a gente fala as coisas, vão dizer que a gente é pessimista ou que nós somos críticos e tal. Tá aí, né? Ah, porque nós dizíamos, olha, não vai assinar ordem de serviço período eleitoral, tá. Não, pode, que não sei o quê, porque vai começar, que não sei o quê. Então começa, né? Que bom. Que bom que pode começar. A eleição já é domingo, não começou ainda.
1: Estamos, de qualquer forma, de braços abertos, esperando uma nova data para o reinício das obras nesse 68.
0: Estamos de braços abertos e apostos, né? Porque tem uns que parece que estão de braço cruzado, né?
1: Braços abertos, mas também por precaução, estamos aqui sentados esperando as máquinas voltarem.
0: Isso, perfeito. Abraço, até amanhã.
1: Um abraço, até amanhã. Alex Bristotti, diariamente aqui na nossa programação com o seu comentário. Intervalo comercial e já estaremos de volta.
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16: Sim, vamos seguindo por aqui. Agora são 8h22, 8h22, curtindo lá a nossa live no facebook.com/radiomampituba. O Ezequiel Orlandi. Alô, Ezequiel, aquele abraço, obrigado pela companhia. Também ainda a Ju Pacheco, a Ivone Brovedan Vieira.

0: o Dorival Batista, o José Borges de Freitas, o Rafael Silva Lisboa, o José Padilha e a Marli Chuan, que é os nossos amigos e amigas. Aquele abraço, obrigado pela companhia. Muito bem. É, mudando aqui o rumo da nossa prosa, vamos falar das chuvas, né? Das cheias, das enxurradas, enchentes e consequentes, infelizmente, prejuízos aqui na nossa região. Prejuízos que, em alguns casos, poderiam ter sido maiores, como esse que eu vou mencionar aqui agora. As chuvas intensas registradas na semana passada, entre os dias 21 e 23 de setembro, provocaram danos em diferentes regiões de Meleiro. Em apenas 12 horas, o município registrou mais de 140 milímetros de chuva. O levantamento realizado pela prefeitura aponta 4.767.086,60 reais em prejuízos estimados, somando danos na infraestrutura pública e perdas na produção agropecuária. Para falar sobre esse assunto, coordenador municipal da Defesa Civil daquele município, o João Francisco Nazário. Bom dia, coordenador.
1: Bom dia, favor. Bom dia a todos os ouvintes.
0: Ainda seguem os levantamentos, ainda seguem os atendimentos com relação, né, a chuvarada, o coordenador, aí no município?
1: Graças a Deus a gente conseguiu atender a todos e finalizar o último relatório ontem, quase uma semana depois dos prejuízos. A demanda é alta, o atendimento é diário, mas graças a Deus conseguimos atender todos.
0: Agora, 140 milímetros de chuva em 12 horas é um volume impressionante, né?
1: Foi um curto período de tempo, né? A nossa estação aqui no centro, a estação meteorológica e hidrológica da Defesa Civil, registrou 141 milímetros nesse ponto aqui, né? Mas a gente tem outros pontos que também passou de 150, e a região de Morro Grande, que deságua aqui no Rio Manoel Alves, que passa por Meleiro, também foi acima de 150, então tudo influencia, né? Foi muita água mesmo.
0: O Rio Manoel Alves é o principal rio, obviamente, do município de Meleiro, né? Embora tenha ali o Rio do Cedro, que faz divisa com Nova Veneza, ali com Forquilinha, mas enfim, o principal rio é sem dúvida o Rio Jundiá também, né? O principal é o Rio Manoel Alves. Falando nisso, hoje muitas famílias residem ali nas regiões ribeirinhas, em pontos em que os alagamentos são mais constantes, o João Francisco Nazário, ou existe já essa prevenção aí no município?
1: É realmente uma região bem complicada, é a região de Meleiro, que faz divisa com Araranguá, com o rio Araranguá, né? Manoel Alves deságua lá, que é onde se encontra os rios de toda a região. Então esses bairros, que é o Barra do Cedro, Jacaré, Rio Cedro Baixo, toda essa região sofre bastante com cheia. Às vezes nem precisa estar chovendo muito no Meleiro para eles sofrerem lá. Por exemplo, ali deságua também o rio que nasce lá em Treviso, passa por Criciúma, Nova Veneza, Forquilhinha, vai juntando todos os rios, deságua aqui no rio Manoel Alves, junta com o rio Araranguá, que já está cheio, então a gente tem muito esse tipo de problema. São regiões que, por exemplo, agora ficaram todos isolados, 2 dias ali, 1.160 pessoas em isolamento que não conseguiram sair das suas casas.
0: 1.160 pessoas isoladas por 2 dias. E aí como é que faz o João Francisco Nazário? Tenta chegar ali de helicóptero, de trator, de caminhão? Como é que faz? Ou o pessoal lá tenta se virar como pode?
1: Hoje em dia a gente está mais informatizado, né? Tem os grupos de WhatsApp, graças a Deus não teve interferência em rede elétrica e internet. Então a gente estava em pleno constante monitoramento e a gente conversa com as comunidades lá dentro e ninguém precisou de uma ajuda humanitária mais pontual. A gente teve dois chamados do bombeiro para retirar a família das suas casas na segunda-feira à noite, no ponto mais crítico, né? Que elas se sentiram ameaçadas pelas chuvas e o rio aumentando muito rápido. Então eram casas bem na beira do rio que o bombeiro teve que ir lá retirar essas duas famílias das casas, mas não precisou abrir abrigo, elas foram para casas de familiares.
0: Mas o problema também não foi só a água, não foi só a enchente, também teve destelhamento aí, né?
1: Isso, a tempestade veio já na segunda-feira de manhã cedo, né? 5 horas da manhã ali, o início da tempestade, veio com vento e destelhou 3 casas. A gente foi chamado para dar um suporte para essas famílias, que já tinha previsão de chuva, né? Então a gente levou as lonas, que é um recurso provisório, mas atende.

0: levou as lonas para essas três casas e conseguimos atender ali, e depois veio essa chuvarada que não parou mais.
1: Agora, falando em vias públicas, né? Ruas, estradas, pontes, o que foi danificado? Qual foi o tamanho do prejuízo?
0: Pontes a gente não teve problema, né? A gente está inclusive construindo 6 pontes pela Defesa Civil Estadual. A gente faz as cabeceiras e eles vêm.

0: que é onde a gente tem seixo rolado nas pistas. Essa seixo rolado foi com a correnteza, foi tudo para os valos de irrigação, né? Todos os trechos foram em área rural. Então a gente teve que recompor esse material de pista, patrolar, compactar e estamos atendendo até hoje, inclusive.
1: Agora, falando em pontes, o João Francisco Nazário, por exemplo, aquela ponte ali, há muito tempo aguardada, esperada, merecida, né, pela comunidade, principalmente de Boca do Pique, do outro lado do rio ali de Limeira, de Manuel Alves, aquela nova ponte que está sendo construída. Com essa enchentes, com alagamentos desse porte que nós tivemos, aquela estrutura ali já está preparada também para enfrentar a situação como essa, ou seja, uma ponte mais elevada, né?
0: Sim, justo. Inclusive, a gente pegou a cota de pior cheia dos históricos de 50 anos e a gente fez uma cota para ser acima, 1 metro acima da pior cheia, embaixo da ponte, né? Ela ficaria muito alta. A gente retornou lá no local na segunda-feira, no pior nível que teve, e realmente a gente viu que vai ser suficiente, não vai precisar alterar o projeto nada, que vai atender, não vai ter mais esse problema de ficar isolado ali naquela região. É uma ponte, como disse, da Defesa Civil, o governo do estado ajudou inclusive com as cabeceiras e fundações nessa parte também, além do tabuleiro, mas é a maior do estado em questão da Defesa Civil, que vai ser 3 vão de 20, uma ponte aí de 60 metros com duas pistas para atender toda a comunidade que merece toda essa atenção, uma comunidade grande que merece todo o nosso respeito.
1: Agora nós estamos no período de início de safra, principalmente de arroz e milho, né? Aí no município nós tivemos produtores que tiveram perdas nesse sentido.
0: Sim. O levantamento é um levantamento da IPAGRE, né? A gente participa com as reuniões ali, mas as informações de perca a gente passa o que eles realmente passam para nós, que foram 300 hectares atingidos do arroz, né? Que recém-semeado, recém-adubado, que o pessoal vai ter que fazer todo o trabalho de novo. Então, 300 hectares deu um prejuízo de 3 milhões e 800. Na área do milho foram 12 hectares, com prejuízo de 114 mil, e na área do fumo foram 8 hectares, isso, com 220 mil. Além da produção leiteira, né, que teve perda aí na pastagem, deu mais uns 22 mil, somando tudo 4 milhões 182 mil na área agropecuária.
1: Olhando o lado positivo, principalmente nos casos aí do arroz e do milho, né? Tem sempre um lado positivo, afinal de contas, né? Dá para replantar ainda, né? Ou seja, dentro que é da agropecuária, o arroz e o milho dá para reiniciar a safra, né? Dependendo aí do que foi perdido do solo, principalmente em algumas regiões, né? De camada do solo, mas dá para replantar, dá para tentar reiniciar a safra aí nos casos do arroz e do milho. Agora, o João Francisco Nazário, estamos conversando com o coordenador da Defesa Civil do município de Meleiro. Falando em desassoreamento, nós começamos aqui a nossa entrevista, na introdução eu citei justamente isso. O trabalho do poder público quando se prevê situações como essa do El Niño, de alagamentos, enchentes, enxurradas aqui em Santa Catarina, não diferente, infelizmente, na nossa região. O poder público de Meleiro já há algum tempo, vem se preparando para enfrentar essa situação e realizando uma série de atividades, de trabalhos, uma delas de desassoreamento do rio Manuel Alves. Surtiu efeito?
0: Surtiu efeito. Isso foi uma expectativa muito grande que a gente tinha. Faz 3 anos que a gente vem trabalhando no desassoreamento. É um trabalho de formiguinha, porque a gente tem 27 quilômetros de rio Manuel Alves, né, que cortam o Meleiro inteiro aqui. Então, a gente faz 3 anos que estamos trabalhando pontualmente. Nos últimos 2 anos do prefeito Nino, ele intensificou esse desassoreamento. Antes, a gente tinha uma máquina trabalhando, dois, três caminhões, para dando o início, que era licenças pontuais, né? E a licença agora do Jorginho Melo é para o rio inteiro. Então, o atual prefeito intensificou com duas escavadeiras, oito caminhões, e a gente fica trabalhando a semana toda, sábado, feriado. Quando não dá para tirar material do rio, a gente tem um estoque. Então, por exemplo, hoje o rio já está cheio com as chuvas de ontem, né? Não tem máquina trabalhando, mas a gente tinha um estoque. Então, essas pedras do seixo rolado que a gente tira do rio vai direto para as estradas, para erguer o grade das estradas, onde tinha pontos de alagamento. A gente faz dois serviços em um, né? Tira o seixo e desassoreamento do rio e já leva direto para as estradas onde tinha problemas de cheia e enchente, que acaba ajudando, levantando o grade e dando condições de tráfego, não tem mais aquela lâmina da água passando em cima. A gente conseguiu fazer de aterro, no, nos últimos 2 anos, 41 quilômetros do material.

0: nos deixa colado do Rio. E a gente tem muito trabalho para fazer ainda.
1: É o chamado ganha-ganha. É o chamado ganha-ganha. Evita o desassoreamento e possibilita obras de infraestrutura.
0: Isso. A gente tirou, acho que mais de 5 quilômetros aqui, falta muita coisa ainda, mas ajudou muito nessa última cheia. Foi um ponto crucial para não ter dado enchente no área central do Meleiro. Deu um bom escoamento aqui.
1: Embora a chuva até seja um fenômeno da natureza que durante muito tempo a gente às vezes fica esperando por ela, principalmente nos períodos de seca, de estiagem, né? Vamos dizer que não aconteça tão cedo, mas se acontecer, o município está preparado para a próxima aí, ô João Francisco Nazário?
0: A gente está sempre preparado, mas com natureza a gente nunca se brinca e a gente se prepara, mas a gente acredita que pode vir coisa pior aí. Então o trabalho é o trabalho constante, diário, todo dia em função disso aí. Principalmente agora com o El Niño, que a gente fez intensificou os trabalhos de limpeza de boca de lobo, continuou mais o desassoreamento, limpeza de valas de irrigação, para tentar escoar e atender a população aí.
1: O trabalho é reativo, mas principalmente preventivo da nossa Defesa Civil. Muito obrigado, parabéns pelo trabalho e até a próxima.
0: Obrigado pelo espaço, Alaor, obrigado a todos os ouvintes. Tchau, tchau.
1: 8:34, 26, faltando para as 9, intervalo comercial. E já estaremos de volta.
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6: Agora 20, faltando para as 9, lá na nossa live, na nossa transmissão ao vivo aqui do estúdio. Deixa-me ver quem está conosco, curtindo a nossa live. O Gilney Palhano dos Santos, a Ana Rose Raup, o Ezequiel Orlândia, a Ju Pacheco, a Ivone Brovedan Vieira, o Dorival Batista, o José Borges de Freitas, também o seu Rafael Silva Lisboa, o José Padilha e a Marli Chuanque. Muito bem. Nossos ouvintes fazendo aqui a programação, mandando e desmandando no pedaço. 8h40, agora falando nisso, tem ele, o Sidney, tá aí? Hoje ele tá mais calminho, tá mais tranquilo? É, tá mais civilizado. O grande Sérgio da Sono e Bem-Estar, o colchão da família, bom dia.
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6: Ah, diz que a gente é feliz mesmo, Sidney, quando a gente é capaz de rir de nós mesmos, né? O Sérgio tá no caminho, tá no caminho. Nhonho. O Nhonho era o filho do seu Barriga, né? Era, né? Na série do Chaves, né? Mas tem um detalhe de saber que era o mesmo ator que fazia os dois? É, tanto é que eles nunca apareciam juntos na mesma cena. E quando apareciam, que foram raras vezes, tinha sempre aquele efeito, né? De colocar ambos ali faziam duas cenas, eu

0: ambos os atores apareciam numa só, mas com aquele efeito ali de aproximar duas tomadas de cena. Muito bem. O Nhonho, então, agora, o Sérgio, tá bom. Mas quando ele vem com essa, o Sérgio é assim, quando a gente vai, ele já tá voltando, né? Quando ele vem com essa, assim, ele se fazendo de coitadinho, né? Amanhã vem, amanhã te prepara, Sidney. Sérgio da Sony Bem-Estar, o colchão da família. Agora tem o Marcelo Fernandes, direto do Tribunal de Justiça de Santa Catarina.
1: O presidente do Tribunal Regional Eleitoral de Santa Catarina, desembargador Carlos Roberto da Silva, participa de uma série de conteúdos produzidos pela equipe de comunicação da Justiça Eleitoral Catarinense para orientar eleitoras e eleitores sobre o dia da votação marcado para o próximo domingo, dia 4 de outubro. Entre os materiais está o episódio final do podcast Diálogo Eleitoral, que encerra a série especial dedicada aos principais temas das eleições 2026. Nesta edição, o presidente reúne orientações práticas sobre como se preparar para votar. Ao longo dos últimos meses, o podcast Diálogo Eleitoral abordou assuntos como cotas de gênero, financiamento de campanhas, propaganda eleitoral, segurança das urnas eletrônicas e outros temas relacionados ao processo eleitoral. Todos os episódios estão disponíveis na playlist oficial do podcast pela internet no portal do tjsc.jus.br. A iniciativa integra as ações do TRE catarinense para ampliar o acesso a informações confiáveis durante o período eleitoral e criar uma corrente de boa informação como forma de incentivar eleitores e eleitoras a compartilhar as orientações com familiares, amigos, contatos nas redes sociais, contribuindo para uma votação mais organizada e ágil em todo o estado. É isso então, Alaor. Do Tribunal de Justiça de Santa Catarina, em Florianópolis, Marcelo Fernandes para Mampituba FM de Sombrio.
0: Obrigado, o Marcelo Fernandes, direto do Tribunal de Justiça de Santa Catarina. 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E já estaremos de volta.
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9: 8 horas e 51 minutos. 8 e 51. Muito bem, vamos dando sequência por aqui ao nosso Mampituba Notícias. Lembrando sempre a você dos nossos canais de contato: 3533-2000. 3533-2000 é o nosso telefone fixo, né? É o nosso telefone fixo. E também serve como WhatsApp, né? Como WhatsApp, é o nosso TiaZap. Vai lá. Ou mudou, Sidney? Continua, né? Continua. É o consagrado, aliás, né? É o consagrado, né? 3533-2000. Então você vai lá, manda a sua mensagem de texto, áudio, foto ou vídeo e participa aqui da nossa programação. Mas eu não quero mandar pelo WhatsApp, eu quero pelo Facebook. Pode? Não só pode, como deve. Daí como é que eu faço? facebook.com/radiomampituba. facebook.com/radiomampituba. Você pode interagir também na nossa live do YouTube. Manda lá o teu recado no Rádio Mampituba FM. Olha, diariamente pelo país circulam milhões, bilhões de reais e principalmente transações comerciais através de PIX. Com isso, o que é que acontece?

0: qualquer alteração ali no volume do Pix, você consegue mensurar, medir a força desse ou daquele segmento. Quer um exemplo? O Pix registrou queda de 10% após proibição das bets. 10% da economia do Brasil. Após proibição das bets. O Banco Central contabilizou 608 milhões e 600 mil reais de operações entre sábado e segunda-feira, abaixo da média das 4 semanas anteriores. Informação agora no programa.
1: O número de transações realizadas pelo Pix caiu 10% nos 3 dias seguintes à publicação da medida provisória que proibiu as apostas esportivas online, as chamadas bets. Segundo dados do Banco Central, entre sábado, dia 26, e segunda-feira, dia 28, foram registradas pouco mais de 608 milhões de operações. O volume ficou abaixo da média registrada nos mesmos dias das 4 semanas anteriores. A queda foi de 11% no sábado, 12% no domingo e 7,4% na segunda-feira. Já o valor financeiro movimentado pelo Pix recuou 15,5% no período. A medida provisória foi publicada na sexta-feira, dia 25, e determinou a proibição da exploração, oferta, intermediação e publicidade das apostas de cota fixa no país. O Banco Central também determinou que instituições financeiras de pagamento impeçam transações destinadas às bets. Quem comenta é Chico Lucas, secretário nacional de Segurança Pública do Ministério da Justiça.
2: O Banco Central, ele libera todo dia os números de PIX, de transações. De sábado até segunda, o número de PIX movimentados no Brasil, isso já está publicizado, caiu na ordem de 10%. Então, o único fato que foi relevante do ponto de vista financeiro foi a adição da medida provisória. Então, se chega à conclusão que muito provavelmente ela é a causa dessa queda. Então, isso lógico que precisa ser melhor aprofundado, mas de sábado para cá, 10% das movimentações financeiras no Brasil deixaram de ser praticadas. Muito provavelmente eram operações realizadas no âmbito do jogo.
1: Apesar da coincidência entre a publicação da medida provisória e a redução do uso do PIX, o Banco Central ressalta que os dados isoladamente não permitem afirmar que a queda tenha sido causada diretamente pela proibição das apostas. De Brasília, da Rede de Notícias Acaerte, repórter Rita Sardi.
0: 8h56, agora no Mampituba Notícias, as ocorrências policiais.
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0: Sidney Candioto, preste atenção nessa história. Nem mesmo um tiro na mão, que teria sido aplicado como uma espécie de punição por um furto anterior, impediu um homem de 24 anos de voltar a ser apontado como autor de outro crime em Araranguá. Dessa vez o alvo foi um aparelho celular dentro de uma unidade básica de saúde UBS do bairro Arapongas. Aqui tem o nome, agora eu não sei por que que tem classificação de bandido, criminoso, meliante, que pode ser falado o nome e tem aquele que não pode. Eu não consigo entender, mas esse aqui, né? É o chamado ladrão de galinha, né? Esse aqui pode, né? Esse aqui pode falar o nome, né? Ei, Brasil. Vamos lá. André Gonçalves Gabriel, já conhecido no meio policial por ocorrências envolvendo furtos, foi localizado pela Polícia Militar segunda-feira, dia 28, após ser identificado por imagens de vídeo monitoramento como autor de furto de um celular de uma profissional da unidade de saúde. Um detalhe chamou a atenção e ajudou na identificação. André ainda estava com a mão esquerda enfaixada. O curativo era consequência de um tiro sofrido na noite de 21 de setembro. Exatamente uma semana atrás. Na noite do dia 21, ele foi encontrado ferido e abandonado na estrada geral do CTG em Araranguá. A ocorrência mobilizou a Polícia Militar e o SAMU. Antes de ser baleado, ele estava no residencial Bela Vista, local conhecido ali do bairro Arapongas, né? Conforme a versão apresentada pelo próprio homem,

0: Quatro indivíduos encapuzados teriam abordado e obrigado a entrar em um veículo. Ele teria sido levado até a região da Estrada Geral do CTG, onde recebeu um disparo na mão esquerda. As informações apuradas na ocasião apontavam que o ataque teria ocorrido como uma espécie de punição relacionada ao furto de um par de tênis. Agora ele voltou a furtar, baleado na mão. Após furto, homem acaba preso novamente em Araranguá. Enquanto isso, uma ocorrência com morte foi registrada em Turvo, ontem, né, próximo ao meio-dia. Um trabalhador morreu soterrado dentro de um silo de grãos no município de Turvo. O acidente de trabalho ocorreu ontem, quarta-feira, dia 30, de acordo com o Corpo de Bombeiros. A ocorrência foi registrada próximo ao meio-dia na localidade de Ponte Alta, interior daquele município. As guarnições dos bombeiros foram acionadas para efetuar o resgate do trabalhador. Ao chegar ao local, os socorristas fizeram aberturas na estrutura do silo, que estava cheio de arroz, na tentativa de alcançar o funcionário o mais rapidamente possível. Após cerca de uma hora de trabalho, a vítima, de 44 anos, foi localizada. Entretanto, já estava sem vida, sem os sinais vitais. Após a operação dos bombeiros, o local ficou aos cuidados da Polícia Militar e da Polícia Científica. Técnicos do IML, do Instituto Médico Legal de Araranguá, resgataram o corpo do trabalhador. Nessa matéria aqui não tem o nome dele, mas posteriormente ele foi identificado, né? Ele foi identificado, morador de Timbé do Sul, que acabou perdendo a vida, aliás, nesse acidente, né? Vamos chegar aqui rapidinho na informação, Sidney, numa outra reportagem aqui, que traz a sua identificação, né? Tem aqui o nome dele, né? O Leonel Silveira, colaborador Leonel Silveira, residente no município de Timbé do Sul, que perdeu a vida nesse silo de arroz de uma agroindústria ontem no município de Turvo. Agora, rapidinho, vamos com os destaques do esporte.
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0: Pelas principais competições do mundo da bola, não sei se tu te interessa pelo campeonato piauiense da Série B, Sidney. River e Picos, te interessa? Não, né? Mas tivemos amistosos internacionais ontem. A Argentina, que também não é grande coisa, né? O confronto, né? Não é um daquele clássico. A Argentina, sem nenhuma dificuldade, venceu a Bolívia ontem. 4-0. Gols de Lautaro Martínez, Nico Paz, Romero e Flaco Lopes, o centroavante aí do Palmeiras, né? Jogos de hoje, rapidinho aqui, quinta-feira, o que é que tem? Tem início de mais uma rodada do Campeonato Brasileiro da Série B com dois confrontos. Tem Atlético e Sport a partir das 20h30 e Novo Horizontino e Goiás se enfrentando a partir das 21h. Ponto final no programa de hoje. Fique na sequência da nossa programação com ele, Sidney Candioto e o Expresso Campeiro. Amanhã estaremos de volta nesse mesmo horário. Um abraço, bom dia e até lá.
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Gaúcha nesta manhã de quinta-feira, em Quinto Grisada, 1º de outubro de 2026, por aqui, vamos lá, com muita música boa pra você ligado aqui na melhor, hein? Quinta-feira com tempo fechado, nublado aqui no sul catarinense, 15 graus de temperatura no momento, na cidade de Sombrio. Hora de você participar, mandar o seu alô, seu recado por aqui. O nosso WhatsApp é o 4835332000, 4835332000, chegando em nome de Automarcas, Veículos, Restaurante Panela de Ferro, Mercado Açougue Campeão. 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Os colaboradores, apoiadores da nossa programação, a programação da número 1 da música gaúcha, começando com ele, João Luiz Correa.

0: Aí está ele, João Luiz Correia, procurando Cambiche, Fandango e Soledade na programação da Mampituba, número 1 da música gaúcha.
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0: São 10 horas, 12 minutos, 10 e 12. Vamos seguindo com a música para você ligado. Na melhor tem Os Monarcas no Expresso Campeiro.

0: galera por aqui, são 9:18 em 9:18, assustei uns quantos por aqui, né? Que coisa de louco, chega gurizada. 4835-33-2000, o nosso WhatsApp pra você ligado aqui na nossa programação, hein? 4835-33-2000, Daniel Correia ligado na nossa FM Nativa, bom dia Daniel, um abraço para o amigo curtindo a nossa programação, o Xandão também está ouvindo 99.5, o amigo Fernandão também, né Fernandão? Diga aí, guri.
1: Eu só respira, cara, Candido, só respira.
0: Mesmo, né?
1: Bota no grupo da família esse tiroteio, ô meu amigo velho.
0: Que barbaridade.
1: Roda aí pro Perna, motorista da caçamba aí do lixo.
0: Uhum.
1: Roda pro Betinho. Roda aí pro Toninho, Sandro, o Ed. Roda também pro Rui Rabelo, pro Cássio. Roda pra eles aí, shot de regalo, meu amigo.
0: Beleza, véio. Não, Bruno, não voltou, ele terceirizou o serviço agora, tu vê. Ah, trabalhava bem pouquinho, ainda terceirizou o serviço, daí tu já viu, né? É um absurdo, mas tudo bem. Faz parte. Grande Bruno, Elia Máquinas curtindo a nossa programação também.
2: Bom dia, tio
0: Sérgio. Bom dia.
2: Se puder, toca pra nós aí, Vassoura de Guanchu.
0: Sim, roda, roda. Né, eu te contar um negócio. Hoje é um dia especial, até com as fofocas, né? Quinta-feira, quintou. O que vocês acham? Coisa de louco, gurizada. Carlos César Cardeal também está ligado por aqui. Buenas, Tcheguri. Matheus de Curtida 99, nosso amigo Medina. Bom dia, Medina. Horário de verão. Não, é isso aí, meu amigo Chacal. Coisa de louco. Oliveira de Torres. Tá toda gurizada. É, a gurizada só quer pó. É isso. Buenas.
3: Ô, Candioto, tá rateando 10 e 8. Pá, tô vendo um susto agora aqui.
0: Que barbaridade. É isso aí, meu. Chega o Natal e não chega o meio-dia, né? Tá aumentando as horas por aqui. Vai que cola, né? Rudimar Santos, também curtindo a nossa programação. Buenas, guri. Um abraço, a Juscelia. Em Balneário Gaivota, também curtindo a nossa FM Nativa. Bom dia pra você, pra família, os amigos acompanhando a nossa programação. Vamos lá. Na sequência por aqui, o nosso amigo Emerson Amaro também está ligado na programação. Bom dia, Emerson. Bom dia aqui também, nosso amigo Ezequiel, curtindo a nossa programação em São João do Sul. Falou, Tcheguri. Um abraço a você também. A Bela está ligada por aqui. Bom dia, Bela.
4: Bom dia, Sidney Canuto. Aqui é a Bela da Raizeira.
0: Sim.
4: Queria ouvir a Morena do Rodeio nessa quinta-feira. Bom trabalho a todos.
0: A Morena do Rodeio, rodo para você, tá bom, Bela? Bom dia, um abraço aos amigos de Sombrio e Sombrienses ligados na número 1 da música gaúcha.
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0: 9:22.
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0: Aí está, na nossa FM Nativa, o Grupo Som do Sul. O Pataqueiro, o Rancho do Polaco e a Vassoura de Guaxuba por aqui na nossa FM Nativa. E também ouvimos João Luiz Correia tirando lasca e batendo casco na nossa programação. Amigo Alisson Berti, ligado aqui na nossa FM Nativa. Beleza, Tiguri? Buenas, um abraço a você. E a gurizada do Descontrolados da Lama, né? Curtindo a nossa programação. Ô, Ti, já tem data então, é? 23 de janeiro. Terceira trilha noturna lá em Jacinto Machado, hein? Mas que tal, guri? Bom dia pra você curtindo a nossa programação também. Bruno por aqui também está ligado no 99.5. Um abraço, amigo Odilon. Já rodamos a tua, né, Odilon? Zé do Balaio também acompanhando por aqui nossa programação. Bom dia.
1: Bom dia, ô Bolacha.
0: Bom dia.
1: Bolacha, que pediu uma música aí pra minha amiga Malena, pro Espiga, pro Eco, pros amigos tudo de Jacinto Machado aí.
0: Aquela turminha toda,
1: pro Lixo 80. Vou te contar o do Lixo 80, tu não vai gritar, né? Comprar uma regata da NBA, disse que ia pra academia. Só olha, pô, comigo, né? Mentirosinho, né? Aí pegou, disse que veio o alerta da Defesa Civil no celular, disse que não foi, ficou em casa bebendo.
0: Que barbaridade. Grande Lixo 80, curtindo a nossa programação também, gurizada, de Morro da Fumaça. Valeu, turma. Bom dia pra vocês, ligados na melhor, é claro. Vamos lá, por aqui, quem mais acompanha a nossa programação? Já tem Regalo com César Oliveira e Rogério Melo. Na sequência tem Chiquita Bordoneio, Tiber.

0: Variedade por aqui também. O amigo Lindomar está ligado no nosso FM Nativo, né, Lindomar? Um abraço a você também curtindo a nossa programação. Quem mais por aqui? A Ivone também está ligada, né, Ivone? Bom dia.
1: Bom dia, Sidney. Sidney, eu gostaria que você rodasse a música Eu Cutuco e Tu Cutuca, para oferecer para meu esposo Márcio, para Léi Bosni, para Neuzeu Lindomar, para Dona Rosa, para Dona Lourdes e para todos meus amigos e para vocês aí da rádio. Tenhamos uma bela quinta-feira.
0: Muito Ivone. Bem. Um abraço, Ivone. Curtindo a nossa FM Nativa. São 9:40, 9:40. 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Vamos seguindo por aqui com o melhor da música gaúcha, simbora!

0: Lá vem o Tchê!
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Muito bem, está Chiquete Bordonê e Paulinho Mocelin, a morena do rodeio na nossa FM Nativa. 4835332000 é o Utezap para você ligadito aqui na nossa programação. Já já tem o Tchê Garotos na 99.5. Já já tem a música É Disso Que o Velho Gosta por aqui também na nossa programação. Também por aqui, um abraço, um bom dia, né? A Juscelia. Bom dia, Juscelia. Um abração para o Vitor, a Rosângela e também a Pâmela, lá na comunidade Santa Fé, Balneário Gaivota, ligados na programação. Um ótimo dia para vocês aí, curtindo a nossa FM Nativa. São 9:53, 9:53. Vamos seguindo com o Tchê Garotos.

está João Luiz Correia, é disso que o velho gosta na nossa FM Nativa, para você ligado por aqui no Expresso Campeiro, hein? E o WhatsApp, claro, que é o 4835332000, para você ligado na número 1 da música gaúcha. 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

0: 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Abraço, Maurício, sempre ligado na nossa FM Nativa também. Vamos lá, recados aqui na nossa programação, no nosso WhatsApp do 4835332000. Cristiano, buenas, Seguri.
1: Bom dia, Cid.
0: Bom dia.
1: Cristiano aqui da Glorinha.
0: Opa.
1: Cid, toca pra nós aí da Estância pra Vento.
0: Sim.
1: Vai lá pro Renan, Nanã, Vermelho, Felipe, Nego do Ônibus, Menino Lindo do Costãozinho, vai pra minha esposa lá também e pra todos aí que estão na escuta. Valeu, um abraço, quintou, né?
0: Valeu, Seguri. Quintou, vamos que vamos. Bom dia pra você também curtindo a nossa FM Nativa, Jurandir na escuta também. Olá, bom dia, estamos na escuta. Manda pra nós aí, Morena do JJSV. Valeu, Tcheguri. Um abraço, amigo Jurandir. Dom Pedro Alcântara, né? Curtindo a nossa programação. Falou, meu guri. Opa. E mais por aqui, acompanhando a nossa FM Nativa. Opa, nem Sérgio dos colchões, nem Gigi Banana. Ninguém acordou ainda, rapaz, uma loucura. É, essa gurizada não tem jeito. Bom dia, Nelci, acompanhando a nossa programação. Pediu e eu rodo já a festa do Morro Feio pra você, tá? Um abração para a Ivone, o Márcio e também Sueli e Manuel. Valeu, Nelci. Balneário Gaivota, curtindo a programação. O tio Zeca, já tem recado aqui do tio Zeca também, né? Opa! É, lá vem Paulinho, lá vem Confusão. Ah, falando em confusão, já tem por aqui também a menina do suco da confusão. Já tem uns quatro Galdérios também. Tio Kel também está ligado por aqui, né, tio Kel? É? Já encheu o tanque, tio Kel. O cara da Xing Ling nem andou, parece que teve que levar de volta aí, né? Agora tu vê. Amigo Panisson, em Caxias do Sul, Rio Grande do Sul, também está ligado por aqui. Grande Panisson, um abraço aí, guri. Abraço a todos, curtindo a nossa FM Nativa. Já por aqui tem César Oliveira e Rogério Melo na número 1 da música gaúcha.
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0: 10 horas, 2 minutos.

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1: Aí está na nossa FM Nativa, César Oliveira e Rogério Melo, shot de regalo para você curtindo, para que a nossa programação, seguindo com o melhor da música gaúcha.
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1: 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Vamos embora por aqui com o melhor da música gaúcha. 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

0: Muito bem. Amigo Silvanei, o Brito também está ligado aqui na programação, né, Brito? É as últimas unidades, né, Brito? Coisa de louco, Tcheguri. Para quem acompanha a nossa programação, né? Um abraço também ao nosso amigo Cássio, ligado, né? 99.5, que é o acompanhando a nossa programação também. Diga lá, tio Cássio.
1: Fala, meu amigo Candioto.
0: Opa, bom dia. Bom dia.
1: Toca aí, Grício Liberdade. Se tu já não rodou ainda.
0: Ainda não.
1: Manda pra todo mundo que tá ouvindo a rádio aí.
0: Sim.
1: Pro Fernandão, pra todo o povo aí. Trilheiro aí que tá ouvindo a rádio. Isso aí, né, gurizada? Quintou? Bora que bora. Que frio, hein? Que é isso, rapaz?
0: Coisa de louco.
1: Carregado aí de cedo aqui na roça.
0: Bom trabalho, tio Cássio. Na lida, curtindo a nossa programação também. O tio Nelson também está ligado na programação, né, tio Nelson? Ô, tchê, guri, diga lá, buenas.
2: Bom dia, meu amigo.
0: Bom dia.
2: Quem é vivo sempre aparece,
0: é,
2: né?
0: É isso aí.
2: Tô aparecendo de novo. Bom dia aí pra ti, um ótimo programa. Queria ver uma música do Socando Canjica, pode ser, meu amigo?
0: Claro.
2: Que Deus nos abençoe e um bom dia pra ti.
0: Valeu, bom dia, tio Nelson, em Torres, Rio Grande do Sul, curtindo por aqui a nossa programação.
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1: 10:18.
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0: Amigo Britão.
1: Bom dia, tudo certo?
0: Tudo bem.
1: Quem ouve esse Cássio falando aí, certo, pensa que trabalha, né? Tô aqui na roça.
0: Não está?
1: Dormindo dentro de casa, posso entrar na casa dele agora? Tem vergonha.
0: Que coisa séria, tu tá vendo, né, Brito? Barbaridade. Bom.
2: Bom dia, guri.
0: Bom dia.
2: Roda uma pra nós aí, uma musiquinha.
0: Uhum.
2: Acha uma boazinha aí, toca.
0: Uma boazinha?
2: Aí
0: tá bom. Grande Dondon. Vamos rodar uma musiquinha bem boazinha aí pra ti, tá? É, bravo. Bem, vamos lá, mais recados aqui na nossa programação pra você ligadito, na número 1 da música gaúcha, já tem a música O Enterro do Nego Geada na 99, pra amiga Ezequiel ligado na programação, o tio Silas também acompanhando por aqui, né? Tio Silas, bom dia, tem o Paulinho na área por aqui, né, Paulinho?
3: Olha as confusão.
0: Diga lá, Paulinho, bom dia.
4: Bom dia, candidato,
0: bom
4: tudo
0: dia.
4: Certo? Paulinho tudo. Da Vila Nova, bota pra nós aí, sou fandangueiro com mate amargo.
0: Sim.
4: Sábado tem um baile com o Hildo, com eles lá.
0: Opa. Na distância gaúcha.
4: Feito.
0: Eita.
4: Coloca aí pra nós aí, mandar pro Sinal Espanhol, Gustavo Garrão. O coração do Gustavo Garrão tá virado um bife de novo.
0: De novo?
4: Não sei o que tá acontecendo com esse homem.
0: Barbaridade.
4: É o lacaio, velho. Candiota, um abraço. Vamos todos os ouvintes aí, vocês aí. Vamos que vamos, que hoje é quinta-feira. Cheirinho, final de semana. Credo.
0: Valeu, guri, um abraço, bom dia pra você também, curtindo, Rafael Lisboa, também está ligado em Araranguá, buenas tia, guri, quero ouvir a música nos Vargedos da Fronteira, boa pedida, abração pra você também curtindo a nossa programação, um abraço nosso amigo Everton, nosso amigo Jonas, pessoal de Lauro Miller, sempre ligados por aqui também. Quem mais? Gustavo.

0: bom dia, Vendioso.
1: Bom dia.
0: Toca pra gente aí, é Castelhana?
1: Sim.
0: Valeu, abraço.
1: Um abraço pra você também curtindo. Altanira Leste também está ligado na nossa FM Nativa, pediu os Monarcas, a essência galponeira.

0: Torres, que está de aniversário hoje. Um abração, né? A mãe do Diego acompanhando por aqui também. Um abraço, felicidades ao amigo ouvinte Diego Bocker. Opa, quem mais por aqui curtindo? Bom dia.
1: Opa, bom dia, bom dia.
0: Bom dia.
1: Tá de tocar uma aí da programação pra mim, é o Américo. Tocar uma aí da programação, eu tô só coçando.
0: Opa, Américo de Matos, curtindo a 99 também, né? Edson Zanetti, diga lá, tio Edson, buenas tê.
2: Ô, Sidney, bom dia.
0: Bom dia.
2: Hoje estamos por Cocal do Sul.
0: Opa.
2: Por aqui, tudo dublado, o tempo tá bom. Então tá chovendo, tá bom.
0: Isso aí.
2: Mas tu falou do Sérgio, ele tá na... Ele tinha cabeleireiro hoje.
0: Ah, é?
2: Ele ia fazer chapinha hoje no cabelo, lá no Sabento. Por isso que ele não tá online aí, por aí ainda. Valeu, meu querido, um abraço, manda uma moda boa aí pra todos na escuta desse baita programa aí.
0: Não tem como fazer chapinha, cabelo de milho, queima. Não dá certo, Edson. Um abraço, guri. E mais? Bombonzinho.
3: Bom dia. Já pediu uma música, já que ele é muito trabalhador, né? Toca pra ele, é pra lá de Vadio. Bom, pra lá de Vadio, aquela do Grupo Reponte, aquela, Caçador
0: de Tatu. Muito bem, está o amigo Dirceu Nazário ligado na 99 também.
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1: 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Simbora por aqui com o melhor da música gaúcha pra você, curtindo a nossa programação. Nosso WhatsApp é 4835332000. Bom dia, Vani.
2: Bom dia, Sidney. Bom dia. Tudo bem?
1: Tudo bem.
2: Quartou?
1: Quartou.
2: Quintou.

0: Gritou. Oh, Senhor, falta.
1: Assim, ó, eu gostaria de ouvir a música Recuerdos da 28.
0: Recuerdos da 28, certo.
1: Gostaria de oferecer pra vocês a rádio, pra minha amiga Lu, pro meu amigo Claito lá de Araranguá e pra todos os ouvintes, certo? Eu sou a Boninha aqui do Arroio do Silva. Se for atendida, obrigada.
0: Eu rodo pra você. Um abraço, bom dia.
1: Certo.
0: Muito bem, certo? Quem mais por aqui acompanha a nossa programação? Bom dia, nosso amigo Vilmar. Ligadito, quero ouvir a música. Na volta do campo com Milton Ferreira. Forte abraço para você curtindo a nossa programação. Juraci de São Brito também está ligado. Quero ouvir a música Borde Baile. Bom dia, Juraci. Ouvindo sempre a número 1 da música gaúcha também, né? Já tem uns 4 galderes aqui na nossa programação. Para Ivone de São Brito. O já tem por aqui também, ligado.
2: Bom dia, seu já tem.
0: Bom dia.
2: O programa pra deixar o cara triste e alegre ao mesmo tempo, hein?
0: É.
2: É 10 horas e 12 minutos. Eu digo, errei, é 9:12. Ah. Oh. Rodei uma música aí pra mim, Sidney.
0: Uma hora já, mais, já uma hora
2: menos. Chega meio-dia, cara. Não, assim não dá. Mas se sobrar uma beirada e tu tiver disposto.
0: Ah, tem que estar disposto agora.
2: Aí tu dá uma soluçada aí, aquele soluço mesmo, tá? Ou Cabanha Toro Passo, tá? Certo. Ou Titi Tá Louco. É, pode escolher uma delas.
0: Ou Morena Luxuosa também.
2: Vai, Mengão!
0: Ai, Mengão! Um abraço pra você, já tem curtindo a programação, Sidney. Roda aí o Porca Véia. Pra gurizada da Locatelli. Opa! Lá pro Balota, quem pede é Robson, de São Bento Baixo. É os guris da catequese, né? Curtindo a nossa programação. Buenas gurizadas. Maria de Lourdes também está ligada em Dom Pedro de Alcântara. Bom dia para você também curtindo a nossa programação. E nós seguimos com o melhor da música gaúcha sempre e também em nome de Lenagro Case, amigo ouvinte, para você, amigo que quer trocar o seu trator, colheitadeira, pulverizador ou implemento agrícola, Lenagro Case, isso mesmo, hein? 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Chegando por aqui ele, direto de Jacinto Machado. É, viajando, guri, né? Clayton Fernando Furlaneto, o Furlong da integração. Grande Furlong, está por aqui, o Zé do sindicato. Tu vê, né? 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
0: Temperatura em 16 graus.
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0: Aí está, Tibor Station, João Luiz Correia, tocando canjica na programação da 99, não é, meu amigo Furlão? Grande Clayton Fernando Furlaneto. É, que tal, Tchegurino? Vamos embora por aqui com mais recados e música na nossa FM Nativa. Acompanhando por aqui também a nossa programação, né? Um bom dia para o nosso amigo ligadito aqui na 99.5. Cadê o recado dele?
1: Ô, Candioto, bom dia. Candioto, roda uma música aí pra nós, do Paulinho, pro Moncelim, plantador de fumo, e mandar especial pra aqueles caras que plantam um milhões lá.
0: Milhões de fumo.
1: E também mandar um forte abraço pro nosso amigo Alisson, o homem da rabeta de dobradiça lá. E o nosso amigo Mazuco, o homem do Tec-Tec não pega lá. Sabe, né?
0: Valeu, valeu, um abraço, amigo Xandão. Tá bem ligado por aqui na nossa FM Nativa. Quem mais por aqui acompanhando a programação da número 1 da Música Gaúcha? O amigo, um abração na pragurizada do Gasparzinho Motos, curtindo a 99.5. Mandando música ao Neguinho. O Neguinho está ligado por lá também, é? Ô, tia guri, cabelo preto é a música? Ah, vai entrar em férias o guri então, é? Que tal? Um abraço pra vocês aí no Gasparzinho Motos, curtindo a programação. É o Garnizé de Macumba, né? Eu acho que é esse. Coisa de louco, tia guri. Amigo Chumbo, ô Chumbo, Furlão te mandou um abraço aqui, tá? Ah, te contar, ó, agora o Chumbo lá na Ceprag, na Empré Grande, ele o prateado, ouvindo a 99.5, por isso tá importante, hein? Chivete, não é qualquer hora que ele atende o cara, não. O bicho enjoado. Vai aonde? Vitor de Souza, também ligado por aqui, né, Vitor? Vitor Mariosa e Santa Rosa Sul pediu a música no estilo campeiro do Grupo Renascença. Boa pedida, hein? Roda pra você. Professora Vilma também está ligada por aqui. Bom dia, professora Vilma. Os amigos de Balneário e Rui de Silva também ligados na nossa programação. Muito bem, são 10:55. Vamos com música, tem JJSV.
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2: Temperatura em 16 graus.
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0: Aí está na programação o Paulinho Mocelinho, o plantador de fumo na programação para o nosso amigo Xandão ligadito por aqui na categoria. Buenas. O nosso amigo Guilherme da Rocha, ligado na programação em Forquilinha, quero ouvir a música, o shot do Rio Grande do Marcelo do Tchê. Valeu, Tchê Guri, um abraço, bom dia para o amigo também curtindo a nossa programação. Paulinho também por aqui, bom dia, Paulinho.
1: Bom dia, Cidinho.
0: Bom dia.
1: Aqui é o Paulinho, Três Cachoeiras.

0: aqui da turma do Aparabarro Dema. Se tu puder tocar uma música pra nós aqui, oferecer pro meu amigo de setor aqui, o Joaninha, toca qualquer uma dos mirins aí, pode ser o Canivete ou qualquer uma aí, tá? Manda um abraço pra turma aí. Bom dia, Sidney.
1: Valeu, Gri, um abraço, bom dia pra vocês, ligados na nossa programação e nós em nome também de Lenagro Case, pra você, amigo ouvinte, na Lenagro Case você encontra uma linha completa de tratores com as mais variadas potências e alta tecnologia, tudo para garantir o máximo desempenho ao longo do plantio. 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Muito bem, quem mais por aqui curtindo a nossa FM Nativa, nosso amigo Oliveira, também está ligado por aqui, o Medina, também acompanhando a programação. Diga lá, tio Medina.
2: Ô Cid.
1: Opa.
2: Coloca essa música aí que agora que o cara botou pra lá, evadiu.
1: Sim.
2: Pro David, aqui dos pescadores, irmão do Moa, do vereador.
1: Aham.
2: Tá, manda pra ele essa música.
1: Roda sim, um abração, já tem Sou Fandangueiro também na 99.5 com Mate Amargo, pra gurizada, hein? Ligados na 99.5 e nós em nome também de Automarcas, para você o carro ideal para seu estilo de vida. 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Vamos embora por aqui com o melhor da música gaúcha. Na 99 tem Chiquito e Bordoneio.

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4: 11 horas 19 minutos.
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1: Simbora por aqui com o melhor da música gaúcha para você curtindo a nossa programação nesta manhã de quinta-feira. Oh, muito bem, por aqui ele ligado na 99. Diga lá, Chumbo.
2: Ô, Cândido, manda uma música aí pra nós aí, do 62 aí. Com esse tinhozão aí, que ele tá perdido aí correndo lebre. Manda aí a Delar Bertus, ali na Serra. E não inventa dizer que não tem.
1: Muito bem, está nosso amigo Chumbo, ligado na 99.5, também lá no Morro do Gato, ele.
3: Bom dia, meu Candioto.
1: Anselmo, lá do Morro do Gato, também ligado na 99. Grande Anselmo, curtindo a programação também, né? É coisa de louca, gurizada aqui, né? É, meu amigo. Bombonzinho Nazário também curtindo a nossa programação. O José Paulo também está ligado por aqui, né? Quero ouvir a música É Mentira Desses Loucos. Um abração pra você também. Jaice, bom dia.
4: Bom dia, tio.
1: Bom dia.
4: Cidinho, Jaice, por legal, tudo bom?
1: Tudo bem.
4: Se der tempo, toca aí com o Paulinho Mocelinho, bailezito.
1: Bailezito.
4: Essa o Caio Santos não toca.
1: Essa o Caio não toca.
4: Toda a galera que está ouvindo essa rádio, pra vocês aí, uma ótima quinta-feira, um abraço.
1: Muito bem, valeu, um abraço, bom dia pra você também. Já já tua música, na sequência por aqui tem o Marcelo Dutti, também na 99. Rafael, diga lá, Rafael.
5: Manda uma musiquinha aí do Grupo
1: Solto
5: aí pra nós.
1: Grupo Solto? Rafael de Pedreira e Sara, curtindo nossa FM Nativa. Um abração também pra você, Iguri. Vamos embora. 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E na 99, tem Gauchão da Fronteira.

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2: Temperatura em 17 graus.
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1: Simbora por aqui com o melhor da música gaúcha pra você curtindo o Express Campeiro. O amigo Batista também ligado na programação, né, Batista? Um abração a você, os amigos de lá em Anitta Garibaldi, né, acompanhando nossa programação. Quem por aqui?
2: A música é pra todo mundo que tá ouvindo aí. Tordilho Negro.
1: Tordilho Negro, é o Neto aí, Batista. Um abraço pra vocês aí curtindo. Roberto Ribeiro também está ligado na programação. Um abraço ao Roberto. Ligado aqui na número 1 da música gaúcha também. 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Vem aí o horário eleitoral, na sequência tem Felipe da Boite e o Mampituba Esportes. Eu volto amanhã às 5 horas no programa Manhã Nativa. Um abraço e até lá.

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Meio-dia, 31 minutos, estamos abrindo o Mampituba Esportes desta quinta-feira, 1º de outubro de 2026. E por aqui estamos dando sequência na programação da Rádio Mampituba, 99,5, a sua FM nativa, grande rádio do esporte. Depois do último, né? Depois do último horário eleitoral gratuito, pelo menos o primeiro turno, né? Mas já adianto que se tivermos segundo turno vai ser bem mais curto aí a situação, mas passamos, né? Passamos aí mais um período eleitoral aí, 25 minutos, alguns dias, né? E a partir de amanhã o Mampituba Esporte já volta no horário nobre aqui, horário de costume, né? Exatamente ao meio-dia. Vamos juntos, até 1h25, por aqui hoje só eu, né? Só eu, Felipe da Boite. Ontem passamos do horário por aqui, né? E daí a dona Kemily vetou, né? Rochinha não vai hoje e não veio, né? Não veio, só o Felipe da Boite por aqui. 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O Mampituba Esporte está começando e desejando a você uma ótima quinta-feira, uma ótima sequência de quinta-feira. E claro, né? Um ótimo mês de outubro. Chegamos ao mês 10, né? Último trimestre de 2026. Já tá passando rápido, né? Agora mesmo é um pialo, né? Reta final do ano. Ótimo mês de outubro para você. Vamos juntos, né? Ao vivo no rádio, na 99.5 FM, ao vivo no nosso site, mampitubafm.com, ao vivo através também do nosso aplicativo, Rádio Mampituba FM. E ao vivo imagens também para você que nos acompanha pelo Facebook da Rádio Mampituba FM. Por lá pode deixar o teu comentário, deixar o teu like, né? Compartilhar. Fique à vontade, interaja conosco também através do nosso canal do YouTube, né? Te inscreve no canal, ativa o sininho, deixa o teu like, faz todo o ritual, né? E claro, participa conosco também através do nosso chat. O chat do YouTube aqui, como já está fazendo o Arthur Jerônimo, dando boa tarde aí ao grande amigo Rochinha, que não veio hoje, né, Arthur? Vetaram, né? Cortaram o homem. E também dando boa tarde para mim aqui, assim como ele, você pode deixar o seu boa tarde também no nosso canal do YouTube. Para você que está apenas no rádio, o WhatsApp da Mampituba é o 4835-3322000. Vamos juntos por aqui nesse comecinho de tarde, quinta-feira, de céu nublado, né? Tempo bem fechado nesse momento aqui no centro de Sombrio, a temperatura aqui na esquina da Getúlio Vargas com Nereu Ramos, 15 graus de temperatura, tá friozinho, né? Tá friozinho aí nessa quinta-feira que o sol não deu as caras, é o cenário do tempo aí nessa arrancada de tarde de quinta-feira. Mampituba Esportes, atualizando sempre as principais informações do esporte amador, esporte aqui da nossa região. E a gente vai falar já na arrancada aqui do programa, vamos falar sobre o Regional da LAVME 2026. Tivemos congresso ontem, né? Tivemos o congresso ontem, ontem à noite aqui no município de Sombrio. E tivemos também aí mais um passo, né? Envolvendo aí a questão do regional, que foi já o chaveamento, né? Foi já as chaves aí, todas elas definidas. Congresso esse que aconteceu ontem à noite aqui no município de Sombrio. Bom, a gente vai conversar hoje também aqui com o presidente da LARME, né? Presidente da LARME, Guilherme Gomes, vai passar por aqui também, vai conversar conosco. E a gente vai começar aqui dando boa tarde aqui ao João, né? Hoje vamos falar aí com o João, que está conosco já. Deixa eu ver se está conosco. Alô, João, boa tarde. Tá chamando ainda, né? Daqui a pouco já vai o João Vitor, né? Schaefer, um dos xeroques que estará conosco aqui participando e falando aqui sobre a questão do congresso técnico aqui do Regional da LAVME 2026, né? Lembrando que ontem tivemos aí o congresso, né? O Juliano esteve junto ali, juntamente com o xerox, fazendo o congresso técnico e a gente

A gente vai abordar esses assuntos a partir de agora aqui no nosso Mampituba Esportes, desta quinta-feira, do dia 1 de outubro de 2026, né? Bom, tô tentando contato aqui com o Xerox, né? Não está dando, né? É um dia bom para não funcionar aqui o WhatsApp, né? É um dia bom, logo hoje que eu tô sozinho por aqui, né? É só o que faltava, né? Que coisa séria. Vamos tentar de novo por aqui. Uhum. Vamos lá, Xerox, vamos tentar te colocar ao vivo aqui agora. Tá atendendo, mas não está conectando, né?

0: Muito bem, vamos lá, vamos dando sequência aqui no nosso Mampituba Esportes, meio improvisado aqui, mas vai dar certo de falar com o João Vitor, ele que é o tá com o Juliano aí, né? O braço direito do Juliano, como ele mesmo diz, é o Severino, né? E está conosco o telefone aí já para falarmos aí detalhes, né? Do Regional da Live 2026. Xerox, boa tarde, prazer em ouvi-lo.
1: Boa tarde, Felipe, boa tarde, ouvintes, é um prazer estar falando aí com você, pra gente comentar, né, sobre o nosso campeonato regional.
0: Perfeito, né? Primeira vez que o Xerox participa conosco aqui, Xerox, vamos lá, vamos passar limpo então as definições, né? O que que tivemos ontem à noite aí na, em mais um congresso aí do Regional da Alarme, edição 2026.
1: Perfeito. Então a gente vai para o 14º Regional da Alarme, né? Esse ano, então completamos essa marca, só não teve 2 anos, que foi 2012 2020, tá? Uhum. A gente vai então para o 14º Regional da LASME esse ano, a primeira divisão, segunda divisão, veterano, voltando o feminino, né? E o sub-17.
0: Perfeito, então essa, voltando o veterano também já para os velhinhos bons de bola aí, vão ter essa opção esse ano.
1: É isso aí, a terceira idade quer jogar também.
0: Não chega a ser tanta terceira idade ainda, né? Mas é a meia idade ali em diante, né?
1: É isso aí. É. Então, a gente tem o chaveamento, né, da primeira divisão. Esse ano a gente vai ter na chave A, vai ser a VM Profut, uhum, Palhoça, Pé de Pato e o Guarani Jacaré. Na chave B, vão ter Bom Sucesso, Novo Paraíso, Quatorzão e Mampituba.
0: Uhum. É, duas chaves parelhas, né?
1: Com certeza, né? O nível hoje tá muito forte e tá muito parelho, né? As equipes estão se qualificando, né? Cada vez mais no nosso amador.
0: O Xerox, vamos lá, dando sequência aí na primeira divisão, ainda falando, além desse chaveamento, muda alguma coisa da primeira divisão do ano passado para essa edição? Além do chaveamento, claro.
1: Então, foi proposto na noite de ontem, né? É o mesmo sistema do ano passado, né? Vai ser chave contra chave, aonde vão jogar, né? E a classificação vai ser uma classificação geral, onde o primeiro e o segundo colocado geral vão direto para as semifinais, uhum, e do terceiro a sexto é feito uma quartas de finais.
0: Sim.
1: Esse jogo é um jogo seco, né? Jogo único, com o mando de campo para o terceiro e o quarto lugar.
0: Esse da espécie das quartas de finais, é jogo seco.
1: Isso, perfeito. Uhum. Daí, na semifinal, é jogos de ida e volta, tendo o melhor, o mando de campo, né? O jogo da volta, os times que foram para sempre.
0: Uhum. E, igual também a final, também ida e volta, né?
1: Isso, perfeito, ida e volta.
0: Uhum, perfeito. É, quantos jogadores aí cada equipe vai poder inscrever aí na competição?
1: Então, esse ano a gente manteve o sistema do ano passado, são 30 atletas e podem relacionar com o jogo 25.
0: Uhum.

0: Então tem, pode sobrar 5 ali, né? Pra, de sobra ali para assim que precisar ser acionado, né?
1: Isso, perfeito. A gente sabe como tem épocas do ano que acabam tendo bastante campeonatos ao mesmo tempo, né? Então a gente deixa, vamos dizer, essa gordurinha aí de 30 atletas para o pessoal poder inscrever, né?
0: Uhum.
1: A gente também vale lembrar que as inscrições podem ser feitas até o final da primeira fase. Então, os times têm até essa data para poder inscrever os jogadores, né?
0: E a data de início aí, término, João Vitor Xerocas, né? Qual é a data prevista aí?
1: Então, a gente, conforme ontem à noite, ficou definido que vai ser o início no final de semana do dia 17 e 18 agora de outubro.
0: Uhum.
1: A nossa previsão é para final de semana do dia 12 de dezembro ter a final. Porém, como a gente sabe, estamos enfrentando esse fenômeno que é o El Niño, a gente torce, né? E dê bons, que o tempo ajude a gente não ter que adiar muitos jogos, né?
0: Sim. E até também não vai ter muita data disponível, acredito eu ali que acho que até um fim de semana de sobra em dezembro ali, né? Claro, vai ter a questão dos possíveis feriados ali, de fazer algum jogo e tal, mas às vezes nem toda a equipe pode, né? Mas também para não ter jogo tem que ser um dilúvio, né? De não ter condições de jogar bola no gramado também, não é qualquer chuva aí que vai ser adiada a rodada, né?
1: Sim, sim, perfeito. Até como o nosso presidente diz, quem já disputa a nossa competição sabe que para não ter jogo, realmente tem que ter dando muita água, porque uhum. não é qualquer pocinha que vai ser adiado, né? Mas o pessoal que já disputa o campeonato, eles já são bem cientes, já são acostumados como é o formato ali de disputa e o pessoal até é bem tranquilo nessa questão, tá? O Felipe, o pessoal aceita tranquilo, ele sabe realmente que para adiar um jogo é só quando for necessário.
0: Ou muita chuva ou a questão do raio também, né? Como o Juliano acho que informou ali esses dias aí, uma rodada da Copa Messa, se não me engano, né? Uma previsão de muito raio também, aí é complicado também, tem essa questão.
1: Isso, perfeito. A nossa preocupação maior é a segurança dos atletas e todo mundo que está vinculado ao jogo, né?
0: Uhum.
1: Com certeza, hoje a gente tem questão da defesa civil, é bem, o pessoal avisa com antecedência, né? Então a gente tem esse cuidado. Quando tá marcando muito trovada, a gente também tem esse cuidado de transferir a rodada.
0: Sim. O Xerox, vamos lá, vamos falar agora da segundona aí, como é que ficou o chaveamento, a data de início também é a mesma coisa, o que que mudou aí?
1: Isso, a segunda divisão a gente vai seguir com o mesmo formato de disputa da primeira, né? Que a gente apresentou ontem para as equipes e todos concordaram, né? Hoje, a segunda divisão, a gente tem o Maracanã, que é lá de Torres, o Nantra, Jacinto Machado, Mampituba, na chave A. Na chave B, a gente tem Independente, Paranaense, Xoxô 10, que é uma parceria deles, São Luís e Real Madruga. Vai ser o mesmo sistema de disputa da primeira divisão, chave contra chave, classificação geral, tá? Classifica os dois primeiros direto para a semi, o terceiro ao sexto fazem as quartas. A única diferença da segunda divisão para a primeira é que todos os jogos são seco, então é jogo único nas quartas, semifinal e final.
0: Uhum.
1: Quartas de finais joga o melhor mandante, terceiro e quarto, com o mando de campo, né? E a semifinal, as semifinais, o time que foi colocado primeiro e segundo. A diferença é que a final é em campo neutro, definido pela LAB.
0: Perfeito. Um campo, essa definição, essa opção da LAB escolher pela questão estrutural, um campo um pouco melhor, ou Xerox?
1: Isso, a gente sempre mantém ali o jogo da final em campo neutro. A gente também tem uma questão, Felipe, que todo ano a gente homenageia uma cidade, né?
0: Uhum.
1: Então a gente mantém essa questão, esse cuidado para a gente fazer um campo neutro.
0: Perfeito. Não está definido ainda, né?
1: Não, ainda não está definido.
0: Uhum.
1: Mas quando sair a tabela, a gente já vai divulgar daí.
0: Sim, sim, perfeito. E a questão ali de jogadores, ele também é a mesma questão, pode escrever 30, joga 25 aí na segundona?
1: Perfeito. Já escreve 30. Isso, na verdade, foi uma mudança que teve no regulamento, que antes era 25, só que ontem os próprios clubes, a gente é muito aberto ali na linha.

0: Né? A gente aceita as opiniões dos clubes e ontem foi proposto que a gente fizesse alteração no regulamento, todos os times presentes concordaram e a gente fez essa alteração. Então, hoje pode 30 inscritos na Série B também.
1: Sim. A expectativa é de mais um bom campeonato, né? Tendo em vista aí que já estamos na reta final de 2026, a maioria dos campeonatos municipais já realizaram, né? Com exceção de alguns municipais aqui ainda com bola rolando, e isso facilita a vida do dirigente também no que diz respeito ali, montar a equipe, né, ô Xerox?
0: Isso, perfeito. Claro, a gente tem uma questão, que nem você falou mesmo, alguns municípios ainda enfrentam a questão do municipal. A gente pode citar aqui Mampituba, tem São João do Sul rolando, vai começar Santa Rosa do Sul. Então tem alguns municipais, no caso, que tem essa dificuldade. Uhum. Mas com do ano os clubes já podem se organizar melhor sobre essa questão.
1: Sim. O Xerox, vamos lá, vamos falar da base também ali, que acompanha ali a primeira divisão, né?
0: Isso é uma exigência que a gente faz, né? Que na primeira divisão é obrigatório ter uma equipe sub-17 vinculada para dar chance para essa gurizada jogar uma bola, né? Então, todos os jogos da primeira divisão vão ter o acompanhamento do sub-17.
1: Sim, perfeito. Cada equipe tem que fazer parcerias ou ter a sua equipe, né?
0: Isso é uma questão bem tranquila, tá? A maioria dos clubes já tem, na verdade, o sub-17 e os que não tem, né? Há uma base formada, vamos dizer assim. A gente tem bastante clubes que estão querendo disputar, né?
1: O Xerox, essa questão de inscrição ali, até vocês falaram ontem no congresso técnico ali tem uma data limite para te enviar a documentação aí para vocês, né? Como é que vai funcionar isso aí? Qual é a orientação que tu que é responsável também por esse setor aí de registro de atletas, além de ser auxiliar de bandeirinha, né? Qual é a orientação isso que tens aí para os dirigentes aí que é passado para os clubes?
0: Hoje, Felipe, tá mais tranquilo, o pessoal já tá se adequando a essa questão do registro de atleta, porque nosso campeonato, como ele é federado, que no caso vale vaga na Copa Sul, então a gente tem que ter todos os atletas registrados no BID. Uhum. Então a gente, é um trabalho que a gente faz aí, não depende só da gente, né? A gente depende da Federação Catarinense e também da CBF. Uhum. Então por isso a gente orienta os dirigentes, né, a se organizarem sobre a documentação e nos encaminharem com antecedência, pois a gente não depende só da gente, né? Depende de outras entidades.
1: Sim. Falasse de tão interessante a questão da Copa Sul ali, eu queria que tu explicasse também como é que vai funcionar esse ano, se é que mudou alguma coisa ali, o time campeão tem a vaga para representar aí a liga na Copa Sul dos Campeões, mas aconteceu já de o time campeão às vezes não optar por não participar da Copa Sul. Como é que vai ser esse critério aí, mudou alguma coisa ou não?
0: Isso. Então, o que acontece? Geralmente o campeão e o vice têm vaga na Copa Sul, né? Sempre sobra essa vaga e às vezes o campeão não quer disputar. Uhum. Daí, quando o campeão não quer disputar, a gente cede a vaga para o vice, depois terceiro, enfim, na sequência até todos poderem participar.
1: E se porventura ninguém da primeira, o campeão da primeira que quiser aí participar, pode abrir essa vaga para alguém da segunda também, o campeão, o vice, por aí?
0: Perfeito. Até ontem o presidente comentou, e sim, pode, havendo a vaga, né, e nem um clube da primeira divisão, da segunda divisão, pode também.
1: Perfeito. Bom, então é informações importantes aí. Agora, o Xerox, a respeito do veterano ali, o que ficou definido, então, aguardando a confirmação de alguns clubes, já tem também algumas novidades aí?
0: Isso, perfeito. Sobre o veterano e o feminino, a gente está aguardando só alguns clubes a ajustar ali, né, os seus clubes, mas a tendência é dar 5 equipes no veterano, né, o que a gente trabalha para 5 equipes, e no feminino também.
1: Sim. Esses jogos aí, a gente sabe que a base é a preliminar do jogo de fundo aí da primeira divisão, né? E essas categorias aí, o veterano e o feminino, seriam realizados juntos também, intercalados aí com a base em algum jogo preliminar da primeira, ou seria um sábado, uma outra data aí?
0: Então, em conversa com o presidente, eu acredito que vai ser encaixado junto com os jogos da segunda divisão. Uhum. Ou também pode fazer uma rodada, né? O veterano junto com o feminino.
1: Sim, sim,
0: perfeito. Isso vai ser ajustado conforme a demanda ali dos clubes. Tem clubes que não podem jogar alguma data, né? A gente vai estar ajustando ao longo dessa semana com eles.

0: perfeito. Outra questão para finalizar aqui, a questão ali de jogos ou no sábado ou no domingo, a questão dos mandantes aí, assim que você tiver a posição de cada mandante aí, vocês vão elaborar a tabela e divulgar, né?
1: Isso, perfeito. É, a gente tem, e a gente é bem parceiro dos clubes, né? Uhum. A gente sabe a questão que alguns, como você até falou, sobre a questão do municipal. Então a gente faz a tabela, né, para ajudar os clubes também, para não ter esse confronto no dia do municipal deles. A gente visando isso, né? E assim, quando a gente tiver a tabela, a gente vai divulgar juntamente já com o regulamento para todo mundo ficar ciente.
0: Sim, perfeito.
1: Bom, então, Felipe, outra questão que ontem tu comentou, questionou lá no nosso congresso, que foi sobre a questão dos campeões. Hoje a gente tem duas equipes que são tricampeãs, uhum, que é o Novo Paraíso e também o Estância.
0: Perfeito.
1: Tem um Novo Paraíso aí, Novo Paraíso em busca do Tetra, e o Estância esse ano não participa.
0: Sim, perfeito. É, eu recebi até, o Juliano mandou aqui essa lista, até um tempo atrás eu me perguntaram aí quem era o maior campeão do regional, eu disse, olha, vou ter que ir atrás dessa informação. E agora tem essa lista atualizada, então tá empatado aí, né? Vamos ver esse ano, né?
1: É. Isso. Nosso amigo lá de Meleiro, o Douglas, vai em busca do Tetra.
0: É, tá em busca do Tetra, com certeza, né?
1: E é o atual tricampeão, né?
0: Sim. É, exatamente. É o atual tricampeão. Muito bem, vem perder uma sequência, né, de finais ali, até estava meio atordoado uma vez ali, mas não, a partir do momento que começaram a ganhar, desandou, né?
1: Isso,
0: é.
1: 2021 e 22 eles bateram na trave, né? Foram vice-campeão. Uhum. E a partir de 2023... O Douglas, juntamente com o pessoal lá, fazem um trabalho excelente. Não só eles, né? Hoje, tá, como a gente comentou, o nível tá muito forte, né? Então, todas as equipes estão se preparando bem.
0: Sim, com certeza, né? E vamos torcer para termos bons jogos aí, certamente, nesses três meses finais aí. Começa agora em outubro, vai todo mês de novembro e adentra também o mês de dezembro. E bons jogos aí no Regional do Alarme 2026. Ô, Xerox, já falasse melhor que o presidente Juliano aqui. Parabéns.
1: Hoje o nosso presidente não pôde estar presente, né? Está enfrentando uma questão particular, familiar. Uhum. Mas em nome dele quero agradecer, Felipe. Quero te parabenizar pelo trabalho aí na nossa região. Vocês fazem um futebol amador e com certeza vem a brilhantar mais ainda.
0: Perfeito. Não, brincadeira à parte, um abraço pro Juliano também, né? Assim que precisar também tá à disposição. Valeu, João Vitor Xeroques, né? Ele que é responsável aí pela E-Bandeira, né? Um dos auxiliares melhores aqui da nossa região, também responsável aí pela questão das inscrições dos atletas. Sucesso aí, bom campeonato a todos.
1: Valeu, Felipe. Uma boa tarde a todo mundo. Valeu.
0: Valeu, então. Tá aí, portanto, Xerox conversando com a gente aqui, né? Primeira vez conosco aqui, né? Bom ouvi-lo aqui e passando a limpo aí essas informações a respeito do congresso técnico de ontem à noite. Vou fazer um intervalo agora, faltando 6 para 1, e daqui a pouco a gente muda de assunto, né? Saímos da LAVME e vamos entrar na pauta da Alarme. Presidente Guilherme estará falando ao vivo conosco aqui no Mampituba Esportes. Voltamos depois dos comerciais.
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0: estamos de volta, pontualmente 1h da tarde. É a sequência aqui do Mampituba Esportes desta quinta-feira, 1º de outubro de 2026. Primeiro bloco aqui falamos aí sobre o regional da LAVME com Xerox, e agora a gente muda de liga, né? Vamos até a Liga Atlética da região mineira. Está conosco o telefone o presidente Guilherme Gomes. Prazer em ouvi-lo mais uma vez aqui no Mampituba Esportes, na Rádio Mampituba. Guilherme, boa tarde.
1: Boa tarde a todos os ouvintes. Mais uma vez, obrigado aí pela oportunidade e principalmente por estarmos aí trazendo mais informações sobre o nosso futebol amador.
0: Perfeito, começamos, presidente, falando aí sobre essa primeira avaliação aí dessa rodada, né? Inaugural aí do Regional da Alarme. Ainda falta um jogo, é verdade, né? Mas como é que foi aí? Tudo certo, tranquilo? Qual é a sua avaliação?
1: Avaliação muito boa por uns 3 jogos, né? Neste sábado agora o Vila Nova acaba estreando na competição, então será o jogo único da rodada nesse sábado lá no estádio Pedro Guglielmi, ou o famoso Beira Rio, como alguns chamam. E aí estará lá Vila Nova e Sersan fazendo a sua abertura.

0: os três jogos também, né, foram bem equilibrados, né, tirando o jogo nos dois jogos no sábado, dois jogos com placares realmente bem apertados, e no domingo, sim, nós tivemos um jogo bem aberto com 6 gols na partida, que foi um bom jogo também entre Içara e Araranguá.
1: Sim, foi o jogo mais movimentado, pelo que eu vi aí, né?
0: Foi um jogo mais movimentado, realmente um bom jogo, até por sinal, um bom jogo, nível técnico muito bom, a equipe muito boa do Araranguá, a equipe do Içara, uma grata surpresa também. E aquilo que eu falei, eu acho que na entrevista anterior, eu acho que é uma das edições mais equilibradas da competição, das edições do Regional da Alarme, e sem dúvida que esse aqui não será diferente. Para mim, um campeonato onde cada partida vai ser uma final, até pelo formato de disputa, são 4 jogos, e aí realmente se torna competitivo a cada rodada.
1: Se sábado aí, um sábado aí até magro aqui de futebol amador, devido a um fim de semana magro devido às eleições, mas teremos uma partida então, as estreias aí de Vila Nova e Sersã, esse jogo acontece aí na casa do Vila, é isso?
0: Exato, exatamente, estará acompanhando ali o jogo no estádio aqui na Vila Nova, estarão estreando os dois na competição.
1: Perfeito. Agora, presidente, a gente até conversou hoje mais cedo, né? Importante a gente te ouvir também sobre essa questão aí que vem chamando a atenção aí desde a segunda-feira, né? Após esses primeiros jogos aí, que foi essa questão aí das transmissões, né? Queria que explicasse para os nossos ouvintes, de fato, aí, o que vai acontecer ainda, porque a gente já recebeu as notas de um lado, nota dos clubes, nota de veículos, canais da imprensa, nota da própria Alarme, comentamos, noticiamos aqui. O que está acontecendo aí com a questão das transmissões, presidente? De fato, isso aí já tinha sido planejado. Eu queria a atualização, ouvi-lo sobre isso.
0: Até para contextualizar, eu acho que isso já foi. Faz mais de 45 dias que foi publicado já esse regulamento, foi debatido isso em congresso técnico, muito se falou que os presidentes talvez não lembrassem do assunto, mas realmente foi tocado no assunto, até porque alguns presidentes lembram, então quer dizer, não foi uma coisa que não foi discutida, né? Não foi uma coisa imposta pela Alarme, não foi uma coisa simplesmente sacramentada. Foi colocada a proposta, talvez no ímpeto de estar preocupado somente com o sorteio, acabou passando e também não sendo eles, para eles tanto faz como tanto fez, acabaram passando batido isso na cabeça de alguns. Mas, tirando isso, o regulamento já tinha sido publicado já há 45 dias atrás, não foi uma decisão unilateral da Liga, foi uma decisão colocada ali na mesa, todos realmente tiveram essa oportunidade de contestar ou não, nenhuma contestação houve, mas para dirimir essas coisas, diminuir principalmente essas questões de diz que me diz que o presidente fala, os presidentes não lembram, nós convocamos uma reunião extraordinária segunda-feira somente com os presidentes, portas fechadas, somente com os presidentes, onde a gente vai debater esse assunto e onde tem a possibilidade de ser alterado ou não o regulamento. Então, o regulamento, depois da partida, depois do campeonato iniciado, só pode ser alterado se for unanimidade. Então, se as equipes entenderem, porque o nosso papel aqui é sempre fazer o melhor para todos, se as equipes entenderem que é benéfico a gente abrir a final e ter a opção de outros canais, tá tudo certo por mim, não teremos objeções, nós não temos nenhuma objeção e nenhum orgulho em relação a isso. Porém, se realmente elas não entenderem, a gente vai manter aquilo que está no regulamento.
1: Sim. Então, o presidente não pode concluir.
0: Não, lembrando que a TV Alarme, ela surgiu exatamente, já vinha surgindo a ideia desde a época do Praião, né? Então a gente fez o Praião e tal, e a gente fez uma parceria lá com a própria ND no Praião. Tendo em vista no estadual de amadores que era obrigatoriamente ser transmitido via clube ou via liga, aí, né, nós realmente colocamos o canal à disposição, inclusive na época, colocamos o canal à disposição do próprio canal do Fabrício para ele transmitir via o TV Alarme, né? Mas ele não, ele optou que não, que se não fosse pelo canal dele, ele não transmitiria. Nós abrimos

0: várias condições de sempre de parceria. E também nós estamos abertos sempre a parcerias, sabe? Então, todas elas, não tem nenhuma equipe hoje de transmissão sendo impedida de trabalhar. E simplesmente na final tá ali no regulamento que seria TV Larme, que também nada impede de chegar lá na frente na final a gente também visar uma parceria, sabe, e também ter algo pra, em relação a isso. O que importa é que na segunda-feira nós já convocamos essa reunião e vamos resolver essa situação aí de uma vez para realmente ficar claro para todo mundo que as decisões que foram tomadas em congresso técnico deverão prevalecer sempre.
1: Te assustou um pouco essa repercussão, presidente?
0: Não me assustou, acho que é normal, hoje em dia hoje em dia é muito, a rede social ela é muito notória e muito visada, né? Então qualquer coisa negativa hoje ou qualquer coisa contraditória ela ganha muita repercussão. Então, mas sempre foi o caminho, sempre foi aberto a diálogo, sempre foi aberto a democracia, e aquilo que eu falei mais uma vez, os clubes são soberanos, os clubes é que têm o poder de decisão. Sim. Então, se os clubes entenderem que realmente a melhor forma é abrirmos para as transmissões, tá tudo certo, segue o baile todo. Se os clubes entenderem que não, que temos que manter conforme está no regulamento, segue o baile, tá tudo certo também. Então, para mim, os clubes é que são soberanos e eles que vão tomar a melhor medida possível.
1: Com certeza chegou até vocês, a nota aí dos presidentes oficial dos clubes aí que a gente recebeu aqui também. Pelo que tu viu da nota aí, a tendência, né, com essa reunião aí, com certeza também já conversou com alguns presidentes, essa reunião de segunda-feira, na tua opinião, a tendência é que essa medida seja revista, afinal seja aberta aí para os canais transmitirem?
0: Olha, eu vou te falar bem a verdade, porque essa nota ela é muito contraditória, porque tem presidentes que diz que não entendeu bem o contexto e nem leu o contexto da nota, só deu um joinha. Então, para isso que a gente já vai fazer a reunião presencial, porque aí lá presencial e já assina a ata da reunião, não fica mais esse negócio de disque me disque. Então, tem muito presidente que foi forçado a dar o ok para essa nota, mas tem pensamento contrário. E aí, assim, a gente prefere que seja pessoalmente, para que a gente possa realmente enfatizar isso. Então, eu não posso te precisar aqui se vai ser alterado ou não, eu só sei que, pelo regulamento ou pelo regimento, principalmente, que rege o artigo, não sei te precisar agora, mas posso passar depois. Qualquer alteração no regulamento após o início da competição é somente se for por unanimidade. Se fosse antes de começar a competição a gente botava em votação, a maioria vence, e agora não, após o início da competição, somente após a unanimidade estar de acordo.
1: Se tiver que não concorde, já continua como está.
0: Exatamente, se tiver um clube que não concorde ou que tem objeção, ele se mantém como está. E aí a gente vai colocar a decisão para os clubes. Eles são soberanos e eles têm o poder de mudar ou não isso. Sim. Então, para nós, é importante que eles possam estar ali, de todos os representantes, na qual dois vão encaminhar procuradores, e aí automaticamente a gente espera isso para se resolver da melhor maneira possível. Sim. Até porque, e também até para esclarecer sobre essa questão dessa nota do clube, que normalmente quem redigiu essa nota não teve na primeira reunião, pelo que chegou a informação, mas tentou pelo menos utilizar como meio de canal de conciliador.
1: Sim.
0: Então.
1: Só para fechar, o presidente, caso essa reunião aí não haja esse consenso e continue essa final exclusiva com a TV Larme, né? Um possível boicote desses canais aí, desses jogos aqui até a final da Larme também te preocupa? Porque ao que tudo indica, talvez se não ser liberado, vai ter canais aí que não vão mais transmitir a competição, né?
0: Sim, a gente entende isso, que alguns também que aí não irão mais entender. Eu acho que eu lamento, é muito lamentável chegar até esse ponto, sem dúvida, né? É triste por um lado, mas eu sempre me falo que Eu não, o Guilherme não é o presidente, ele está presidente no momento normal. Assim a gente vai passar.

0: entidade está acima do Guilherme, a entidade está acima dos direitos do que os clubes pensam. Então, os clubes realmente são soberanos para essa decisão. É lamentável? É. Mas a competição tem que seguir. E aí, com transmissão, sem transmissão, a competição vai seguir. Então, a gente só lamenta até que chegar a esse ponto. Mas a gente também espera que eles também são canais importantíssimos. A gente sempre colocou, inclusive, isso na nota. A gente não desmerece nenhum trabalho dos canais web. O que a gente visou foi sempre fomentar um pouco também a parte do canal da própria Liga, que também é a organizadora da competição e cabe a ela também esse direito.
1: Uhum. Caso aconteça essa espécie de boicote desses canais aí, tem a possibilidade daqui a pouco da Alarme, né, adiantar essas transmissões e começar a fazer já alguns jogos além da final?
0: Sim, mas na verdade nós já faremos alguns jogos, né? A gente já irá, já está mapeado isso para a gente começar a fazer alguns jogos. Até porque nós não fizemos a abertura da competição porque tinha transmissão no Turvo, tinha transmissão na Isara e tinha transmissão na Veneza. Então, o nosso intuito não é entrar em competição de canais de transmissão para ver quem tem mais audiência ou quem não tem. Uhum. De forma alguma. Nosso objetivo é levar o canal, a divulgação, principalmente o canal da própria Liga. Nós queremos fomentar apenas o nosso canal, sem preocupar em entrar em competição, em dividida, em saber quem tem mais audiência ou não tem. Até porque o nosso canal é novo, tá? É um bebê ainda perto dos outros canais que estão há mais tempo e estão com um trabalho muito bom sendo feito. E assim a gente torce, sempre fomos parceiros, desde que eu assumi a Alarme, todos os canais sempre tiveram espaço aberto com a nossa entidade e assim vão continuar.
1: Perfeito. Presidente Guilherme, terça-feira estás convocado também a voltar por aqui, atualizar o que foi definido nessa reunião aí, é segunda noite, combinado?
0: Combinadíssimo. Sexta-feira estaremos aí de novo.
1: Bom trabalho, bom fim de semana.
0: Obrigado igualmente a todos aí, Deus abençoe.
1: Guilherme Gomes, presidente da Alarme, né? Falando aí sobre primeira rodada, mas principalmente o assunto do momento aí, que é essa questão aí da esse imbróglio envolvendo aí os canais de transmissões visuais aqui no que diz respeito à competição do Regional da Alarme. Para quem ainda não entendeu, né? Os canais aí, AVM, canal do Fabrício, alguns outros canais que transmitem também em imagens, podem transmitir aqui a competição nesse momento, só porque na hora da final aí, né, o negócio encarga, né? Isso seria só o canal da Alarme e os canais aí se movimentaram, né? Divulgaram notas aí, com razão também, né? Com razão. Vamos aguardar essa reunião aí da segunda-feira à noite, né? Bom, na minha opinião, acredito eu, né, que essa medida vai ser revista e tomara que seja revista aí. Vai ser bom para todo mundo, vai ser bom para os canais, vai ser bom para os clubes, para os torcedores e até mesmo para a própria Liga, né? Alarme que vai estar aí com o seu jogo, né? A sua grande final aí em vários canais a ser transmitidos. Vamos ao intervalo e voltamos em instantes com mais informações aqui no Mampito Esportes, tá?
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Vamos que vamos, é o Mampito Esportes, agora 1h19, por aqui o Felipe Dabut, lembrando que o Mais Delivery está conosco, né? 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Tô devendo aqui os comentários, né? O Jonathan Velho aqui, agora eu tava usando o celular da rádio, agora que abri aqui o YouTube. É, o Jonathan Velho Burgo, né? Boa tarde, Felipe, Rochinha, bom programa a todos. O Jonathan, o Rochinha não veio hoje, né? Eu já expliquei no início aqui, mas pra audiência, né? Que chegou agora. Ontem a gente passou uns minutos aqui do horário, a esposa do Rochinha brabou e disse que hoje ele não viria. E não veio, né? É, não veio. Disse que não vem, pronto, não veio mesmo. É, o Jonathan diz o seguinte aqui, na verdade tem que se explicar o que alarme quer com isso, né? De deixar de fora os canais dependentes da grande final, já fizeram uma baita bobagem no estadual de amadores, ninguém sabe nada do estadual de amadores desse ano, para isso tinha os canais que aproximavam o público da competição, só lembrando, os canais estão aí para ajudar a divulgar ainda mais a competição. Não somos inimigos da liga nenhuma, né? Primeiras ligas têm que se preocupar em dar condições para a imprensa poder trabalhar. É a manifestação aqui forte, né? Do narrador da VM Lives, nosso amigo Jonathan Velho Búrico, né? Que conosco aqui no YouTube também. É por aí mesmo, Jonathan, é por aí. Valeu, boa tarde e obrigado aí pela companhia. Vamos lá, dando sequência aqui, vamos aos destaques finais aqui do Mampituba Esportes, 1h21. Vamos lá, né? Um fim de semana sem futebol, sem futebol da Mampituba, claro, né? Não estaremos aí transmitindo, até porque temos aí as eleições, né? E vamos lá, vamos trabalhar na eleição, que também é importante. Atualizando para você aqui a série B.

Campeonato Brasileiro, temos jogos hoje, né? Abrindo a 31ª rodada da segundona, às 20h30 o Atlético recebe o Sport, às 21h aí o Novo Horizontino recebe o Goiás, e é esses dois jogos hoje, né? Esses dois, amanhã teremos aí São Bernardo e CRB às 19h30, às 20h30 o Londrina recebe o Criciúma, e às 20h45 no Jacone tem Juventude e Operário. Às 21h35 temos aí Fortaleza e Náutico. Já no sábado, 11h da manhã, tem Avaí e Ceará. 16h para Atlético Goianiense e América Mineiro. 17h para Cuiabá e Ponte Preta. E sábado, 18h30, fechando aí, tem Botafogo de Ribeirão Preto e Vila Nova.

lembrando que tem jogo atrasado também da Série A do Campeonato Brasileiro nesses próximos dias aí, né? Deixa eu ver aqui, jogos da 21ª rodada. Temos duas partidas, amanhã às 20 horas no Morumbis, tem São Paulo e Santos, né? Clássico paulista, o clássico Sansão. E sábado, 18h30, o Atlético Mineiro recebe o Bragantino. Jogos aí, tem jogos interessantes aí, né? É, pra quem tá com saudade da Série A, tem partidas atrasadas.

Bom, a divisão de acesso do Campeonato Gaúcho, não teremos jogos aí nesse meio de semana, né? Temos aí só no próximo sábado. Deixa eu ver aqui ainda a Copa Santa Catarina, né? Que também está em andamento. Vamos lá, tabela da Copa Santa Catarina. Conferindo aqui, temos rodada também somente no sábado, né? Teremos aí a rodada no sábado, nos fins de semana aí, portanto, né? Dando uma olhada aqui no noticiário, né? Noticiário internacional que vem chamando a atenção, Cristiano Ronaldo, né? Que está em crise aí com a seleção portuguesa, né? Cristiano Ronaldo deixou a concentração de Portugal em Copenhague, na Dinamarca, após uma última tentativa de Jorge Jesus e Pedro Proença de convencê-lo a permanecer com a seleção. Segundo o jornal espanhol Marca, o treinador e o presidente da Federação Portuguesa de Futebol acompanharam o atacante até o aeroporto, mas não conseguiram fazê-lo mudar de ideia. O jogador já havia deixado o centro de treinamento e seguido para o hotel para pegar a sua bagagem. Depois, um avião particular saiu de Madrid com destino a Copenhague, né? Para buscá-lo. Situação lastimável, né? Do Cristiano Ronaldo. Essa saída dele aí aconteceu em meio a um barraco, hein? Uma repercussão aí do episódio envolvendo o próprio Jorge Jesus, treinador. Segundo o jornalista Edu Aguirre, amigo de Cristiano Ronaldo, Jesus pediu desculpas ao atacante em particular após deixá-lo aquecendo por cerca de 30 minutos sem colocá-lo em campo e teria prometido fazer um pedido público de desculpas. Ainda de acordo com Aguirre, a mudança de postura pública de Jorge Jesus teria feito Ronaldo se sentir traído. Ah, mas pera aí um pouquinho também, né? Tem que saber lidar, tem que ter espírito esportivo, né? Nem toda hora, às vezes, tu vai entrar em campo, né? Pior que a gente já vê isso até no Amador aqui, né? Às vezes o Marujo vai pro campo e vai pro estádio, fica na casa mata e o técnico não bota e vão embora, né? É uma loucura, né? E o Cristiano Ronaldo parece que foi um pouco infantil nessa atitude dele aí, né? Não é porque o treinador pediu para ficar fazendo treinamento, né? 30 minutos não colocou, dependendo da situação da partida, do enredo do jogo, não. A cabeça do treinador pensou que não seria o momento dele entrar, né? Pronto, tem que respeitar a ideia do técnico, né? Convenhamos, mas também não precisa, né? Também não precisa mais disso o Ronaldo, né? Bom, fechando, vamos embora? Fechando o nosso Mampituba Esportes de hoje. Agradecendo a sua parceria, a sua audiência, você que ficou conosco aqui no meio-dia da Mampituba, obrigado aí pela sua companhia. Vem aí daqui a pouco Fernando Lagarreta e o Galpão Nativo. Eu volto amanhã cedinho no rádio, 6:45 da manhã, sem interrupções, sem horário político, com todas as notícias no Integração Notícias 91.7. Amanhã estaremos cedinho por lá. E amanhã, meio-dia, de volta por aqui às 12 horas. Um pouquinho mais cedo, né? No nosso horário tradicional, pelo menos aí se tivermos segundo turno, né? E sexta-feira que vem a gente muda de novo. Tá legal? Um abraço, até mais.

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1: Maravilha! Ah, lá!

0: Obrigado!
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Faltam 91 dias para terminar 2026. Hoje é o Dia Internacional da Música, Dia Internacional do Café, Dia Mundial do Vendedor, Dia Mundial da Urticária, Dia Mundial do Vegetarianismo e também Dia Nacional da Pessoa Idosa e também hoje é o Dia Nacional do Vereador. É o 1º de outubro, abrindo os trabalhos no Galpão Nativo por aqui com 17 graus, tempo nublado no extremo sul de Santa Catarina. Abraço para todos ligados aí no trabalho, pessoal de casa, turma do Tapetão que nos leva de carona também. Vamos juntos por aqui nessa tarde, tocando muita música boa. No embalo das fandangueiras é o espaço exclusivo delas até às 18 horas. 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

0: 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Vamos abrir os trabalhos do nosso WhatsApp também aqui, que é o 48 3533 2000. Já tá aqui o Oliveira ligado junto com a gente também na programação, turma de Torres aqui na sintonia. Já pediu a dele aqui, já vamos encaçapar a primeira. O João tá chegando também, tá no tapetão, né, João? Vamos junto aqui, ó, nessa pegada até às 6, hein? Bora! Cadê o João? Aperta o botão que o João aparece aí, ó.
1: Olha, meu amigo Fernando Agarreta, que é o João da cidade de Sara. Mais um dia no tapetão, quintou. Mas tamo ligadinho aí no Galpão Nativo. Lagarreta, roda pra nós aí, se tiverem na programação aí. A música Andejo. Desde já eu agradeço, desejo a você uma excelente quinta-feira a todos os ouvintes.
0: Beleza. Valeu,
1: um grande abraço, que o Papai do Céu abençoe a todos.
0: Amém, vamos nessa. Grupo Carqueja, então, é quem começa o Galpão de hoje.
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FM Nativa, vamos deixar aqui pra dar, como é que se diz, não, isso aqui é pra dar apoio moral, assim, pra, né, pra dar embalo. Primeiro bloco aqui do Galpão Nativo, fechando aí com Matizes, Rato de Fandango, Celular Quebrado, foi Paulinho Mocelin, Tcheguril, Pulo do Sapo, passou aqui também. Andejo com o Grupo Carqueja, foi como abrimos o bloco aqui na programação do nosso Galpão Nativo, edição desta quinta.

0: barbaridade. Bom, eu vou no intervalo aqui que eu vou melhor aqui.
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0: Estamos com 17 graus.
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17: Simbora! E são 2h24. Estou atendendo mais pedidas aqui. Daqui a pouquinho já temos destaque da hora com os números da Loteria do Rio. Já saindo agora. Vamos falar do sorteio da quina, extração de ontem. Vamos ver como é que ficou a Mega Sena. Tá acumuladinha, né? Tá com uns pilinha bom aí. Vamos passar os números aí também pra ti. Vamos ter Leandro Puchalski com a previsão do tempo e tem os amigos ligados aqui também, ó.
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17: Fala, Dom Rafael, é contigo.
18: Manda aí, Ivoni Machado, Novos Garotos.
17: Aí está, vou tocar Campesinos aí com Ivoni Machado e Novos Garotos. Pro Rafael aqui é Farrancho na Serra, pra todos os ouvintes. E o amigo Fagundaço, fala, Tenente Fagundes, abraço aí, ligado sempre aí na programação, tá em Caxias do Sul, acompanhando também o nosso Galpão Nativo. Baita abraço, obrigado pela companhia aqui.
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0: Do Abaralhando as Barbela com Newton Ferreira, César Oliveira e Rogério Melo, Herança Serrana, antes Rosa Maria, o Parente com o Farrancho na Serra, abriu o bloco junto com Ivonir Machado e os Novos Garotos Campesinos. 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
0: Hora certa, Unimed, 2h41.
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6: Loteria Carioca, destaque da hora aqui na programação com os números do sorteio agora de 2h20 da tarde. Vamos aos números. Quinto prêmio 2035, 2035. Quarto prêmio 1105, 1105. Terceiro prêmio 1700, 1700. Segundo prêmio 5.447, 5447. E o primeiro prêmio 6.554, 6554. Loteria Carioca das 2h20.
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0: Grupo Minuano fez ao vivo aí o casamento da Doralice, também Garotaço a Cartucheira e o Paulinho Mocelin com Tchê Barbaridade, abriu o bloco aí com a Bruta. Bem assim nesse ritmo com Neném Pneus. 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

0: bem, seguimos aqui fandangueando com a turma ligada aqui na número 1 da música gaúcha. Vamos dar uma volta, mas vamos dar uma volta longe. Agora vamos falar com a turma que nos ouve aqui também pela internet. Quem é que chega? Vamos lá.
1: Olá, meu amigo. É um prazer estar participando desse lindo programa.
0: Opa!
1: Dessas músicas, velha bem campeira. Aqui o Éder, mais conhecido como Nego Éder, aqui da cidade de Irati, no Paraná.
0: Barbaridade!
1: Escuto todos os dias essa programação maravilhosa aí da Rádio Mandituba.

0: toque pra nós, estamos na escuta aí pela internet, toca a música Tudo Vem do Campo com Chiquito e Bordonei.
1: Beleza,
0: valeu.
1: Já vamos nela aqui então, aqui ó, bora nego
2: Chiquito e Bordoneio.

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Chega chegando, gaiteiro, fechando o bloco criado tipo bicho, tchê garoto, chiquito e bordoneio, tudo vem do campo, fechando especial aí pra turma ligada, nosso abraço ao amigo Luiz Henrique, o gaúcho do Lanternas, que ontem tava de aniversário, ficou bem quietinho, meteu uma churrascada, não falou pra ninguém, mas vai aí o nosso abraço pro Luiz Henrique, desejos de saúde e vida longa aí pro amigo, viu? Tudo é bom, seguimos no embalo por aqui, diretaço até às 18 horas, na parceria da CRK Carretinhas e Reboques Klein, onde tu encontra reboques novos, personalizados e sob medida, também oferecendo locação, reformas e serviços de solda em geral, na BR-101, KM-436, número 1850, no Parque das Avenidas, em Sombrio. 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

0: RK Carretinhas é a solução para seu transporte. 3:20, intervalo e voltamos com mais. Segura por aí.
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0: Gaúcha, valeu, Tianguri, Costela Gaúcha, fechando bonito aqui, criado em Galpão Serranos, o pau que dá cavaco e chega de bole bole, a versão ao vivo aí do João Luiz Correia, maneira com o cheiro de campanha, foi Sandro Oliveira abrindo esse bloco aí pra turma, ligada aqui com Oral Sim Implantes, a número um em implantes do Brasil. 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
0: Hora certa, Unimed, 19:04.
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6: Seguimos aqui no Embalo Fandangueiro. Turma, vai participando com a gente. É no

0: pela companhia. Alô, Edson, Caxias do Sul, também ligado aí junto conosco, vai ouvir o Patacoeiro logo, logo em seguida por aqui, o Zé Paulo também.
1: Boa tarde, Caio Santos, beleza pura.
0: Beleza pura, o Caio Santos chega às 18 horas. Tio Vino, vai que é tua.
2: Boa tarde, Fernando Lagareto, toca aí o Lobisomem do Arvoredo, pra todos que estão na escuta, Nação Colorada também, vocês da rádio, pra minha esposa Guerra, pra galera da pra Paraíso.
0: Certo, é Mano Lima, é o Lobisomem do Arvoredo, né? Isso, já vamos buscar o bicho aqui. Parece que ele tá intocado, né? Tá dando uma refrescada. É, deixa eu ver. O Márcio, o que que manda, Márcio?
3: Boa tarde, Fernando.
0: Tarde?
3: Fernando, queria que tu rodasse uma música aí. Rodar a gás e a lenha.
0: A gás e a lenha.
3: Queria oferecer pra minha esposa Ivone, pra dona Lourdes, pro Lindomar e a Neuza, pra Nessi da Praia, pro Lela Sueli, pra Osni e a Leia, e pra dona Rosa e pra minha irmã da Malvina. E pra vocês da rádio.
0: Tá certo, esqueceu do alemão da cachaça também, né?
3: Aí pro alemão da cachaça, que não pode

elétrico também, né? Isso mesmo. Vai tacando fogão a gás ou a lenha. Mano Lima e o lobisomem do arvoredo, e saiu o patacoeiro também no rancho do polaco, aqui com o som do sul. 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
0: Confira 4 horas 2 minutos.
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0: 4:06. Vamos lá que tem sequência por aqui. Turma vai participando com a gente aqui no WhatsApp no 48 3533 2000. Vamos atender aqui as pedidas da turma ligadona aqui no nosso galpão nativo. Altair, tá por Criciúma?
1: Fala, Fernando, boa tarde.
0: Boa tarde, mestre.
1: Estamos aqui no palco de Criciúma, vamos que vamos, alavancando o Brasilzão aí.
0: Bora sim, bora.
1: Escutando essa rádio maravilhosa aí, toca pra nós aí o enterro do Nego Giada.
0: Aí está César Oliveira e Rogério Melo, vem já na sequência. O Vitor Mariosa também ligado aí com a gente, tá em Santa Rosa do Sul, pediu o grupo Renascença, abrimos no estilo campeiro.
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0: fechando aí o Portal Gaúcho, Cina de Gaiteiros Monarcas, Enterro do Nego Giada, César Oliveira e Rogério Melo e o Capitão Faustino, e no estilo campeiro, foi assim que fechamos mais um bloco aí pra turma ligada aqui na número 1 da música gaúcha. Daqui a pouquinho vamos ter loterias do Rio, hein? É, já no próximo bloco, no destaque da hora aí, trazemos os números aí pra turma ligada aqui na programação. Vamos de intervalo? É rapidinho, já já estamos de volta, caindo a temperatura.
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0: Agora estamos com 16 graus.
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4: É tarde da quinta-feira, cerveirota na área, um olhinho no gato, outro no peixe. E nós seguimos aqui, fandangueando até às 18. Temos tempo ainda, né? 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
6: Mas Xeloquedo, véio, meus amigos. 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

0: Baile da Zega Touro foi os mateadores JJSV, a loira de milhões, e abrimos com Chelo Quedo, Se Parasse o Baile. 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
0: Conferindo 4:41.
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6: Vamos lá, abrindo o nosso destaque aqui com Loteria Carioca do horário das 4h20 da tarde. Quinto prêmio 5.093.5093. No quarto prêmio 6.894.6894. No terceiro prêmio 5.868.5868. No segundo prêmio, 3.379.3379. E o primeiro prêmio, 7.699.7699. Loteria do Rio, horário das 4h20 da tarde.
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6: Bora abrir mais uma aqui, amigo Costinha, na Santa Libra.
8: Costinha da Santa Libra, Funquilinha, escutando o programaço.
6: Vamos nós.
8: Uma boa tarde para todos os ouvintes, especial para vocês, sua família, para toda essa família que participa do seu programa aí, que é um programa legal, muito bom.
6: Tá bom.
8: Aí você achando uma do Maitaca aí?
6: Tá.
8: Qualquer uma do Maitaca, Fundo da Grota, qualquer um que você achar, eu escuto com prazer.
6: Tá certo.
8: Pra todo mundo.
6: Valeu, valeu, Severino Grande Costinha, o Matheus, o Bondiolo tá lá, ó, virando. Agora tá trabalhando, né, homem? Que te parece?
9: Manda pra quem. Jordão, Alexandre, Maurício, Ronald, pra todos que estão na escuta. Tudo de bom, abraço.
6: Valeu, abraço, bom trabalho por aí. O Zeca Batata tá chegando na área. Fala,
10: boa
6: Zeca.
10: Boa tarde, Fernando.
6: Vamos lá.
10: Zeca Batata. Já chegando dali, né? Saindo na madruga do candioso.
6: Ah, saiu logo cedo. Parece que tá cansado também, Betinho.
10: Então, rodei aí um baile bom, hein?
6: Um baile bom.
10: Final de tarde, hein?
6: Tá.
10: Tá, todos estão na escuta. Forte abraço, guri.
6: Vou pela tua dica aí, vou pegar o Tia Chaleira aqui, baile bom aqui pra nós trazer aqui na sequência, então. Bora sim, meu amigo Zeca Batata, vamos junto aqui, ó.
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1: É a sua FM nativa. Que baile bom, Tchê Chaleira aí marcando presença na programação 99,5. Ouvimos os Serranos, abre o fole Tio Bilia, Cor das Auroras e aos Domingos. E o Fundo da Grota abriu com o bom e velho Baitaca aí. Já fez 22 anos essa música já, né? 22 anos já o Fundo da Grota foi lá em 2003. Eu ainda estava pela fronteira quando essa música era uma das primeiras colocadas, né? Nas paradas musicais por lá, isso é 2003 por aí, então são uns 23 anos mais ou menos.

0: sobre o assunto. Vamos ver aqui o que que conta a história, que é, foi em maio de 2024. A data de lançamento dela foi 2001. É, 2001. Pronto, já tiramos a dúvida aí, né? Então já são, já tá com, passou a maioridade já o fundo da grota. Bom, vamos da grota pro tempo, vamos falar com o Puchowski aqui chegando, como é que ficam as coisas aí, hein, Puchowski? Boa tarde.
1: Boa tarde. Boa tarde aos ouvintes da Mampituba. Vamos para uma sexta-feira com melhores condições do tempo em relação a essa semana, pessoal, porque aberturas de sol vão estar presentes à medida que temos essa sexta-feira. Vejam, ainda há momentos da sexta com predomínio das nuvens, mas intercalando, né, com aberturas de sol, retornando aí um tempo mais seco para encerrar a semana. Temperaturas um pouco baixas de manhã, uma tarde onde não sobe muito, 18, 20 graus, justamente as aberturas de sol acontecem pela aproximação desse ar um pouquinho mais frio, mas assim termina a semana. Com sol presente ao longo do sábado, tempo mais seco, apenas variação de nuvens no decorrer do dia, o sábado vai assim. No domingo de eleições, pessoal, o período mais propício à chuva é a madrugada, ali as primeiras horas da manhã. Não que ao longo do domingo a gente não possa ter chuva, mas tem boa parte do dia mais nublado do que propriamente chuva. Quanto mais na madrugada nós estivermos, início do dia, maior a condição. Não somos a região mais propícia, mas isoladamente ter alguns temporais na passagem dessa chuva ali durante o período da madrugada não dá para descartar. Trovoada, descarga elétrica, mas repito, tá? Não somos a região mais propícia, não. Abraço a todos, informações do tempo da Puchowski, meteorologia.
0: Muito bom, aí está, 5:03, Leandro Puchowski falou em nome de Sicoob Credija, mais que uma escolha financeira.
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0: Volta aqui, Galpão Nativo, na sua FM Nativa, são 5:07 agora. É quinta-feira, estamos abrindo os trabalhos do mês de outubro. Deixa eu já mandar um alô aqui, um abraço pro pessoal lá da CEPRAG, estão aí na sintonia com a gente. É Baile da Serra, pra turma do caminhão 62 da CEPRAG, que tá com o apoio do Murilo, essa tarde aí também ligados aqui junto com a gente, baita abraço pra vocês. Obrigado pela companhia sempre por aqui, né? Cooperativa de Eletricidade aí de Praia Grande. 5:07 do Baile da Serra, que é dos serranos, né? Já vamos separar aqui. Deixa eu ver o que a Genilce tá mandando aqui, pediu o cachorro do Grupo Fúria, vai latir o cachorro. Como diz o Jace, né? Cachorro já latiu ou não? Então vamos lá com o Grupo Fúria, vai trazer a sequência aqui pra turma, tá certo, Genilce? Bora simbora!
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0: Muito bom, sequência fandangueira aqui na programação 99,5, fechando mais uma aí pra ti, Bugil da Quilha, Bugil da Serra e Bugil dos Bailes, o Tchê Barbaridade. Valendo o fandangueiro assumido do Estação Fandangueira, latiu o cachorro aí com o Grupo Fúria e o Baile da Serra com os Serranos foi quem abriu o bloco aí pra turma ligada aqui no embalo fandangueiro da tarde 99,5. 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Bora pro Lanternas Clube, lugar de festa boa em Criciúma, com estacionamento grátis.
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0: Muito bom, 5h23.
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2: Estamos com 15 graus.
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6: E por aqui vamos batendo ponto e caindo fora, que tá fechando a porteira do galpão. Agradecendo a companhia, a sintonia dos amigos. Daqui a pouquinho tem o peão do rádio chegando aí.

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0: esperamos amanhã, uma sexta-feira mais agradável aí, né? Questão de tempo e temperatura. E vamos buscar aí um belo de um fim de semana na parceria dos amigos ligados aqui na número 1 da música gaúcha. Amanhã tem mais Papai do Céu deixando, 2 da tarde estaremos aqui, ó.
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0: Virando lata.

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Dale coisa bem buena, tchê. Vamos lá, vamos chegando. É, 18 horas e 14 minutos. Com 15 graus de temperatura. Uma pequena probabilidade de chuva de 12%. Umidade relativa do ar em 80% e ventos de 11 quilômetros por hora. Então tá bom, é o que temos aí no momento, né? Então vamos chegando de rancho em rancho, de galpão em galpão, de querência em querência. É hora de matearmos, dessorvermos o amargo. É com o programa oficial da tradição, para peões e prendas, gaúchos e gaúchas.

0: simpatizantes, né? De um bom chimarrão e de uma boa música campeira ou nativista, né? É pra amadrinhar aí o nosso chimarrando, é, desse início de noite de quinta-feira, 1º de outubro de 2026. Que seja bem-vindo aí o mês de outubro. Que seja um mês bueno e próspero, né? Então tá bueno, vamos lá, por aqui Caio Santos, começando a nossa lida, né? Começando aqui no nosso chimarrando, que vai até às 20h30. Depois temos a Voz do Brasil e pós-Voz do Brasil com a nossa Festa Fandangueira, que vai até a 0h, até a meia-noite. Até lá, será bueno, uma barbaridade estar contigo aqui. Gineteando, galopando nas ondas do rádio, te trazendo entretenimento e o melhor da música gaúcha. É, e sempre com a intenção, com o objetivo e a vontade de te transmitir boas energias. E é claro, tocar o que tu gostas de ouvir, o melhor da música gaúcha. 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Então, vamos lá. Tia Banca, tia Prochega, e vamos matear juntos. Vamos lá, vamos começando aqui ouvindo os nossos amigos aqui, interagindo aí através do nosso WhatsApp 48 3533 2000.
1: Boa noite, Caio Santos. Toca aí pra Zé Carubu do Arroio do Silva, dia de chuva. Valeu, amigo, obrigado, um abraço, saúde e paz.
0: Muito bem, saúde e paz aí também, seu Avelino Popular Zeca Urubu. Vamos lá, vamos em frente, vamos indo aqui.
2: Boas tardes, meu amigo Caio. Tudo tranquilo, tudo na Santa Paz, meu amigo. Ô Caio, puder tocar pra mim Corpo Esgualepado com um cheiro missioneiro, eu te agradeço aí. Tá. Agradecer pra todos que estão na escuta aí. Pra vocês da rádio aí, pra uma noite abençoada por Deus pra nós todos aí. Tá bom, tio Caio? Valeu, um abraço. Vamos tentar um chimarrão, escutar uma bagulho velha. Já era.
0: Muito bem, nosso amigo Arilson da Luz Torres. Um abraço aí, uma boa noite.
3: Buenas, Caio Santos, tudo certo? Paulinho Vila Nova, sabe, bota pra nós aí, Sonhando na Vaneira, pra ver como é que fica esse final de quinta-feira aí. Mandar todos os ouvintes aí, Josimar Espanhol, Gustavo Garrão, meu pai, minha mãe, vocês aí, e vamos que vamos, simbora, um forte abraço.
0: Muito bem, valeu, amigo Paulinho, as bandas de Sara.
4: Boa tarde, Caio Santos, tudo bem? Caio Santos, eu hoje fico com todo o teu programa, tá bom? Porque é muito bom. Bom dia, nós estamos. Um abraço.
0: Muito bem, valeu, dona Edith Chapecó.
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6: Boa noite, Caio Santos. Toca aí.

0: minha fazenda, para todos que estão na escuta, Nação Colorada, também vocês da rádio, para minha esposa Guerra, para a galera da Praia Paraíso.
1: Muito bem, esse é o Vino Torres. Muito bem, valeu, Vino. Vamos indo aqui.
2: Boa noite, meu amigo tio Caio, tudo na santa paz, Deus sempre te ilumina. Aqui é o Camelo do Balneário São Jorge. Toca pra nós aí do fogo, deixou guri medonho pra nós escutar esse índio guapo, essa rádio maravilhosa que nos abençoa tutta la notte com essas lindas músicas, esse locutor lindo e maravilhoso. Estou aqui machando, escutando essa rádio maravilhosa que é a rádio 99.5 na Mambituba. E que raio, hein? É nota mil essa rádio. E tenhamos uma noite abençoada, índio velho, que o patrão lá em cima nos abençoe, nos botei de demo, via noite, que hoje é quinta-feira. E o chacal já tá saindo da civilização pra indo pra cá, pra cidade Fontano. E demo, via nas papai caixinha.
1: Que barbaridade. Então tá bom, valeu, Charles Camelo, assim tu vai assustar o Chacal, tchê. Falando nele, diz ele aqui, boa noite, o Caio, toca uma do João Luiz Correia. Não, na verdade esse é o Ramon, né? Esse é o Ramon. Diz ele, toca uma do João Luiz Correia, o Ramon Ferrador. Aqui de Gravatal, hoje completando mais uma primavera. É, esse realmente está colhendo mais uma abóbora na lavoura da vida na primavera, na estação primavera. Aí tá certo. Diz ele, só agradecer a Deus pela saúde e vamos em frente. Abraço, não tá bom. Parabéns aí, Ramon. Manda o nome completo aí depois, ô Ramon, pra gente te homenagear aí. Um grande abraço pro amigo aí, parabéns, né?

0: Vamos lá, vamos em frente. Quem mais aqui? Vamos ouvindo.
1: Boa tarde, Caio. É o Fuxo. A Praia Paraíso. Caio, toca aí, virou linguiça pra nós, hein? Ô, Caio, o Chacal eu acho que morreu. Ele foi pra Caxias e não apareceu ainda.
0: É, apareceu sim, tá por aqui, tá por aqui. Tá por aqui, tá aqui, tá por aqui. Então tá bom, Jefferson. Escolhesse, parece até que eu acabei de colocar aqui na ponta da agulha pra tocar aí pro amigo Ramon, que está de aniversário hoje, pra que ele fosse o pole position, o aniversariante e pole position aqui do Chimarrando. E nessa transmissão de pensamento, tu pediu aí a música. Então vai, já vai junto aí então, né? Vamos lá, vamos ouvir.
2: Boa tarde, Caio Santos. Toca, por favor, Potro Sem Dono. E hoje quintou, né? Primeiro dia já de férias. Amanhã já retornando pra praia. Real. Um abraço pra esses orelha seca, tudo do camelo, Gigi Banana, que hoje nem acordou pra trabalhar. E o Funcho abandonado lá na praia Fantasma, Paraíso. E o sequelado do Agrale também, que deve estar dormindo essa hora já.
0: Muito bem, pra provar aí pro Funcho, né, que tu não foi pro andar de cima. Tá aí a voz dele aí, ô Funcho.
3: Ele tá por aqui.
2: Boca de sacola do Funcho mesmo.
3: Jefferson.
2: Mora no pé da serra.
0: Que barbaridade. Vamos lá, vamos em frente aí. Alô, Marciano, do Homem de Outro Mundo.
4: Ô, tio Caio, manda uma música aí pra mim, pro Fernando, pro
5: João Luiz Correia.
4: Pro Leco.

0: E pô, explica aqui que esse burra aí que tá aí. Uai.
1: Esse foi o camelo. O extraterrestre marciano, que também pediu uma do João Luiz Correia aqui. Então vai também na carona aí. Vamos lá, boa noite aí pro amigo Pedro, né? O Pedrão lá de Criciúma, que hoje veio saborear aí a comida caseira do restaurante São Cristóvão. Então tá bueno. Com certeza foi bem recebido aí e ainda saiu de pança cheia lá do restaurante São Cristóvão. Ele, não sei se era ele e a irmã, mas tá bueno. Valeu, Pedrão, um grande abraço. Muito bem, vamos lá então, né? Vamos começando ali daqui, vamos começar a passar de mão em mão o mate aqui, já passando para três aqui, o primeiro mate. Bárbaro, vou ter que dividir o mate aí os três. Cadê aqui o Marciano? Quem foi? Foi o Funcho? Foi o Funcho, né? E também o Ramon de Souza da Silva, que está completando data hoje.

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1: Neste momento em Sombrio, em 15 graus.
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2: Pediu uma, levou duas. Ah, o nosso amigo Paulinho lá de Isara. Sonhando na vaneira e de chão batido. Ah, os Monarcas. Que deve ter sido aí uma das últimas gravações do saudoso Gildinho, né? Junto com os Monarcas. Bom, já pro Vino lá de Torres, o Grupo Cordiona, Minha Fazenda, pro seu Zeca Urubu. É, na verdade, o seu Avelino, né? Seu Avelino lá do Arroio do Silva. Pra ele, o Walter Moraes, né? Dia de chuva. Chiru Missioneiro e o Corpo Esgualepado pro Arilson da Luz.

Fogo de Chão, Guri Medonho. É pra ele que descobri agora aqui o, descobriu um que pode substituir o dublador, é dublador, ator, né? Eu até me surpreendi aqui que o Orlando, né? O ator e dublador Orlando Drummond, que faleceu em 2021, né? É, que além de ator, né, era também, também ator no, na escolinha do professor Raimundo, o seu Peru, que também dublou.

0: também dublava aí alguns personagens, como personagem de desenho animado, né? Que dublou até o Scooby-Doo. E o Camelo. O Camelo poderia dar seguimento aí à dublagem, né? Dublando aí sendo dublador aí do. Alguns disseram ali que era o Mun-Ra. Que era o Mun-Ra. Mas eu achei mais parecido com o Scooby-Doo. Deixa eu conferir aqui pra. Pra ter uma certeza, uma impressão mais precisa de que parece o Scooby-Doo.
1: Defontano! Demolinhas, papai Caxias!
0: parece o Scooby-Doo. Que barbaridade. Bom, foi pra ele aí o conjunto Fogo de Chão, guri medonho. Guri medonho esse camelo, né? Muito bem, o João Luiz Correia, com a participação especial do Mano Lima, virou linguiça. E foi pra uns três aqui, né? Que pediram o João Luiz Correia. Especialmente aí pro nosso aniversariante desta data, o nosso amigo lá de Gravatal, o Ramon Ferrador, que hoje está colhendo mais uma abóbora na lavoura da vida, completando mais uma primavera, o Ramon de Souza da Silva. Então, parabéns aí, bicho velho. Vamos te homenagear logo mais. O Jefferson também pediu, aliás, quem pediu o virou linguiça foi o Jefferson Funcho, né? E o homem lá de Marte, o Marciano também pediu uma do João Luiz Correia. Então foram os três aí na carona aí do virou linguiça. Vamos lá, 19:09. Foi a primeira passada do nosso mate, do nosso chimarrão desta quinta-feira, deste 1º de outubro, que tem várias referências essa data, né? Dia Nacional do Idoso e também, consequentemente, é o Dia Internacional das Pessoas Idosas. Já nos incluímos aí, né? E até dizendo que a melhor idade é a idade em que estamos vivendo. Bom, também é dia do representante comercial, dia mundial do vegetarianismo, dos vegetarianos, né? Dia mundial da urticária, Dia Internacional do Café, uma das riquezas do nosso país, né? Bom, também é dia do início do Outubro Rosa, relacionado aí ao câncer de mama, né? Dia do vendedor, também é dia do vereador, Dia Internacional da Música. E também a santa do dia é Santa Terezinha, né? Então, várias referências aí a este primeiro dia do mês de outubro. Muito bem, então falo na data aí também, lembro. Se és aniversariante de hoje, como Ramon, né? Registre, faça o teu autorregistro aí, como fez o Ramon. Ou se tens alguém aí completando aniversário hoje,

0: registre o nome desta pessoa, né, do teu conhecimento, que queiras bem ou não, né? Mas homenageie aí o teu aniversariante com o nome completo e cidade, para que o teu aniversariante, além de ser homenageado, também esteja concorrendo aí aos presentes da hora do aniversariante aí, dos sorteios de toda sexta-feira. Dois sorteios, amanhã é dia de sorteio, né? Dois sorteios, a sorteio para aniversariantes de Sombrio, registros aqui de Sombrio, e também o sorteio geral, né? Então tá bom, a hora do aniversariante é logo mais, lá pelas 23, lá pelas 11 da noite, antes que chegue a meia-noite, né? Antes que chegue a meia-noite, para que não passe a data aí do teu aniversariante. Vamos lá, vamos nós aqui, chimarrando. 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Vamos lá, diz o Ricardo Carminati é outro, né? É outro amigo que há tempos não dá as caras por aqui, o Ricardo Minato, lá de Criciúma. E esse outro é o Ricardo Carminati, lá de Siderópolis, diz ele. Boa noite, o Caio. Manda aí pra nós, entrando no Bororé. Ofereço a vocês aí e toda a audiência, em especial ao meu amigo seu Antônio Carminati, do Mercado Cael. Muito bem, valeu Ricardo Carminati, seu Antônio Carminati, que também seguidamente participa aqui, né? Vamos lá, vamos ouvindo.
1: Ô tio Caio, boa noite, é isso de Criciúma. Me bota na carona de alguém que eu tô aqui, trancada no trânsito de Criciúma, uma loucurada. Abraço.
0: Muito bem, a dona Ilse pegou o horário do pico lá em Criciúma. Aí é complicado, né, dona Ilse? Um abraço aí, espero que já tenha o fluxo, esteja em andamento aí. Vamos lá, vamos em frente. Diz o Jean, boa noite tio Caio, na escuta, tomando um café com rosca de polvilho. Um abraço, é o Jean da Pintada. Eu e a Val, minha esposa.

0: Então tá bom, um abraço, uma boa noite aí pro casal Jean e Val, lá na Pintada. Boa noite pra vocês aí.
1: Boa noite, meu amigo. Com certeza hoje tá lotado, rapaz, o salão aí, né? Mas, ó, tô preparando o Matungo pra mim me largar pras bandas de Esmeralda, Rio Grande do Sul, né? Mas antes eu gostaria, minha mulher pediu, pede pra ele lá tocar. É mentira desses loucos, se der, bota aí, né? E nós larga lá pra Esmeralda, Rio Grande do Sul.
0: Muito bem, seu Pedro. É, o seu Pedro e a esposa. Só lamento, né, que não tenho mais o velho milongueiro pra cantar aí pra quem mente, né, o seu Pedro. Infelizmente não tenho mais na programação. Mais um abraço aí pro casal, querendo escolher uma outra aí, fiquem à vontade. Vamos lá.
2: Boa noite, Chiro Velho, a cada um pole da Sapiranga Neleiro. Manda aí uma bem buenacha pra eu ouvir nessa noite de quinta-feira fria, 14 graus aqui no sítio, no distrito de Sapiranga, no município de Meleiro, para oferecer a todas essas ouvintes queridas desse Brasilzão aí, mundo afora. E um abração demais da conta para esse bagual que nos anima as noites que a gente chega cansado. Abração, meu amigo Bigode.
0: Muito bem, seu Bigode, seu Adão Poli. Aí nas bandas de Meleiro, né? Sapiranga, vamos lá.
3: Oi, aí Caio, como é que tá, meu amigo? Tudo bueno? Andrigo, Camacuã, ando meio sumido, mas tamo aí de novo. Saímos dos caminhão, né? E aí agora arrumamos um servicinho aí na volta das casas aí pra tá todo dia em casa com kit família aí. Tá bueno, meu amigo? E aí vamos se adaptar de novo aí à nova rotina aí e começar a escutar o amigo de novo aí participar, tá bom? Ô Caio, se puder, toca pra nós aí, choveu no campo. Oferece pra todo mundo aí, né? Os caminhoneiros aí, os amigos, os irmãos caminhoneiros, querendo ou não, eu ainda levo no coração, né? Quem sabe ainda volto pra profissão, mas por enquanto a opção foi tá mais por casa todo dia, né? Trabalhar de segunda a sexta aí, tá em casa todo dia, não tem preço, né? Ver a família. Tá bueno? E o pessoal dali da campeira também, que lida com cavalo e tá nos galpão, oferece pra eles também aí. Todo mundo tá escutando aí. Tá, meu amigo? Abraço aí. Tudo de bom aí. Fica com Deus aí.
0: Muito bem. Valeu, amigo Andrigo. Grande abraço aí. Coisa buena, né? É, então, um sucesso pro amigo aí na nova lida aí, mais próximo do rancho. É, grande Camacuã. Vamos lá, vamos em frente.
4: Olá, olá, olá. Tamo aí, Caio. Tamo aí, tamo aí. Tamo só pela politicagem, né? Essa semana aí, nós tava aí só pelo rancho, né? Fizemos umas pausas com a patroa, coisa arada aí. Mas só alegria. Nós estamos offline, mas agora nós estamos online, né? O que eu vou dizer? Tá uma vergonheira aí. Hoje o debate dos governadores tá uma vergonheira. Vamos ver hoje o presidente, né? Vamos ver hoje o presidente. Aí o cara vem mexer com a Xuxa, cara, com os baixinhos. Tu tá louco, cara. Aí ele perdeu totalmente a eleição, né?
0: Ah, deixa assim, ô Pitoco. Não dá pra comentar essas coisas aqui. Ah, pelo menos até neste momento não dá, né? Mas tá bueno, Pitoco. Um abraço, nosso amigo Orlando. Morro do Cipó. Tá pelo rancho. Vamos lá, Vitor Mariosa, diz ele. Boa noite, Caio. É, toca aí no estilo campeiro, grupo Renascença. Ofereço para todos os amigos na escuta. É, Vitor Mariosa, Santa Rosa do Sul. Um abraço aí, valeu, Vitor.
5: Boa noite, meu amigo Caio Santos. Aqui quem vos fala é o Tio Cavalo. Manda um abraço aqui pra rapaziada do Bar Três Garotos. O Didio, e o gambá.

0: O homem não larga do copo, tchê. A música é com os mateadores de freio e pelego na mão. Um abraço, meu galo.
1: Muito bem, valeu, tchê Cavalo. A turma aí no Bar Três Garotos.
2: Opa, boa noite, tio Caio. Temos aí de novo, né? Curtindo uma boa música aí. Hoje vamos pedir uma de César Oliveira e Rogério Melo, Velório do Juca Torto, se tu puder tocar pra nós aí. Temos aí tomando uma caipirinha, né? Porque de vez em quando tem que botar um álcool no corpo, né, tio Caio? Senão o cara não anda, né? Um abraço.
1: É isso, é pra matar os, né? Pra matar os germes. De vez em quando é bom, né, seu Vânio? É, seu Vânio lá em Lópolis. Boa noite aqui da Tia Reja. É, diz ela, boa noite, Caio, que Deus abençoe você e a família. Amém, obrigado aí, Tia Reja. Muito bem, o seu Joaquim Topanotti mandou uma foto aqui. Dele e do seu Enor Schneider, da localidade de Altos da Boa Vista, Bom Jardim da Serra. Ah, diz ele é irmão da Eleonita de Nova Veneza. Manda um chasque pra ele. Então, alô, seu Enor Schneider. Um abraço aí, tá os dois lá mateando. Vamos lá. O Marcelo me manda algo aqui que dá pra rir. Vamos lá, o amigo Guilherme da Rocha diz ele, boa noite. É, oi, boa noite, Caio. Roda pra todos que estão na escuta, o shot do Rio Grande com o Marcelo do Tchê. Abraços, meu amigo. Então tá bom, igualmente aí. Seu Guilherme da Rocha, Forquilinha.
3: Boa noite, meu amigo. Boa noite.
4: Boa noite.
3: Bom programa aí. Ontem eu ouvi tua mãe me desejando um boa noite. Obrigado. Bota aí uma música aí do Gaúcho da Fronteira. Cinco pila. Que Deus nos abençoe.
1: Então tá bem, tá boiando, seu Nelson. Grande abraço aí pro amigo. E essa aí quem deve ter ficado faceiro do seu pedido aí, o Vilmar. Aqui na Sanga da Areia, né? Santa Rosa do Sul. Então tá boiando. Boa noite aí, seu Nelson. Grande abraço. Dona Wanda diz o seguinte, oi, boa noite, podes rodar aí a música cantando o Rio Grande com os Tiranos? Abraço, então tá bom, igualmente aí, Dona Wanda, uma boa noite. É, vamos nós aqui com a sugestão do Tchê Cavalo e o pessoal, em especial o Gambá, que tá no lugar certo, né, o Gambá, aí no bar Três Garotos. Os mateadores. De freio e pelego na mão. Mas então, 19:25.

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0: O baitaca, pior do que gato macho. Pra quem? Pra quem?
1: Sei que essa tu mandaste pra mim.
0: Exatamente. Então tá bom, valeu seu Adão Poli. É, o seu bigode. Tá nas bandas de Meleiro, não? Esse gato macho aí dele. Então tá bom, valeu seu Adão, um grande abraço. Que mais, tia? O Gaúcho da Fronteira e o Cinco Pila. É, esse Cinco Pila aí é do seu Nelson. Na sugestão do seu Nelson lá de Torres. Alô, seu Nelson. Um abraço aí, uma boa noite, né? Bom, o que mais, tia? Pro seu Vânio. É, o seu Vânio lá no Rio Grande. Como é que anda as coisas por aí, seu Vânio? O homem lá da terra da erva mate, né? Capital da erva mate, Ilópolis. Velório do Juca Torto com a dupla César Oliveira e Rogério Melo. Muito bem, pro Mariosa. É, pro Vitor. Vitor de Souza Mariosa. É, pra ele foi o grupo Renascença no estilo campeiro. Pra dona Wanda lá no Balneário Rincão. Os Tiranos cantando Rio Grande. Pro nosso amigo Ricardo Carminati, lá nas bandas de Siderópolis. Grupo Quero Quero entrando no Bororé. É, e toquei aqui também pro Tchê Cavalo e o pessoal lá no, né, lá no bar Três Garotos. Especialmente pro Gambá, os Mateadores, de Freio e Pelego na mão. Muito bem. É, e eu mandei pedi aqui pro Camelo dar uma caprichada pra ver se ele encara aí ser o novo dublador aí do Scooby-Doo, né? Já que o não temos mais a voz do Orlando Drummond, que era o dublador do Scooby-Doo, né? Aí ele mandou.
2: Ei, Salsicha! Ei, Scooby-Doo!
0: Não, esse sou eu.
2: Scooby-Doo! Salsicha!
0: Esse sim, esse foi o Camelo. Que barbaridade. Então tá bom, bueno, tio. É, vou te contar. Depois do intervalo, vamos para a última parte aqui do nosso Chimarrando desta quinta-feira.
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11: Muito bem. Vamos lá, 20 horas e 9 minutos. 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Muito bem, deixa eu mandar aqui a próxima música aqui para nas finaleiras aqui do nosso Chimarrando. Além de mandar ela aí para Dona Ilse, que tava num trânsito barra pesada, mas agora já deve estar no rancho, né, dona

0: Dona Ilse. Mandar aí especialmente pro meu amigo Luiz Henrique Pires, o gaúcho do Lanternas. Que ontem, ao invés dele mandar aqui no WhatsApp da rádio, mandou no meu celular, que fica. Meu celular fica aqui meio de lado, né? E eu só acabei vendo lá na festa fandangueira, depois ainda da hora do aniversariante, que o nosso amigo gaúcho, o famoso gaúcho do Lanternas, um homem referência, um homem referência no tradicionalismo aqui na nossa região, que ontem completou 66, né? Então, um grande abraço aí pro amigo, muita saúde, muita paz e muitas alegrias aí. É pro amigo e pra família aí, que somos amigos desde que cheguei, né? Desde que cheguei em Santa Catarina. Né? Grande Luiz Henrique Pires, um grande abraço pro amigo aí, parabéns, atrasado, mas antes tarde do que nunca, né? Então vai pra ti aí a que eu vou rodar aqui na finaleira aqui do nosso chimarrão. Vamos lá, tio, vamos em frente, vamos ver quem mais mandou o seu alô aqui pra ir pros últimos aqui. Vamos ficar devendo pra um monte. Como diria o Versi Fortunato, devo por tudo aí. Bom, diz a Silvia, boa noite. Hoje quem tá de aniversário é a minha sobrinha, a Gabriele Alexandrino, mora em Praia Grande. Então, vamos homenagear aí também a Gabriele Alexandrino, sobrinha da Silvia aqui de Sombrio, né? Parabéns aí, Gabriele. Vamos lá, quem mais mandou alô? Vamos conferir.
1: Boa noite, Bagual Velho, lá de Rio Grande, Porto. Caio, vou iniciar os trabalhos. Vou começar agora, ó. Vou sentar água. Me chamar um Bagual Velho lá, que Lago Alegrete, Santiago do Boqueirão. É bandido, é ladrão, tens razão. Mataste minha saudade, roubaste meu coração. Aí que eu me refiro, Joca Martins. Bota pra nós aí um lá do Joca Martins, Caio, meu amigo, meu irmão de fé.
0: Muito bem, nosso amigo Medina, lá no Balneário Gaivota. Deve estar mateando já, né? Isso aí ele mandou faz uma hora. Então tá bom. Valeu, Medina. Um grande abraço. Se eu não conseguir rodar aqui no chimarrão, do rodo lá na festa fandangueira mais tarde. Já o Gerson Freitas diz o seguinte: boa noite, amigo. Manda um abraço aí pra Ana Freitas, Morro dos Conventos. Ligadinhos aí na 99.5. Então tá bom. Valeu, Gerson Freitas e dona Ana Paula Freitas, hein? Vamos lá, quem mais aqui? O José Cardoso dando boa noite. Diz ele, se puder incluir aí o meu filho José William para a hora do aniversariante, que está completando 14 anos hoje. Muito bem, então alô, José William. Parabéns, será homenageado também lá na hora do aniversariante. Tá bom, no seu José Cardoso? Só coloque de onde é aí, né? De onde é? Vamos lá, vamos ouvir.
2: Boa noite, Caio. Ontem eu te perguntei da música lá, Pilchas, né? Mas daí não deu certo de eu escutar se tinha ou não tinha. Daí hoje de manhã eu tava com o rádio ligado cedo ali no Sidney e eu vi que tava tocando. Então quer dizer que tem, né? Daí se te tocou eu não consegui escutar, mas então ela existe ainda. É antiga aquela, né?
0: Eu toquei com uma versão que tem com o Delcio Tavares, meu amigo Sérgio Ceni. Fala aí, Sérgio.
3: Boa noite, Caio. Aqui é Manoel.
0: Eu repeti
3: a música. Pra mim, não é um lugar de seis saltos, falso. É amigo pra mim, não é.
0: Ô, Emanuel, fazia tempo, né, Emanuel? Um beijo aí do tio Caio. Se não conseguir atender aqui no Chimarrando, mais tarde, tá bom, Emanuel? Um abraço aí, amigo Sérgio Ceni. Eu toquei a música, né? toquei aí a Pilcha Zona.

0: Vamos lá, vamos em frente. Um abraço aí pro Rudimar Santos. Não entendi bem aqui o Rudimar, mas um abraço aí pro amigo. Vamos lá, já a dona Maria Aparecida diz ela, oi, boa noite, manda música aí pra todos nós aqui na Figueirinha, Balneário e Gaivota, qualquer música aí, todas são ótimas. Então vai na carona aí também, dona Maria Aparecida, um grande abraço aí. Já na escuta lá pelo Balneário Rincão. Um abraço aí, Flávio Figueira. Ligado por lá, né? Boa noite aí pro amigo, né? Muito bem, o que é que houve, o Chacal?
1: É, o Munhá, o Scooby-Doo, mas se ele não tomar o Rivotril dele, né? De manhã.
0: Eu acho que se tomar o Rivotril fica pior até. o potro sem dono aí do nosso amigo Chacal. Então tá bom, vai pras últimas aí, o Chacal. Vamos fechar aqui a última sequência do nosso chimareando. Ainda dá pra rodar umas duas ou três por aí. Tomara que tu tenha a sorte de ouvir a tua. Caso não ouça a tua, mais tarde lá na Festa Fandangueira, depois da Voz do Brasil, que daqui a pouquinho vem aí, né? Então, uma boa noite a todos. E amanhã tem mais chimareando. Um abraço, retornamos depois das 21h30 e alguma coisa. Vamos lá, alô Luiz Henrique Pires, um grande abraço, meu amigo. São teus amigos lá da fronteira, né? Hermanos Guedes.

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3: Eu sou Gelson.

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0: noite para você que nos acompanha em todo o país.
1: Quinta-feira, 1º de outubro de 2026.
0: Vamos aos destaques do dia.
1: Microempreendedores individuais têm novas opções para organizar as contas.
0: A partir de hoje, MEIs com débitos de até 5 salários mínimos podem renegociar dívidas fiscais.
1: E foi prorrogado o prazo para aqueles com dívidas de até R$ 20 mil junto à União. Gabriela Noronha.
2: Nesse caso, podem ser abatidos todos os valores de juros, multas e encargos.
0: Mulheres vítimas de violência doméstica terão direito a afastamento remunerado de até 6 meses. Luana Karen.
3: Parecer da Advocacia Geral da União garante a mulheres vítimas de violência doméstica o afastamento remunerado por até 6 meses, desde que determinado pela Justiça como medida protetiva.
1: Já estão valendo as novas regras para doação de sangue.
0: Prazos para doar após a realização de micropigmentação, tatuagem ou piercing mudaram.
1: E pessoas com 70 anos que estejam saudáveis agora também podem continuar a fazer doação.
0: Vamos saber mais sobre essas novidades em entrevista com Luciana Carlos, do Ministério da Saúde.
4: Essa alteração não vai significar mais risco, nem para os doadores, nem para os pacientes. Então a gente passa a ter pessoas que antes eram inaptas, agora podendo fazer a doação.
1: Hoje, na apresentação da Voz do Brasil, eu, Mariana Jungmann e Luciano Seixas.
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1: Prorrogado o prazo para microempreendedores aderirem ao programa de renegociação de dívidas.
0: Agora quem tem até R$ 20 mil na dívida ativa da União pode renegociar até 29 de janeiro do ano que vem.
1: Também foi lançada uma nova modalidade específica para quem tem débitos de até R$ 8 mil.
2: Microempreendedores individuais podem negociar a partir desta quinta-feira dívidas fiscais com o governo federal de até 5 salários mínimos, ou seja, R$ 8.105. É uma nova modalidade do Desenrola, o Desenrola MEI Pequeno Valor. Quem aderir paga uma entrada correspondente a 5% da dívida sem desconto. O valor restante tem desconto de 50% e pode ser pago em até 55 parcelas mensais. Mariana Correia, coordenadora geral da Dívida Ativa da União e do Fundo de Garantia do Tempo de Serviço, explica que a nova modalidade deve alcançar mais de 3 milhões de pessoas.
5: A gente focou nesse universo, que parece pequeno, né? Mas que representam 3,6 milhões de microempreendedores individuais que possuem essas dívidas e que agora vão ter a chance de retomar suas atividades sem pendências perante a Procuradoria da Fazenda.
2: Além da criação da nova modalidade, o governo prorrogou o prazo do Desenrola MEI já existente. A modalidade que atende microempreendedores com dívidas de até R$ 20 mil junto à União fica disponível até 29 de janeiro de 2027. Nesse caso, podem ser abatidos todos os valores de juros, multas e encargos. Com isso, o valor do débito pode ser reduzido em até 70%. A coordenadora da dívida ativa, Mariana Correia, destaca que as adesões a esses planos de negociação podem ser feitas pela internet.
5: O procedimento é 100% online, via

0: regularize, o contribuinte consegue entrar lá dentro, consultar a sua dívida, simular os descontos máximos aplicáveis àquela dívida, verificar se ele tem condições de aderir àquele acordo e concluir aquela negociação 100% digital em coisas de minutos.
1: O endereço para aderir às modalidades do Desenrola MEI é www.regularize.pgfn.gov.

0: sobre a Lei Maria da Penha.
1: O parecer da Advocacia Geral da União garante a mulheres vítimas de violência doméstica o afastamento remunerado do trabalho por até 6 meses, desde que determinado pela Justiça como medida protetiva. Esse afastamento já era previsto na Lei Maria da Penha, mas a norma não especificava quem pagaria o salário da trabalhadora nesse período. A incerteza sobre o recebimento da remuneração fazia com que muitas mulheres tivessem de optar entre a segurança e o próprio sustento, como destaca a ministra substituta das mulheres, Eutália Naves.
2: Um passo muito importante para que nenhuma mulher precise escolher entre proteger a própria vida e garantir a sua sobrevivência econômica e muitas vezes também da sua família.
1: O parecer da AGU segue entendimento do Supremo Tribunal Federal, que em junho esclareceu que o empregador é responsável pelo pagamento dos 15 primeiros dias de afastamento e o Instituto Nacional do Seguro Social, INSS, pelo restante do período. Nos casos em que a mulher é contribuinte individual, facultativa ou seguradora especial, o INSS vai pagar o benefício integralmente. Já para as mulheres que não são seguradas da Previdência, o pagamento terá natureza assistencial. A presidente do INSS, Ana Cristina Viana Silveira, destaca que bastará a decisão judicial para que o Instituto faça o pagamento.
3: O INSS tem a responsabilidade de assegurar que esse direito chegue a essas mulheres com agilidade, respeito e sensibilidade, especialmente para mulheres que enfrentam a violência doméstica.
1: Após a publicação do parecer da AGU, o Ministério da Previdência Social e o INSS terão até 15 dias para regulamentar o pagamento. As dúvidas podem ser tiradas pelo Disque 135 do INSS ou pela Central de Atendimento à Mulher, o Ligue 180. Reportagem Luana Karen.
4: E quando o assunto é proteção e garantia de direitos da mulher, o dinheiro que chega todo mês também faz diferença.
0: E por isso que o Pix Pensão foi criado, para facilitar o pagamento e o recebimento da pensão de um jeito mais simples e seguro.
4: Vamos entender mais sobre a medida que começa a valer no ano que vem.
5: O Pix Pensão entrará em vigor em julho do ano que vem. A medida altera o Código de Processo Civil para permitir o pagamento de pensão alimentícia de forma automática, via Pix, conforme decisão judicial. Antes da sanção da lei, o pagamento dependia exclusivamente de quem devia a pensão, que podia optar entre transferência manual, boleto ou desconto em folha de pagamento, no caso dos assalariados. Giuliana Hernandes Cores, coordenadora geral de políticas de cuidado da Secretaria Nacional de Autonomia Econômica e Política de Cuidados do Ministério das Mulheres, detalha a mudança.
6: A gente tem números que mostram que as mulheres, principalmente mulheres, ficam sem a garantia dos seus direitos, como é exercido o direito hoje. 90% dos pedidos de execução de alimentos não são constantes, então a gente entende que o Pix Pensão vai facilitar aí não só a tramitação judicial, mas a tramitação bancária também.
5: As mães ou responsáveis legais que detenham a guarda de crianças e adolescentes beneficiários de pensão alimentícia poderão solicitar o Pix Pensão a qualquer momento do cumprimento da sentença. Para isso, será preciso procurar um advogado ou defensor público, acessar o processo judicial onde a pensão foi definida e pedir o Pix automático. O interessado precisa informar nos autos os dados bancários, agência, conta e chave Pix cadastrada, tanto de quem recebe quanto de quem deve pagar. E só então o juiz vai expedir a ordem eletrônica para que o sistema bancário agende o pagamento, como explica o advogado especialista em direito de família, Marcelo Lucena.
7: Então, a parte devedora, independente de sua vontade, ela vai receber uma ordem judicial, em sua instituição financeira, e naquela data que o juiz determinar ou no acordo que foi feito e homologado pelo judiciário, naquela data fixa, será cadastrada uma ordem judicial para que se transfira de forma automática o valor referente à pensão pelo tempo que ficar determinado.
5: Por se tratar de decisão judicial, o Pix da pensão alimentícia só poderá ser cancelado ou alterado a partir de nova manifestação da justiça. Reportagem Graziele Bezerra.
0: E a partir de hoje, o pagamento via Pix por aproximação pode ser feito para valores acima.

0: acima de R$500.
1: Para mudar esse limite, a pessoa deve procurar o banco onde realiza a transação e solicitar a nova quantia máxima que o cliente vai permitir.
0: Essa nova regra foi autorizada pelo Banco Central em junho e passa a vigorar a partir de hoje.
1: Clube Esportivo fecha acordo para a ocupação de um patrimônio público.
0: É o Centro de Treinamento Rei Pelé, uma referência no cenário do futebol brasileiro.
1: Entenda o que representa para os dois lados o acordo assinado hoje em Brasília.
2: O Santos Futebol Clube negociou um acordo com a União para garantir a permanência no Centro de Treinamento Rei Pelé por 20 anos, renováveis por igual período. Por meio desse acordo, o clube ganha segurança jurídica sem que a área deixe de ser patrimônio público. Como disse a ministra da Gestão e da Inovação em Serviços Públicos, Esther Dueck.
3: A gente tem uma propriedade da União que vai ser preservada, vai ser cuidada. É o imóvel uma área muito importante, muito valiosa. O patrimônio vai deixar de ser um motivo de litígio para cumprir sua função social.
2: O Centro de Treinamento Rei Pelé tem cerca de 40 mil metros quadrados e fica no bairro do Jabaquara, em Santos, São Paulo. O complexo foi inaugurado em outubro de 2005 e se tornou uma referência no cenário do futebol brasileiro profissional. As negociações foram conduzidas pela Advocacia Geral da União e, segundo Jorge Messias, o advogado geral, representam mais que uma transação econômica.
4: Nós entendemos que este patrimônio da União, ele tem um trabalho e um serviço que transcende a uma equação econômica. Nós estamos falando do valor imaterial que ele representa, não só para a sociedade santista, mas para toda a sociedade brasileira.
2: A partir do acordo, o Santos Futebol Clube assume uma série de compromissos relacionados a ações sociais, investimentos nas categorias de base e conservação da área. Reportagem Luciana Colares de Holanda.
0: Hoje é dia do idoso, uma data para lembrar que cuidar da saúde também é uma forma de garantir mais qualidade de vida e proteção na terceira idade.
1: E entre esses cuidados, a imunização tem um papel importante. Manter as vacinas em dia ajuda a prevenir doenças e complicações que podem ser mais graves em pessoas idosas.
5: Envelhecer com saúde também passa pela vacinação. Manter a caderneta em dia é uma das formas mais simples e eficazes de prevenir doenças graves, reduzir internações e garantir mais qualidade de vida. No Sistema Único de Saúde, pessoas com 60 anos ou mais têm acesso gratuito às vacinas previstas no Calendário Nacional de Vacinação. Em Brasília, a aposentada dona Gilmara Teixeira tem a caderneta de vacinação completa. Aos 70 anos, ela não esconde a preocupação de ficar livre das doenças.
6: A vacina em dia a gente livra da doença. Não quero ficar doente. Eu sou com 70 anos e eu quero ter uma vida saudável.
5: O exemplo da dona Gilmara é a recomendação para todos os idosos. Entre as principais vacinas estão a da gripe, aplicada todos os anos, o reforço contra a Covid-19 a cada 6 meses, além das vacinas contra hepatite B, tétano e difteria. Dependendo da situação de saúde, do histórico vacinal, também podem ser indicadas vacinas como a da febre amarela e a pneumocócica, que protege contra formas graves de pneumonia e meningite. A diretora substituta do Programa Nacional de Imunizações do Ministério da Saúde, Ana Catarina de Melo Araújo, explica a importância da vacinação para os idosos.
7: A criança e o idoso, ele é mais vulnerável. Então, às vezes, uma doença que na fase adulta ela não teria uma complicação tão importante, mas na fase do idoso ela pode complicar e até levar ao óbito, deixar alguma sequela.
5: Com o avanço da idade, o organismo fica mais vulnerável às infecções. Por isso, manter a vacinação atualizada ajuda a evitar complicações, internações e até mortes provocadas por doenças que podem ser prevenidas. Para a dona Gilmara, do começo da reportagem, a vacina é proteção e vida longa.
6: Vacina salva vidas e muitas vidas. Vamos confiar. A ciência está aí para poder estudar e ensinar para gente que a vacina é fundamental na nossa vida.
5: A recomendação é não esperar uma doença aparecer para procurar proteção. Atualizar a caderneta caderneta é simples. Basta procurar a unidade básica de saúde mais próxima, levando um documento de identificação e o cartão de vacinação. Mesmo quem perdeu a caderneta deve buscar a unidade para que os profissionais avaliem o histórico e indiquem quais vacinas ainda precisam ser aplicadas. Reportagem Pablo Mungin.

0: Idosos podem contribuir também para salvar vidas.
1: Novas regras autorizam que pessoas com 70 anos ou mais sejam doadoras de sangue.
0: O regulamento também reduziu o tempo de espera para que pessoas temporariamente impedidas possam voltar a doar.
1: A coordenadora geral de sangue e hemoderivados do Ministério da Saúde, Luciana Carlos, explicou pra gente essas mudanças. Acompanhe a entrevista. Coordenadora geral de sangue e hemoderivados do Ministério da Saúde, Luciana Carlos, é um prazer ter a senhora com a gente aqui na Voz do Brasil. Vamos falar então sobre essas mudanças nessa parte de doação de sangue que foram anunciadas recentemente. A doação de sangue passou a ter então novas regras para coleta, armazenamento, transporte, não é isso? Entre essas mudanças está o prazo, por exemplo, para quem fez tatuagem, piercing, endoscopia. Explica pra gente então quais essas mudanças.
2: Bom, eu queria agradecer inicialmente, né, a oportunidade de estar conversando com o Brasil inteiro sobre isso. E, na verdade, essa atualização do regulamento técnico da hemoterapia no Brasil é uma coisa que a gente esperava há muito tempo. Está sendo muito bem recebido e saudado por toda a hemoterapia brasileira, porque a gente tinha algumas regras que datavam de 2014. Então, eram regras e normas que já estavam um pouco defasadas e distantes da necessidade de segurança dos serviços. Então, agora a gente tem realmente uma atualização desse regulamento técnico e isso faz com que a gente tenha mais segurança para doadores e pacientes, porque a gente, vamos dizer assim, a gente melhorou, né, a segurança desses regulamentos ou desses critérios que são aplicados, né, para que as pessoas possam ou não fazer a doação de sangue com segurança.
0: E por que foram feitas essas atualizações, então?
2: Existem

0: antes a gente não tinha evidência da segurança e hoje a gente tem. Então, assim, são atualizações técnicas e científicas mesmo que surgem ao longo do tempo e que a gente vai precisando fazer a adequação. Infelizmente, teve um tempo muito longo e agora a gente conseguiu trazer essa adequação, que não está restrita apenas à doação de sangue ou aos critérios de doação. A gente também tem outras alterações de incorporação de tecnologias, uso, por exemplo, de ferramentas informatizadas dentro do serviço para atendimento ao doador. Então, várias oportunidades de atualização que foram feitas, né? E sempre voltadas para a segurança dos doadores, porque o que a gente precisa é que os doadores, as pessoas que podem doar, elas realmente façam a doação com segurança e tranquilidade e continuem saudáveis e até voltem a doar, né? Como doadores regulares, e para a segurança também dos pacientes que vão receber esse sangue ou esses componentes que são produzidos a partir do sangue doado.
1: Agora, só pra gente deixar mais claro, né? Eu cheguei a mencionar aí os prazos para quem fez tatuagem, piercing. A senhora pode dizer pra gente, então, quais são as principais mudanças, principalmente as que mais impactam os doadores?
0: Uma das coisas que mudou e que a gente fica muito tranquilo e feliz com essa mudança é o tempo máximo de doação. Então, a idade máxima para fazer a doação. A gente tinha vários doadores regulares que chegavam a 70 anos e que não podiam mais doar por causa do corte que a gente tinha no regulamento anterior. Agora, essas pessoas, se saudáveis, avaliadas pelo médico do serviço,

fiscalizados pela Anvisa, o tempo é de 7 dias, e aquelas tatuagens que são feitas sem a gente saber como, o tempo é de 4 meses. Então as endoscopias, que eram 6 meses, passaram a 4 meses. Então assim, são muitas alterações que a gente incorporou ao texto, mas sempre garantindo que essa incorporação, essa alteração não vai significar mais risco, nem para os jogadores, nem para os pacientes. Então a gente passa a ter pessoas que antes eram inaptas, agora podendo fazer a doação, e ampliando, né, também o número de potenciais doadores no país. Então a gente espera que isso tenha uma repercussão muito boa, principalmente essa questão da tatuagem, porque a gente tem hoje a população mais jovem usa muito essa tá todo mundo se tatuando, e lindos e maravilhosos.

0: mas a gente então a gente perdia muito doador com isso, né? E agora não, agora a gente vai poder realmente a partir até da melhoria dos serviços que fazem a tatuagem, né? A gente tem agora agulhas descartáveis, as tintas que são também alicotadas, então a gente tem segurança e a partir dessa segurança na forma como a tatuagem é feita, a gente vai poder flexibilizar isso. Então isso traz muitos doadores pro serviço.
1: Falando sobre a doação de sangue em si, por que que a doação regular é tão importante para manter os estoques no país e em que situações os estoques costumam ficar mais baixos ao longo do ano?
0: O doador regular, ele é importante porque ele é uma pessoa que já entendeu o processo como um todo, então ele já sabe o que é que acontece, ele já se compromete com a segurança do processo ao estar sensibilizado para ter as respostas corretas às perguntas que são feitas na triagem, ele já foi testado anteriormente, então a gente já tem várias informações desse doador e ele é uma pessoa que já está comprometido com o sistema. Então os homens podem doar até 4 vezes por ano, as mulheres 3 vezes por ano, e esse doador que volta, né, ele tanto é mais seguro como ele já é uma forma da gente ter um número regular, né, de doações.
2: Muito bem, nós conversamos com Luciana Carlos, coordenadora geral de sangue e hemoderivados do Ministério da Saúde. Coordenadora, muito obrigada pela sua entrevista aqui à Voz do Brasil.
0: Nós que agradecemos. Obrigada.
1: A disputa mundial por minerais críticos usados na fabricação de baterias de celulares e carros elétricos já é uma realidade.
2: Mas a ciência brasileira está de olho em uma alternativa sustentável a partir de uma matéria-prima que tem a cara do Nordeste do país, o coco.
1: Pesquisadores da Universidade Federal de Sergipe estão transformando os resíduos do fruto em uma peça-chave para uma nova geração de baterias.
2: Os detalhes dessa inovação você acompanha agora no quadro Ciência na Prática.
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4: Sergipe é um dos maiores produtores de coco do país. E depois de consumido, o fruto pode virar lixo. Mas essa realidade vem mudando graças a uma pesquisa realizada no estado. A casca e o pó residual do coco têm se tornado um material de alto valor tecnológico, conhecido como biocarvão.
5: Meu nome é Yara de Fátima Jimenez e eu sou do Departamento de Química da Universidade Federal de Sergipe. O consumo de coco é muito importante aqui no estado, né? Então gera um grande volume de resíduos. E um dos produtos que podem ser obtidos são os materiais carbonáceos, ou conhecidos popularmente como os biocarvões. Que tipo de bioprodutos nós podemos obter? Em filtros, como absorventes, também como suportes para catalisadores. E uma das aplicações, né, que nos chamou a atenção são as aplicações em energia.
4: Atualmente, as baterias dependem do lítio, um mineral caro e que pode se tornar escasso no futuro. A solução encontrada pelos pesquisadores foi substituir o lítio pelo sódio, usando o biocarvão de coco para fazer a bateria funcionar.
5: O íon lítio, ele sofre oscilações de preço e disponibilidade no mercado mundial. E nesse contexto, o estado de Sergipe, ele tem reservas de potássio e de sódio. As baterias de íon sódio são biocarvões preparados a partir de biomassa a temperaturas altas.
4: A pesquisa ainda está sendo desenvolvida em laboratório, mas promete colocar o Brasil em um mercado promissor, criando uma alternativa viável e sustentável para o futuro da energia global.
5: A China, ela está privilegiando muito os tipos de pesquisas no desenvolvimento de baterias de íon sódio. Em escala ainda de laboratório, a gente conseguiria, entre 4 a 5 anos, ter uma linha de desenvolvimento até a otimização desse carbono.
4: Acompanhe a pesquisa na página da Universidade Federal de Sergipe. E esse foi o Ciência na Prática, com produção de Warby Calil e edição de Edinaldo Júnior. E nosso encontro com o saber científico volta na próxima semana. Até lá.
1: Instrumentos musicais, microfones e máquinas de costura agora podem ser importados sem o pagamento de imposto.
2: A importação desses produtos estava sujeita à alíquota de 18%.
1: No caso das máquinas de costura, a medida que já valia de forma provisória e com restrições de cotas, agora é definitiva.
2: A redução tarifária consta em resolução da Câmara de Comércio Exterior, que incorporou decisões do Mercosul.
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0: STF envia conciliação do caso sobre a aplicação do Estatuto da Pessoa Idosa a contratos de planos de saúde.
1: Justiça do Trabalho vai fazer um mutirão de conciliação em processos que envolvem pessoas a partir dos 60 anos.
0: Tribunal Superior Eleitoral define relatores para recursos relacionados à apuração das eleições 2026.
1: Boa noite, eu sou Marcela Luiza.
0: E eu sou Walter Lima.
1: Em nota publicada nesta quinta-feira, a presidência do Supremo Tribunal Federal firmou o compromisso com a democracia e a liberdade de escolha de brasileiros e brasileiras em ambiente de paz.
0: O voto é a expressão máxima da cidadania, segundo o presidente do STF, ministro Edson Fachin, e a garantia de que a vontade popular define o futuro do Brasil. Na nota, o ministro ressaltou que isso só é possível graças ao empenho incansável da Justiça Eleitoral brasileira.
1: TSE define relatores para recursos relacionados à apuração das eleições 2026.
0: Os ministros ficarão responsáveis pela análise de processos relativos aos cargos de presidente e vice-presidente da República. Fábio Ruas.
2: O ministro Sebastião Reis Júnior vai ser o relator da apuração dos resultados eleitorais do Amazonas, Alagoas, São Paulo e Tocantins. A ministra Estela Aranha ficou com Minas Gerais, Mato Grosso, Espírito Santo e Mato Grosso do Sul. Já o ministro Floriano de Azevedo Marques será o responsável pelo Ceará, Sergipe, Maranhão e Goiás. Os processos de apuração dos votos dos estados do Rio de Janeiro, Paraná, Pará e Piauí ficarão sob a relatoria do ministro André Mendonça. O ministro Ricardo Vilas Boas Cueva vai atuar nos processos da Bahia, Pernambuco, Paraíba e Santa Catarina. E o ministro Dias Toffoli ficou com o Distrito Federal, Rio Grande do Sul, Rio Grande do Norte, Acre, Amapá, Roraima e Rondônia. A distribuição garante a organização e a celeridade dos trabalhos da Justiça Eleitoral durante a totalização dos votos.
1: O Supremo suspendeu o julgamento sobre a aplicação do Estatuto da Pessoa Idosa a contratos de planos de saúde firmados antes de 2004.
0: A discussão envolve reajustes das mensalidades em razão da idade.
1: O estatuto proíbe a cobrança de valores diferenciados em razão da idade. Com a lei entrou em vigor em 2004, o Supremo discute se essa proteção também se aplica aos contratos firmados antes dessa data, inclusive nos casos em que o beneficiário completou 60 anos após a entrada em vigor do estatuto.
0: A questão é discutida em dois processos diferentes que começaram a ser julgados por composições distintas da corte. Na sessão de hoje, o ministro Dias Toffoli propôs o envio do caso ao Núcleo de Solução Consensual de Conflitos do Supremo para tentativa de conciliação. A sugestão foi acolhida pelo plenário.
1: Hoje, 1º de outubro, é o Dia Nacional e Internacional da Pessoa Idosa.
0: De olho na data, a Justiça do Trabalho vai fazer um mutirão de conciliação em processos que envolvem pessoas a partir dos 60 anos. Rocine Gomes.
3: É isso mesmo, a ação em todo o país será de 5 a 9 de outubro. Chamada Em Pauta a Melhor Idade, a iniciativa vai dar preferência aos processos de pessoas idosas. Para participar e adiantar a sua vida, basta procurar seu advogado, ir ao Tribunal Regional do Trabalho e pedir que o processo seja priorizado. É o seu processo em cima da pilha.
1: O STJ recebeu o primeiro recurso especial da história, autuado de acordo com os novos critérios da sistemática da relevância da questão federal.
0: O chamado filtro de relevância entrou em vigor em 3 de setembro. Fátima Uchoa.
4: Nesse novo sistema, só serão julgados pelo STJ casos com